0: Proveniente de crime é considerada crime também, né, Luana?
1: É isso aí, Luciano. Quando o agente tiver conhecimento da origem criminosa do insumo, a pena pode chegar a 8 anos de reclusão e multa. A norma também prevê a interdição do estabelecimento, a alienação antecipada de bens apreendidos e, após a condenação, a perda do cargo, função ou emprego público. O secretário nacional de Segurança Pública, Chico Lucas, explica que a nova legislação, além de penalizar um crime contra a ordem econômica, combate um problema que pode até afetar a saúde pública.
2: Quando nós aumentamos uma pena como essa, a gente está enfrentando sobre todos os eixos, né? Esses combustíveis que eram furtados ou roubados, a comercialização deles, por vezes, era feita de maneira fracionada em lugares com pouca segurança. Isso trazia um risco para a vizinhança e também um risco ambiental, né? Porque combustível pode pegar fogo, destruir uma casa, uma comunidade. Então, esse aspecto também tem que ser levado em consideração no que diz respeito ao aumento da pena.
3: Agora, Luana, essa semana também a Secretaria Nacional do Consumidor se reuniu com 140 representantes, né, de PROCONs para alinhar uma ação de fiscalização do mercado de combustíveis. Como é que vai funcionar esse trabalho?
1: Olha, Mariana, o encontro marcou o início da Operação Carga Pesada, de âmbito nacional, que tem como foco a apuração de possíveis aumentos abusivos na comercialização de combustíveis líquidos. Os PROCONs poderão compartilhar informações, documentos e resultados das fiscalizações, além de organizar ações conjuntas. A reunião foi convocada após a Agência Nacional de Petróleo, Gás Natural e Biocombustíveis ter recebido cerca de 330 denúncias relacionadas a aumentos abusivos de preços. De acordo com o secretário nacional do Consumidor, Ricardo Morishita, já foram instaurados 70 processos administrativos contra postos de combustíveis. Morishita explica que o problema está no aumento da margem de lucro desses estabelecimentos.
4: Qual é o problema? É num momento de guerra em que o governo tem programas de subvenção, quer dizer, ele faz pagamento direto para auxiliar a compra desse combustível. Tem a desoneração de impostos, ou seja, a sociedade brasileira contribui com esse processo e, absolutamente, num momento tão delicado do cenário global, com o aumento do preço do petróleo, não é o momento para o aumento da margem de lucro desses postos. Isso configura uma prática abusiva prevista no Código de Defesa do Consumidor.
1: Os estabelecimentos têm 20 dias para apresentar defesa e os processos seguirão os procedimentos administrativos previstos na legislação.
0: Luana, você mencionou agora há pouco sobre denúncias recebidas pela ANP. Como é que está sendo a atuação da agência?
1: Luciano, a ANP tem aplicado multas a essas distribuidoras, que já superam os 200 milhões de reais. As penalidades resultam de decisões em primeira instância e as empresas ainda podem recorrer. Em algum dos casos julgados, a agência apurou que as margens brutas das distribuidoras aumentaram mais de 1.350%.
3: Nossa, e tem algo que os consumidores possam fazer, Luana, para ajudar nesse controle do aumento abusivo do preço dos combustíveis?
1: Com certeza, Mariana. Além de registrar a queixa aos PROCONs estaduais e municipais, o contato sobre possíveis irregularidades no mercado de combustíveis pode ser feito diretamente com a ANP, tanto pelos canais digitais da agência quanto por telefone. O número é 0800-970-0267. Luciane e Mariana.
0: Obrigado, Luana Karen, pelas informações ao vivo aqui na Voz do Brasil.
3: Aumentou o número de brasileiros com CNPJ, o Cadastro Nacional de Pessoas Jurídicas.
0: Segundo o IBGE, esse percentual aumentou 11% de 2012 a 2025, alcançando 35%.
3: E as mulheres estão buscando mais a formalização para tocar seus negócios.
5: O aumento na formalização entre as pessoas que trabalham por conta própria foi apontado pelo IBGE em dados divulgados nesta quarta-feira. Em 2025, o contingente de empregadores e trabalhadores por conta própria no Brasil somou quase 31 milhões de pessoas. O percentual de formalização com CNPJ, o Cadastro Nacional da Pessoa Jurídica, chegou a 35%, frente a 24% em 2012. 2012. De acordo com o analista do IBGE, William Kratochwil, a formalização está associada ao nível de escolaridade.
6: Percebe-se claramente um aumento da formalização, juntamente com o aumento da escolaridade desses trabalhadores. Por exemplo, os trabalhadores com ensino superior que trabalham por conta própria, mais da metade deles tem o seu registro no Cadastro Nacional de Pessoa Jurídica. Ao passo que, quando observamos os empregadores, ou seja, aqueles que têm um trabalho, uma empresa mais robusta, eles possuem um nível de formalização muito superior já para aqueles com um nível de instrução mais baixo.
5: Ainda segundo os dados do IBGE, as mulheres têm índice de formalização maior, com cerca de 37% para elas, contra pouco mais de 34% dos homens. A Roseli Ferreira, que é microempreendedora individual, faz parte desta estatística. Ela trabalha na produção de biojoias sustentáveis em Brasília e fala sobre os benefícios da formalização.
7: Muitas pessoas acham que é só gasto, não. Há benefícios, e muito benefícios, né, em ser um MEI, né, em relação a você estar precisando de um empréstimo, você pode contar. Dá várias portas, várias.
5: O regime de MEI, microempreendedor individual, permite que trabalhadores autônomos tenham um registro de CNPJ, emitam notas fiscais e assegurem direitos previdenciários, como aposentadoria, auxílio-doença e licença-maternidade. A contrapartida é o pagamento de uma guia mensal unificada de tributos. O presidente do SEBRAE, Rodrigo Soares, diz que a formalização aumenta os lucros de quem empreende.
8: Ele tem a possibilidade de triplicar o seu faturamento. Por quê? Porque, primeiro, ele vai ter acesso ao crédito e possibilidade de escalar e ampliar as suas vendas, o seu pequeno negócio. Segundo, abre-se para ele a possibilidade também de vender para grandes empresas, para outras empresas, porque elas exigem a nota fiscal.
5: A região sul liderou a formalização e atingiu índice de 47% em 2025, seguida pelo centro-oeste e pelo sudeste. Reportagem Gabriela Noronha.
0: O transporte aéreo brasileiro registra crescimento nos primeiros 8 meses do ano.
3: De janeiro a agosto, quase 89 milhões de passageiros voaram dentro e fora do país, uma alta de 4,7% em relação ao mesmo período do ano passado.
9: De janeiro a agosto deste ano, 88 milhões e 600 mil passageiros foram transportados em voos domésticos e internacionais. As viagens por dentro do país, ou seja, o mercado doméstico, concentrou parte dessa movimentação, com 68 milhões de pessoas. Só em agosto foram 11 milhões e meio de passageiros, sendo 8 milhões e 900 mil em voos internos. O ministro de Portos e Aeroportos, Tomé Franca, detalha o que significam esses números.
10: E o que esses números mostram para a gente? Que a aviação brasileira está crescendo, que mais gente está viajando de avião e, claro, que precisamos continuar investindo para que esta curva de crescimento continue avançando nos próximos anos.
9: O transporte de cargas acompanhou o ritmo de expansão do setor. Em agosto, foram transportadas 121.500 toneladas de mercadorias. De janeiro a agosto, o transporte aéreo acumulou 922.500 toneladas de cargas. Os dados fazem parte do relatório de demanda da oferta da Agência Nacional de Aviação Civil, ANAC, divulgado todo mês. O levantamento reúne informações sobre a movimentação de passageiros e cargas e sobre a demanda e a oferta dos mercados domésticos e internacional. Reportagem Cleide Lopes.
0: E quem vai viajar de avião nos próximos meses precisa ficar atento às novas regras para casos de atraso, cancelamento ou interrupção de voos.
3: A ANAC, Agência Nacional de Aviação Civil, atualizou as informações que as companhias aéreas devem fornecer aos passageiros.
11: A Agência Nacional de Aviação Civil atualizou as regras para transporte aéreo de passageiros. Com a mudança, o consumidor deverá ser informado já na compra da passagem de que o voo pode sofrer alterações por condições meteorológicas, requisitos de segurança ou outros fatores. Em caso de imprevisto, a empresa deverá comunicar o passageiro por canais digitais, informar a previsão de partida, as opções de reacomodação e como acessar a assistência material. Os direitos à alimentação, hospedagem e transporte continuam valendo. Depois de 2 horas de espera, a companhia deve oferecer alimentação. Se a espera ultrapassar 4 horas e houver necessidade de pernoite, também devem ser oferecidos hospedagem e transporte de ida e volta. Em situações excepcionais, quando a empresa não conseguir fornecer diretamente a assistência, o passageiro poderá ter despesas necessárias e razoáveis reembolsadas, mediante comprovação dos gastos. O pagamento deve ser feito em até 7 dias. As novas regras passam a valer em até 30 dias e, em caso de problema, o passageiro deve procurar primeiro a companhia aérea. Se não resolver, pode registrar reclamação na plataforma ANAC Passageiro, no endereço gov.br/ANAC. Com locução de Thaís de Araújo, reportagem Pablo Mundim.
0: A publicidade em ambiente digital ganha novas regras para proteger o consumidor de conteúdos publicitários enganosos, abusivos ou fraudulentos.
3: É o que prevê portaria publicada hoje pelo Ministério da Justiça e Segurança Pública, em conjunto com a Secretaria de Comunicação Social da Presidência da República.
0: A portaria estabelece regras para anúncios impulsionados, ou seja, aqueles que são patrocinados e veiculados por redes sociais e outras plataformas que hospedem conteúdo de terceiros.
3: Na prática, as plataformas com mais de 1 milhão de usuários ativos serão obrigadas a manter um repositório público para que a população consiga pesquisar quem pagou pelo anúncio, quanto foi gasto, o público-alvo, o número estimado de destinatários alcançados e outras informações.
0: E os provedores deverão manter essas informações por pelo menos 1 ano após a veiculação.
3: O tráfico de mulheres pode começar de um jeito que parece inofensivo, uma promessa de emprego, de uma vida melhor ou até de ajuda financeira.
0: Por isso, é importante ficar de olho e desconfiar de situações suspeitas.
3: Hoje, 23 de setembro, é o Dia Internacional contra a Exploração Sexual e o Tráfico de Mulheres e Crianças. Data para reforçar a prevenção e lembrar que qualquer pessoa pode ajudar denunciando.
12: O tráfico humano é um crime que viola os direitos humanos e afeta a dignidade das pessoas, atingindo de forma desproporcional mulheres e meninas, em especial para fins de exploração sexual e trabalho análogo à escravidão. Esse crime tem se tornado uma ameaça global, já que as redes criminosas estão cada vez mais sofisticadas com o uso da internet e ferramentas tecnológicas, estruturas que ultrapassam fronteiras, como explica Anitta Cunha Monteiro, coordenadora-geral de Prevenção à Violência contra as Mulheres do Ministério das Mulheres.
13: Quando chegam naquela situação de total vulnerabilidade, não conseguem sair facilmente para nem perceber que, de fato, estão numa situação que é considerada crime.
12: No último ano, a Unidade Nacional de Enfrentamento do Tráfico Internacional de Pessoas e do Contrabando de Imigrantes atuou em mais de 1.100 processos judiciais. 216 pessoas foram denunciadas à Justiça. Desse total, 79 pessoas respondem por tráfico internacional de seres humanos e em casos que envolvem quase 300 vítimas identificadas. A Coordenadora-Geral de Enfrentamento ao Tráfico de Pessoas e Contrabando de Imigrantes do Ministério da Justiça e Segurança Pública, Marina Bernardes, faz um alerta para que as pessoas não sejam vítimas.
14: A principal ferramenta é a informação. É receber uma proposta que parece muito boa para ser verdade, que você não tem muita informação ali das condições de trabalho, ou que oferecem pagar tudo, as passagens, hospedagem, buscar, checar as fontes, desconfiar se essas ofertas, se essas promessas vêm, principalmente por redes sociais, que hoje é o principal meio, né?
12: O dia 23 de setembro foi instituído pela Organização das Nações Unidas como o Dia Internacional contra a Exploração Sexual e o Tráfico de Mulheres e Crianças. A porta de entrada para denunciar o crime são os Disque 100 e 180. Com locução de Edinaldo Júnior, reportagem Cleide Lopes.
0: Vítimas de violência passam a contar com um protocolo integrado de atendimento entre as áreas de segurança pública e saúde.
3: A medida, sancionada hoje, vale para mulheres, crianças, adolescentes e pessoas em situação de vulnerabilidade.
0: Pela nova lei, o primeiro atendimento deve ser feito por um profissional de segurança pública, que deve garantir o encaminhamento imediato da vítima para uma unidade pública de saúde e o registro da ocorrência.
3: Os profissionais de saúde e segurança deverão receber treinamento específico e periódico para oferecer um atendimento que evite a chamada revitimização, ou seja, que a pessoa tenha que passar novamente por situações de sofrimento ao relatar o que aconteceu.
0: O protocolo prevê ainda atendimento médico imediato e informações à vítima sobre direitos e acesso a serviços especializados.
3: Para muita gente, a Libras, Língua Brasileira de Sinais, é a principal forma de se comunicar, estudar, trabalhar e ter acesso a serviços e direitos.
0: Por isso, garantir o uso da Libras também é garantir inclusão e autonomia para as pessoas surdas.
3: Atualmente, existem mais de 300 línguas de sinais em todo o mundo, utilizadas por cerca de 70 milhões de pessoas.
0: Hoje é o Dia Internacional das Línguas de Sinais, uma data que reforça a importância de uma comunicação que seja acessível a todos.
15: Você que está acompanhando A Voz do Brasil está entendendo tudo o que eu falo porque compartilhamos o mesmo idioma. Agora imagine uma comunidade inteira que se comunica com a mesma riqueza de detalhes, sentimentos e agilidade, mas usando o olhar, as mãos e as expressões do rosto em vez da voz. Isso é a Libras, a língua brasileira de sinais. Ela é reconhecida por lei e tem uma gramática própria, com regras de frases e estruturas tão complexas quanto o português. Mas você sabia que nem sempre esse tipo de linguagem foi aceita? Quem explica é Neide Lins, que trabalha como intérprete da língua brasileira de sinais aqui na Empresa Brasil de Comunicação.
16: Os surdos, eles foram durante muitos anos obrigados a oralizar, que é a falar mesmo sem estar escutando, né? Inclusive teve o Congresso de Milão em 1880, onde alguns estudiosos se reuniram para discutir a língua de sinais. E nesse congresso foi definido que a sinalização não deveria ser feita, deveria ser feita a oralização. E foi um retrocesso muito grande, né, para a comunidade surda, onde ela foi proibida de sinalizar. Inclusive, em vários casos, era utilizado, inclusive, amarrar as mãos dos surdos para que eles não sinalizassem durante o ensino.
15: Atualmente, existe a Política Nacional de Educação Bilíngue de Surdos, que busca promover a qualificação das redes de ensino em todo o país. O objetivo é garantir o direito de todos, como disse Marisa Dias Lima, coordenadora geral bilíngue da Educação Básica e Educação Superior no Ministério da Educação. Como ela é surda, vamos ouvi-la pela voz da intérprete Luciane Bresciani.
17: Essa política tem como objetivo qualificar e assegurar a oferta e também da educação bilíngue de surdos, garantindo o acesso à educação, pensando também a permanência dos indivíduos numa educação de qualidade.
15: Segundo o Censo Escolar de 2024, há cerca de 60 mil matrículas de surdos na educação básica no país. Eles podem estudar em colégios bilíngues ou inclusivos. Nos bilíngues, os estudantes aprendem Libras como a língua principal. Já nas escolas inclusivas, o professor da aula e um intérprete faz a interpretação para o aluno surdo. Foi em uma unidade como essa que Alexandre Mastroianni estudou. Apesar das dificuldades, ele conta que a experiência foi interessante para ter contato com outros alunos. Vamos ouvir a entrevista de Alexandre na voz do repórter Edinaldo Júnior.
18: Lá dentro da escola pública tinham intérpretes e eu percebi que às vezes era complicado, mas era muito bom ter intérprete. Era positivo, mas o problema principal para mim era o professor, porque o professor não dava muita atenção para os alunos com deficiência de forma geral. O professor era direto na fala, fala o tempo todo. Então, quem é ouvinte consegue. E, às vezes, o tradutor não conseguia acompanhar tudo.
15: A Política Nacional de Educação Bilíngue de Surdos prevê também ações de formação inicial e continuada para profissionais da educação, em articulação com as instituições federais de ensino e colaboração entre os entes federados. Reportagem, Márcia Fernandes.
3: Em 2026, o Disque 100 registrou mais de 12 mil violações de direitos humanos contra pessoas com deficiência auditiva e surdez.
0: O Disque 100 oferece atendimento em Libras por videochamada.
3: E para facilitar a perícia médica, o INSS vai garantir a presença de intérpretes de Libras, a língua brasileira de sinais, para pessoas com deficiência auditiva que precisarem desse apoio.
19: Pessoas com deficiência que precisam passar por perícia médica do INSS agora têm direito à participação de intérpretes de língua brasileira de sinais, a Libras, quando esse recurso for necessário para garantir a comunicação. A medida está prevista em portaria do Ministério da Previdência Social, publicada nesta quarta-feira, dia 23 de setembro. O intérprete poderá acompanhar o atendimento presencialmente ou participar por videoconferência e outros recursos tecnológicos. Mesmo quando o segurado e o perito estiverem na mesma agência da Previdência Social, a interpretação poderá ocorrer à distância. De acordo com o INSS, a função do profissional é facilitar a comunicação entre a pessoa com deficiência e o perito, sem substituir a autonomia técnica do médico na avaliação. A recusa injustificada ao recurso, quando necessário, poderá resultar na apuração de responsabilidade administrativa. A nova norma entrou em vigor na data de sua publicação e substitui uma portaria de 2022. Claudimário Carvalho, para a Voz do Brasil.
0: E essas foram as notícias do governo federal.
3: Uma realização da Secretaria de Comunicação Social da Presidência da República.
0: Com produção da empresa Brasil de Comunicação.
3: Fique agora com o Minuto do TCU. Em seguida, as notícias do Poder Judiciário e do Congresso Nacional. Boa noite.
0: Boa noite para você. Até amanhã.
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21: 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Você vai ouvir agora notícias do Poder Judiciário.
23: Supremo decide que mães biológicas ou adotantes terão direito à licença maternidade remunerada.
24: STJ define que homem poderá voltar a conviver com animal de estimação após fim do relacionamento com a ex-companheira.
23: Justiça Eleitoral confirma punição por impulsionamento de propaganda eleitoral.
24: Boa noite, eu sou o Arthur Filho.
23: E eu sou Walter Lima.
24: Supremo Tribunal Federal assegura a todas as mães biológicas ou adotantes licença maternidade remunerada de 120 dias, prorrogável por mais 60, independentemente da natureza do vínculo trabalhista ou funcional.
23: A licença maternidade é um direito trabalhista que assegura às mulheres grávidas ou após o parto, ou ainda após a efetiva adoção, um período de afastamento do trabalho destinado para que elas se dediquem aos cuidados com o recém-nascido, à recuperação pós-parto e à formação e ao fortalecimento dos vínculos familiares com a criança adotada.
24: Homem poderá voltar a conviver com cadela de estimação após fim de relacionamento com ex-companheira.
23: Mas o Superior Tribunal de Justiça, o STJ, afastou a guarda compartilhada do PET. Fátima Uchoa.
25: Ao reformar decisão do Tribunal de Justiça do Distrito Federal que havia determinado a reintegração da posse do animal à tutora, o STJ reconheceu a posse conjunta e a divisão de despesas com o animal durante a relação e mesmo após o fim dela. Apesar de considerar possível estabelecer um sistema de custódia compartilhada do PET entre o ex-casal, o STJ afastou a aplicação da guarda compartilhada por entender que os animais são considerados bens, ainda que de natureza especial, como seres vivos, e, portanto, não poderiam ser enquadrados nas regras do direito de família. O relator foi o desembargador convocado Luiz Carlos Gamboge.
24: Justiça determina a comprovação da origem de cassiterita ligada a garimpo na terra indígena Yanomami, em Roraima.
23: A decisão é fruto da ação ajuizada pelo Ministério Público Federal, Lucas Lopes.
1: Na liminar, a Justiça determinou que a empresa White Solder Metalurgia e Mineração Limitada e a Cooperativa de Produtores de Estanho do Brasil deixem de comprar, receber, registrar ou vender cassiterita sem documentos que comprovem a origem legal do minério. Além disso, ambas as empresas deverão apresentar à Justiça, em até 30 dias, uma relação completa das compras do minério realizadas desde 2021. Em caso de descumprimento, será aplicada multa diária de R$50 mil para cada ré, além de multa diária de R$20 mil por atraso na entrega dos relatórios e periódicos, que deverão ser entregues a cada 3 meses à Justiça e ao MPF.
24: O Tribunal Superior Eleitoral confirmou uma punição por impulsionamento de propaganda eleitoral negativa contra adversários políticos.
23: Nessa terça-feira, os ministros confirmaram decisão do Tribunal Regional Eleitoral do Rio Grande do Norte, que aplicou multa aos candidatos a prefeito e vice-prefeito de São Gonçalo do Amarante, Vitor Struck.
2: A decisão confirma a aplicação da multa de R$10 mil a Jaime Calado Pereira dos Santos e Flávio Henrique de Oliveira, eleitos em 2024, aos cargos de prefeito e vice-prefeito de São Gonçalo do Amarante. Por maioria, o TSE reiterou o entendimento já consolidado da Corte de que a propaganda eleitoral negativa na internet é proibida, tanto na pré-campanha quanto no período eleitoral, e que o impulsionamento de conteúdos com caráter negativo em plataformas como Facebook e Instagram gera a aplicação de multa.
24: A Justiça do Trabalho do Pará determinou o fim do assédio eleitoral a terceirizados em Santarém.
23: Eles tinham de apoiar nas próprias redes sociais um candidato a deputado estadual, Samantha Flor.
4: O Ministério Público do Trabalho denunciou uma servidora da Secretaria de Turismo do Pará responsável pelos terceirizados que atuam no Centro de Convenções Sebastião Tapajós. Segundo o MPT, o apoio ao candidato teria sido associado à manutenção dos empregos. A Justiça do Trabalho do Pará proibiu a prática e a servidora foi afastada. O Estado foi multado em R$10 mil, além de R$5 mil por trabalhador prejudicado.
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24: A você, uma boa noite.
23: Boa noite e até amanhã.
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7: Eu sou o Thiago Medeiros e estes são os destaques de hoje do Jornal do Senado, que começa agora. Senado lança pesquisa sobre violência contra a mulher com deficiência. Comissão analisa a criação de política de incentivos à fabricação de motores. Jaime Bagatto lhe propõe auditoria e audiência pública sobre edital de concessão na BR-364. Boa noite. Uma pesquisa inédita sobre a violência contra a mulher com deficiência foi apresentada na Comissão de Direitos Humanos. Repórter Patrícia Oliveira.
8: Os resultados da pesquisa do Data Senado mostram que 60% das brasileiras com deficiência sofreram alguma agressão antes dos 30 anos. Em 65% dos casos, o agressor é o marido ou companheiro. Quase a metade das mulheres com deficiência estão mais vulneráveis à violência patrimonial. E 39% sofreram violência sexual, seguida de agressões físicas, morais e psicológicas. A senadora Mara Gabrilli, do PSD de São Paulo, apresentou proposta para garantir prioridade para mulheres com deficiência vítimas de violência nas contratações públicas de serviços. A ideia é oferecer mais autonomia para essas mulheres que são muito dependentes do agressor. E 83% delas não denunciam a agressão.
5: A independência econômica, as redes de apoio e relações sociais das mulheres com deficiência ficam gravemente comprometidas. Isso faz com que meninas e mulheres com deficiência estejam expostas a maiores riscos de sofrer violência.
8: A pesquisa também revelou que apenas 31% das vítimas com deficiência buscaram uma delegacia especializada e 19% delas tiveram a medida protetiva descumprida pelo agressor.
7: O projeto que cria a política de incentivo à fabricação de motores pode ser votado na Comissão de Infraestrutura. O objetivo é a substituição de importações e estímulos para o desenvolvimento de tecnologias sustentáveis no país. Repórter César Mendes.
9: A proposta prevê linhas de crédito específicas e condições favoráveis para empresas que fabricam motores e seus componentes. O objetivo é fortalecer a indústria nacional, reduzir a dependência de produtos importados e estimular a inovação tecnológica voltada a motores de veículos elétricos, híbridos e movidos a biocombustíveis. Relator, o senador Laércio Oliveira, do Progressistas de Sergipe, elogiou a previsão de estímulos para a instalação de unidades produtivas em regiões menos industrializadas do país.
10: Merece destaque a preocupação da proposição com o desenvolvimento regional e com a desconcentração econômica.
9: O texto estabelece também ações de capacitação profissional em áreas como engenharia, manufatura avançada e gestão da produção industrial.
7: O edital de concessão na BR-364 pode ser tema de auditoria e audiência pública. São 887 quilômetros entre as cidades de Cuiabá, capital matogrossense, e Vilhena, em Rondônia. Repórter Pedro Pincer.
11: O senador Jaime Bagatoli, do PL de Rondônia, apresentou um requerimento que solicita uma audiência pública para discutir os termos técnicos e regulatórios, além da viabilidade econômico-financeira de um edital de concessão da Rota Agrocentral. O edital, aprovado pela Agência Nacional de Transportes Terrestres no último dia 3, prevê um leilão em 17 de dezembro. A concessão abrange 887 quilômetros de trechos das rodovias entre as cidades de Cuiabá, capital matogrossense, e Vilhena, em Rondônia. O requerimento questiona a proporção entre as tarifas e as melhorias previstas.
13: Uma região tão distante, tão longe dos grandes centros consumidores. Vamos barrar essa concessão. Não podemos deixar que esse custo seja árduo sobre a população do norte do Brasil, sendo uma única rodovia federal saindo de Cuiabá até o Rio Branco do Acre.
11: O senador também apresentou um requerimento que solicita ao Tribunal de Contas da União uma auditoria sobre o processo licitatório do edital de concessão.
7: Uma nova ligação entre Brasil e Paraguai faz parte do caminho que pretende aproximar o centro-oeste brasileiro dos portos do Oceano Pacífico. A ponte entre Porto Murtinho, em Mato Grosso do Sul, e Carmelo Peralta, no Paraguai, agora tem nome oficial. A estrutura integra a Rota Bioceânica, corredor que pretende reduzir tempo e custos no transporte de mercadorias até a Ásia. Repórter Henrique Nascimento.
14: Uma nova ligação entre o Brasil e o Paraguai passa a levar o nome de um dos defensores da integração entre os dois países. A ponte Heitor Miranda dos Santos liga Porto Murtinho, em Mato Grosso do Sul, a Carmelo Peralta, no Paraguai, e integra a Rota Bioceânica. O projeto, que deu origem à lei, foi relatado no Senado por Nelsinho Trade, do PSD de Mato Grosso do Sul. Ele destacou que a Rota Bioceânica pode diminuir a distância percorrida pelas exportações destinadas ao mercado asiático.
26: Você vai economizar 14 dias de viagem, 8 mil quilômetros marítimos a menos, redução de até 40% no frete dos produtos que sairão desses países, Brasil, Paraguai, Argentina e Chile, para ir até o continente asiático.
14: A ponte está em fase final de construção e a previsão é que seja inaugurada até o próximo ano.
7: Nova lei publicada hoje determina que órgãos de saúde e de segurança devem contar com protocolo integrado para atender vítimas de estupro e outras formas de violência física contra mulheres, crianças, adolescentes e pessoas em situação de vulnerabilidade. O texto estabelece regras para o acolhimento, atendimento médico, preservação de provas e realização de perícias, além de medidas para evitar a revitimização quando a vítima é exposta a novo sofrimento ou constrangimento ao buscar ajuda na saúde, polícia ou justiça. O relator do projeto que deu origem à lei foi o senador Jaime Campos, do União de Mato Grosso. Ele argumenta que as regras unificadas contribuem para um atendimento mais humanizado e tornam mais efetivo o dever do Estado de proteger pessoas em situação de vulnerabilidade.
3: A integração entre os diversos órgãos envolvidos favorece maior celeridade e eficiência na atuação estatal, com reflexos positivos na prevenção da impunidade e na proteção das vítimas.
7: Também foi publicada no Diário Oficial da União a lei que concede o título de capital nacional do basquete ao município de Franca, em São Paulo. A proposta que originou a lei foi relatada pelo senador astronauta Marcos Pontes, do PL de São Paulo. Ele observou que Franca é reconhecida pela relação histórica com o basquete desde a década de 1940, quando a modalidade passou a fazer parte da identidade local. O parlamentar acrescentou ainda que o basquete não se limita apenas ao esporte, mas mobiliza a cultura, a economia e até a geração de empregos locais.
12: Mais do que tradição esportiva, o basquete de Franca configura verdadeiro patrimônio cultural e econômico. O esporte mobiliza escolas, projetos nacionais, categorias de base, academias, estabelecimentos de comércio, gerando empregos diretos e indiretos e fomentando o turismo esportivo.
15: Eleições 2026.
7: Eleitor que não puder votar no dia da eleição pode justificar a ausência para evitar punições da Justiça Eleitoral. Essa justificativa pode ser feita presencialmente ou pelo celular no aplicativo e-título. Repórter Márcio Maturana.
16: Como muitos brasileiros, a militar do Exército Andréia Pereira Cerdeira não vai estar perto da sua sessão eleitoral no dia 4 de outubro. Isso já aconteceu outras vezes, mas neste ano Andréia acredita que vai ser mais simples justificar a ausência.
17: Nas vezes anteriores eu tive que ir até uma sessão para fazer a justificativa, mas agora está um pouquinho mais fácil, a gente consegue fazer isso pelo aplicativo, então evita que a gente tenha que se locomover, né, sair no dia da eleição, procurar um lugar que possa fazer a justificativa.
16: Quem preferir justificar presencialmente pode levar um documento com foto até uma mesa receptora de justificativa em locais divulgados pelos cartórios eleitorais. A punição por faltar e não justificar é multa de até R$ 3,51. Enquanto ela não for paga, o cidadão fica impedido de emitir passaporte, carteira de identidade e inscrever-se em concurso público.
7: Com trabalhos técnicos de Eliseu Caires, o Jornal do Senado fica por aqui. Acompanhe agora as notícias da Câmara dos Deputados. Boa noite.
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18: Câmara analisa obrigatoriedade de telhados verdes em edifícios públicos.
19: Projeto prevê punição para criminoso que expulsar morador de sua casa.
27: Comissão de Educação aprova a proposta que visa reduzir a evasão escolar.
19: Boa noite. Avança na Câmara o projeto de lei que cria uma política nacional de combate à evasão escolar. A reportagem é de Maria Neves.
28: A Comissão de Educação da Câmara dos Deputados aprovou o projeto que institui a Política Nacional de Educação e Combate à Evasão Escolar. Como explica o autor, deputado Amon Mandel, do Republicanos do Amazonas, o objetivo da política é garantir a permanência dos estudantes no ensino básico por meio de ações integradas da União, dos estados e dos municípios. A proposta determina que o Ministério da Educação será responsável por coordenar a política e deverá criar mecanismos para identificar o risco de evasão e abandono escolar. Dentre os principais fatores que contribuem para a evasão, cita frequência irregular à escola, histórico de repetência e situação de vulnerabilidade social. De acordo com o relator na Comissão de Educação, deputado Tarcísio Mota, do PSOL do Rio de Janeiro, essas medidas são importantes principalmente para as populações mais vulneráveis.
0: Que a gente tem, infelizmente, ainda muitas crianças e jovens que estão fora da escola ou estão fora da idade correta na escola. Portanto, a criação de um programa nacional de enfrentamento à evasão escolar é decisivo. Que o governo da União preste assistência técnica e financeira, estabeleça diretrizes, regras, acompanhamento e monitoramento. A gente espera que, dessa forma, as famílias brasileiras tenham condições de que as crianças, jovens e adultos estejam na escola.
28: Ainda de acordo com o projeto, sempre que identificar algum risco de abandono escolar, o sistema de ensino deverá promover a busca ativa do aluno. Esse trabalho poderá ser feito em parceria com conselhos tutelares e a rede de assistência social e deverá incluir visitas domiciliares e notificação dos responsáveis em até 5 dias úteis depois da identificação da ausência prolongada do estudante da sala de aula. A proposta prevê também que, sempre que detectado risco de evasão, a instituição deve adotar um plano individualizado de atendimento ao aluno. O apoio deverá contar com ações como atendimento pedagógico suplementar, reforço escolar e encaminhamento a programas de transferência de renda e proteção social. O projeto estabelece ainda que a União deverá prestar assistência técnica e financeira a estados e municípios. Para isso, terá de priorizar aqueles com maiores índices de evasão e repetência, menor índice de desenvolvimento da educação básica, populações em situação de vulnerabilidade social e localização em regiões remotas, especialmente no Norte e no Nordeste. A proposta, que institui a Política Nacional de Educação e Combate à Evasão Escolar, ainda será analisada pelas Comissões de Finanças e Tributação e de Constituição e Justiça. Se aprovada nas duas, poderá seguir para análise do Senado. Da Rádio Câmara de Brasília, Maria Neves.
1: Educação.
2: Projeto de Júnior Mano, do PSB do Ceará, cria um programa com condições excepcionais de renegociação de débitos do FIES. Segundo o deputado, o objetivo é permitir que estudantes com contratos firmados entre 2012 e 2017 possam também renegociar suas dívidas.
4: A proposta de Júnior Mano prevê descontos de até 100% sobre encargos, abatimentos para pagamentos à vista, parcelamento em até 180 vezes e a suspensão temporária de cobranças judiciais. O texto estabelece ainda reduções adicionais para profissionais da educação, saúde, segurança e assistência social.
1: Cultura.
2: A instituição de regras de transparência para o financiamento público de eventos e shows é o objetivo de projeto de Miguel Ângelo, do PT de Minas Gerais. Pela proposta, a contratação de artistas exigiria detalhamento dos valores e comprovação de que o gasto não vai prejudicar áreas essenciais como saúde e educação.
4: Miguel Ângelo esclarece que o texto não estabelece teto de gastos ou interferência na escolha das atrações, focando apenas na prestação de contas. A medida obrigaria também a divulgação detalhada de cachês, custos logísticos e fontes de custeio nos portais oficiais de transparência.
1: Direitos Humanos.
2: A Câmara aprovou um projeto que proíbe condomínios de multar pessoas com deficiência por perturbação de sossego. A repórter Paula Bittar explica quando a medida se aplica.
20: A Comissão de Constituição e Justiça da Câmara aprovou um projeto que proíbe condomínios de aplicar multa por perturbação do sossego a pessoas com deficiência. A medida é válida apenas para os casos de comportamentos relacionados diretamente à deficiência da pessoa. O texto insere no Estatuto da Pessoa com Deficiência o dever dos condomínios de garantir o tratamento compatível à deficiência do morador, bem como de promover o equilíbrio entre o direito à moradia e a harmonia coletiva. A proposta que proíbe condomínios de aplicar multa por perturbação do sossego a pessoas com deficiência segue agora para o Senado Federal. Da Rádio Câmara, de Brasília, Paula Bittar.
4: Proposta que estabelece recursos mínimos para o Sistema Único de Assistência Social contou com voto favorável de Tiririca, do PSD de São Paulo. O projeto vincula parte da receita corrente líquida da União, dos Estados, do Distrito Federal e dos municípios ao financiamento do SUAS.
5: Pelo texto aprovado na Câmara com o apoio de Tiririca, o percentual mínimo começa em 0,3% no primeiro ano após a publicação e chega a 1% no quarto ano de implementação. A medida busca dar continuidade ao financiamento dos serviços de proteção social.
1: Segurança Pública.
4: Projeto em debate na Câmara quer a punição para criminosos que expulsam moradores de suas casas. A repórter Mônica Tati explica.
6: Proposta em debate na Câmara dos Deputados quer transformar em crime a prática de expulsar moradores de suas residências mediante violência. O projeto também prevê punições para quem coagir moradores a colaborar com atividades criminosas, impor cobranças ilegais a comerciantes ou famílias, ou utilizar o monitoramento eletrônico clandestino. Segundo o autor, deputado Capitão Alden, do PL da Bahia, o objetivo é impedir que facções criminosas ou grupos armados dominem grandes áreas através do terror e da violência contra moradores e comerciantes. O Código Penal já prevê os crimes de ameaça, constrangimento ilegal e esbulho possessório, mas nenhum desses dispositivos reflete a gravidade da expulsão de moradores, segundo o capitão Alden.
8: Famílias inteiras são expulsas de suas próprias casas sob ameaça de morte, muitas vezes porque se recusaram a colaborar com criminosos, porque possuem parentes policiais ou porque

pena poderá ser aumentada em um terço se a vítima for pessoa idosa, criança, pessoa com deficiência ou mulher chefe de família. O projeto também agrava a punição de pichações que transmitam mensagens relacionadas a crimes, exaltação de organizações criminosas, racismo, preconceito ou incitação ao consumo de drogas. Nesse caso, a pena passa a ser de 12 meses a 2 anos de detenção e multa. A proposta, que criminaliza a expulsão de moradores e comerciantes de suas propriedades mediante o uso de violência, já foi aprovada pela Comissão de Segurança Pública e Combate ao Crime Organizado e deve ser votada.

0: Para o deputado, a medida garante tempo para que a mulher possa reagir e buscar proteção, além de acionar os órgãos de segurança.
1: Desenvolvimento Regional.
2: Silas Câmara, do Republicanos do Amazonas, votou a favor do projeto que cria regras para resolver disputas territoriais entre municípios vizinhos. A mudança dos limites dependerá de estudo de viabilidade e de consulta à população por meio de plebiscito.
0: O texto apoiado por Silas Câmara permite que parte do território de um município seja incorporada a outro, sem a criação de uma cidade. A proposta busca facilitar a definição dos limites municipais para evitar problemas na prestação de serviços públicos às populações das áreas envolvidas.
1: Economia.
2: O empreendedorismo feminino tem uma frente parlamentar que defende seus interesses no Congresso. A repórter Silvia Munhato traz mais informações

0: para R$ 110 mil em 2027 e R$ 140 mil em 2028. A correção evita que a empresa perca os benefícios de enquadramento como MEI, caso seu faturamento aumente. Outro projeto importante para a frente é o Marco do Empreendedorismo Feminino, que, segundo a deputada Anne Ortiz, quer facilitar o acesso ao crédito para o público feminino.
1: Esse marco que nós estamos construindo é para que as mulheres tenham mais acesso ao crédito e a capital, até porque, inclusive, as mulheres hoje não conseguem ter tanto acesso ao crédito. O Sebrae também faz uma parceria muito grande com a gente, nos trouxe esses números, que muitas vezes não conseguem ter recurso, né, para buscar esse capital, não conseguem ter fiador, não conseguem cumprir com as exigências, mesmo que o público feminino seja muito melhor pagador, né?
0: A deputada afirmou ainda que é preciso ter políticas diferenciadas para as nanoempreendedoras, que têm rendimento até a metade do MEI, cerca de R$ 40 mil por ano. Neste caso, seriam importantes ações que visassem a sobrevivência das empresas, como atividade de educação financeira. Da Rádio Câmara de Brasília, Silvia Minhato.
2: Grace Elias, do PL de Minas Gerais, apresentou o projeto que institui uma política de normas para o desmonte sustentável de embarcações, assegurando a proteção ambiental e a salvaguarda dos trabalhadores.
3: A Jota Albuquerque acredita que a medida vai atrair investimentos para a criação de estaleiros verdes na costa brasileira e qualifica o país para disputar o mercado global de reciclagem naval. Para ele, o alinhamento às diretrizes da Organização Marítima Internacional gera empregos e fortalece o setor portuário nacional.
4: Agricultura.
2: Marcelo Álvaro Antônio, do PL de Minas Gerais, sugere a criação do programa de apoio à logística do apicultor e do meliponicultor. O deputado defende incentivos fiscais para a compra de veículos utilitários novos de fabricação nacional para o setor.
3: Marcelo Álvaro Antônio defende a alíquota zero de IPI e redução de 40% no PIS/COFINS para produtores rurais cadastrados. O deputado alega que o acesso a veículos adequados é um dos principais gargalos enfrentados por pequenos apicultores e pela agricultura familiar.
4: Meio ambiente.
2: A Câmara analisa a obrigatoriedade de telhados verdes em novos edifícios públicos. O repórter José Carlos Oliveira nos conta como está o debate sobre a proposta.
5: A Câmara dos Deputados analisa o projeto de lei que obriga a instalação dos chamados telhados verdes em novos edifícios públicos e em novos empreendimentos residenciais construídos com recursos públicos. Também prevê incentivos fiscais e de crédito para a adoção voluntária dessa medida pela iniciativa privada. Na prática, os telhados verdes são uma cobertura de substrato e vegetação instalada no topo dos prédios. Autor da proposta, o deputado Fred Linhares, do Republicanos do Distrito Federal, destaca a vantagem dessa técnica para enfrentar, pelo menos localmente, os efeitos do aumento da temperatura do planeta em tempos de mudanças climáticas.
6: Existem estudos que demonstram benefício aí dos telhados verdes no conforto térmico das edificações e também na retenção de água da chuva. E é importante deixar claro que o telhado verde sozinho não vai resolver o problema das enchentes ou do calor nas cidades, mas é uma ferramenta importante para tornar nossas construções e nossas cidades mais preparadas para os problemas que o Brasil já enfrenta hoje. Se o clima está mudando, a forma como a gente constrói também precisa evoluir.
5: No caso dos prédios públicos, o projeto de lei deixa claro que a obrigatoriedade só poderá ser dispensada com a apresentação de parecer técnico assinado por engenheiro, arquiteto ou urbanista que ateste a impossibilidade de instalação das coberturas vegetadas. O texto foi aprovado na Comissão de Meio Ambiente, onde a relatora, a deputada Duda Salaber, do PSOL de Minas Gerais, ressaltou que os telhados verdes funcionam como uma espécie de colchão térmico. Ela citou estudos que constataram queda média de 4 graus Celsius nos picos de temperatura durante o dia, quando essas coberturas vegetadas eram comparadas com os tetos convencionais. A proposta de obrigatoriedade de telhados verdes em novos edifícios públicos e de incentivos para a adoção da medida nos prédios particulares ainda vai passar pela análise das comissões de desenvolvimento urbano, de finanças e tributação e de Constituição e Justiça. Da Rádio Câmara de Brasília, José Carlos Oliveira.
4: Últimas notícias.
3: O jornal Câmara dos Deputados, que foi gravado hoje em Minas Gerais, nos estúdios da Rede Câmara Sete Lagoas, dentro do projeto O Brasil na Voz, vai

0: ao ar na próxima sexta, dia 25.
1: E na sexta-feira, a equipe do Jornal Câmara dos Deputados estará em Vitória da Conquista, na Bahia, para mais uma gravação itinerante da Voz do Brasil.
0: Lado a lado, um âncora da Rádio Câmara de Brasília e um âncora da emissora local vão apresentar as notícias relacionadas à Câmara dos Deputados. O programa gravado em Vitória da Conquista vai ao ar na segunda-feira, dia 28.
1: Termina agora o Jornal Câmara dos Deputados, produzido pela Rádio Câmara, com trabalhos técnicos de Wellington Teles e apresentação de Val Monteiro e Luciana Vieira. Uma boa noite para você.
0: A Voz do Brasil está de volta amanhã. Boa noite.
2: 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Boa noite.

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2: 10 e 19.
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1: 10h37.
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1: 10h57.
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3: Meia-noite e 19.

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1: 1h25.

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1: 6 horas.

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1: 3:29.

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1: 3:41.

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1: 3:54.

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1: 4:08.
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Mãe querida, mostra-te sempre nossa mãe. Toma nossa mão, guia-nos ao Pai e torna-nos irmãos. Dá-nos, Mãe, a tua paz.

0: Deus abençoe vocês, Ney e Nando.
1: Obrigado, Padre Antônio Maria, por nos dar a alegria desse momento tão especial.
0: Imagine, eu é que agradeço. Para mim foi uma honra muito grande. Que Nossa Senhora cubra vocês com seu manto.
1: Amém.
0: Amém.
2: Amém.
0: E a todos aqueles que ouvem.

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3: 4:34.

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2: 5 e 4.

0: abraço ao meu amigo Foguinho e a todos os amigos da querida Estância Velha e tantos outros amigos que visitam o Recanto Hospitaleiro.
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2: 5:10.

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1: 5h24.
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1: 5h24.
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12: Opa, já estamos chegando na sua quinta-feira, tá no ar a partir de agora, mais uma super edição do nosso Sertanejo Classe A. Onde quer que você esteja nos ouvindo, você que está na sua chácara, na sua fazenda, na sua casa, em qualquer lugar aqui da nossa cidade, na nossa região, olha, muito obrigado aí pelo carinho da audiência. Você que também está nos ouvindo pela internet, pelo nosso aplicativo aqui da nossa rádio, muito obrigado, seja bem-vindo, viu? Por aqui, Beto Paulino abrindo mais uma programação, e já vem chegando aqui a primeira música de hoje do nosso Sertanejo Classe A, só tocando os modões pra você, aquela moda de viola gostosa, tá aqui no Sertanejo Classe A. Aumente aí o volume que vem chegando, só música boa, hein?
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1: Maravilha, gente, tá aí, só o modão aqui no nosso sertanejo classe A, moda de viola gostosa demais da conta, aquele sertanejo que marcou época e também algumas versões atuais, assim, de sertanejo que tem tudo a ver aqui com o nosso sertanejo classe A, você também ouve aqui. Vamos agora aqui para um rápido intervalo, daqui a pouco tem mais músicas pra você, não sai daí não, hein?
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2: Toque. 5:55.
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3: Sensacional, tá aí, finalizando mais um super bloco aqui no nosso Sertanejo Classe A. Continue ligado que daqui a pouco, depois do intervalo, tem mais. Não sai daí não, que é rapidinho, já já voltamos, hein?
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5: 6:17.
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15: Já estamos de volta com mais Sertanejo classe A na sua quinta-feira. Aumente o volume que vem chegando mais músicas.
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1: Tá aí, só um modão aqui no nosso Sertanejo Classe A na sua quinta-feira. Tá aí, finalizando mais esse super bloco, uma melhor que a outra. Fala sério, hein, gente? Olha, infelizmente, essa edição já tá ficando por aqui. Muito obrigado pelo carinho da sua audiência. Uma ótima quinta-feira pra você. Amanhã, sexta-feira, tem mais. Beto Paulino de volta com você aqui na sua rádio favorita. A melhor programação do seu rádio. Até amanhã, gente. Fique com Deus.
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4: 6:39.
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19: 6h44.
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20: Bom dia, meu querido irmão, minha querida irmã. Hoje, quinta-feira, 24 de setembro, e eu desejo que a paz de Jesus Cristo esteja com você, com a sua família e com todos aqueles que fazem parte da sua vida. Hoje, o Evangelho nos convida a responder uma pergunta decisiva para a nossa vida. Quem é Jesus para nós? Vamos rezar pedindo a luz do Espírito Santo para nos orientar em nossa vida. Vinde, Espírito Santo, iluminai a nossa mente e o nosso coração. Conduzi-nos a um encontro cada vez mais profundo com a pessoa de Jesus. Amém. E o Evangelho que hoje ilumina a nossa reflexão se encontra em São Lucas, capítulo 9. E nos diz assim: Naquele tempo, o tetrarca Herodes ouviu falar de tudo o que estava acontecendo e ficou perplexo, porque alguns diziam que João Batista tinha ressuscitado dos mortos. Outros diziam que Elias tinha aparecido. Outros ainda diziam que algum dos antigos profetas tinha ressuscitado. Então Herodes disse: Eu mandei degolar João. Quem é esse homem sobre quem ouço falar estas coisas? E procurava ver Jesus. Palavra da salvação. Glória a vós, Senhor. A reflexão, como falávamos já antes, que hoje vem ao nosso coração é: quem é Jesus para você? Deixa essa pergunta agora ecoar no teu coração. Não responda de imediato. Para um minuto, pensa: quem é Jesus para você? Olha só, Herodes tinha ouvido falar muitas opiniões sobre Jesus, mas nenhuma respondia de fato, verdadeiramente, à sua pergunta. Também hoje existem muitos que conhecem informações sobre Cristo, mas a fé, de fato, ela amadurece quando deixamos de apenas ouvir falar dele e passamos, de fato, a caminhar com ele. Esse encontro, de fato, acontece na oração, na palavra de Deus, na Eucaristia, na caridade vivida todos os dias. Quanto mais convivemos com Jesus, mais descobrimos que ele transforma, de fato, a nossa vida. Isso é importante na nossa vida de cristãos. Quanto mais convivência que temos com Jesus, com o Senhor e Mestre, mais vamos descobrir que ele, de fato, transforma a nossa vida. Por isso, a palavra que fica hoje no nosso coração: a fé cresce quando deixo apenas de ouvir falar de Jesus e passo, de fato, a caminhar com ele. É um passo necessário de amadurecimento, passar de ouvir falar de Jesus a passar a caminhar com Jesus. E eu te convido à pequena via de hoje, querido irmão, a reservar 5 minutos de silêncio diante de um crucifixo e diga assim: Senhor, eu quero te conhecer cada vez mais. Uma coisa bem prática: talvez você tenha o teu terço, pegue a cruz que está ali no teu terço, na tua casa, em algum lugar, olhe para um crucifixo, fique uns minutos em silêncio, contemplando, e diga a Jesus, peça a ele com a sinceridade do teu coração: Senhor, eu quero conhecer-te cada vez mais. Vamos rezar juntos? Senhor Jesus, aumenta a nossa fé. Que a tua palavra ilumine os nossos passos e o teu amor transforme o nosso coração. Amém. E que pela intercessão do nosso anjo da guarda, desça sobre nossa vida, sobre o nosso trabalho, sobre todo o nosso dia de hoje, a bênção do Deus Todo-Poderoso. Pai e Filho e Espírito Santo. Amém. Obrigado, querido irmão, querida irmã, pela sua companhia. E lembre-se, conhecer Jesus é o maior tesouro que podemos encontrar nesta vida. Até amanhã, em A Palavra para o Seu Dia.

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2: 7:25.
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18: Olá, bom dia, 7:30 da manhã na cidade mais clima do Brasil. E aí, como é que você tá? Tudo bem? Abraço forte pra você ligadaço aqui na 91.7 FM. Hoje, quinta-feira, já dia 24 de setembro de 2026. Um abraço forte aos ouvintes queridos aí. Hoje, 24 de setembro, dia 267 do ano. Faltam só 98 dias, hein, para terminar 2026. Bora lá, juntinhos na melhor sintonia até às 8 da manhã por aqui. Muito obrigado a você que está com a gente, ligado aqui na programação. 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Bom dia, 7:33, abraço pra você.
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18: Legal ter você com a gente na melhor sintonia no começo aqui da nossa programação. A gente traz sempre as homenagens aos aniversariantes, sócios aqui do Clube, o Clube dos Aniversariantes.
19: Clube dos Aniversariantes.
18: Isso, tem alguém de aniversário aí na sua família? Vai lá, manda sua mensagem, conta aqui pra mim quem é que tá de nível hoje aí na sua família. Você? É? Você está de aniversário? Então faz o seguinte, ó, sinta-se abraçado, sinta o calor, a energia boa, energia positiva de um abraço caloroso e fraterno a você que está de aniversário hoje, tá bom? Aqui em nosso Clube dos Aniversariantes, hoje, quinta-feira, dia 24, está de aniversário o Demar José Gross, do Pinheiral de Baixo. A Lúcia Regina Oinaski Paris, de Capivari. Jennifer Eduarda Gadonski também está aniversariando hoje, recebendo o nosso carinho, o nosso abraço e os nossos mais sinceros parabéns. Muita paz, saúde, sucesso, sorte na vida a vocês, aniversariantes do dia de hoje, tá bom? 7:35, homenagens abraços. 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
1: 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Bom dia, agora 7h36 da manhã.
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1: Bora aquecer essa manhã, hein? Temperatura de momento 12 graus na cidade, clima do Brasil. E hoje a máxima não passa dos 19 graus, hein? É, indica um dia nublado hoje, variação de nuvens e pequena chance de chuva, com temperaturas mínimas de 11, 12, né? 12 de mínima é o que tá no momento, e máxima de 19 graus. Condição, o dia hoje, dia parcialmente nublado, encoberto pela manhã, com abertura de sol e diminuição de nuvens aí no período da tarde. As temperaturas, portanto, variam entre 12 de mínima e máxima de 19. A umidade do ar está em torno de 76%. Baixa probabilidade de chuva, cerca aí de 20% de probabilidade no período da manhã e meio-dia. Vamos que vamos! Temperatura 12 graus de momento. A previsão completa aí para hoje e para os próximos dias também você acompanha logo mais. Programa Manhã do Ouvinte, com a participação especial aqui, nosso queridão, o Andrei, diretamente da Comercial AG, participando sempre com a gente, abrilhantando aqui a grande, aliás, a programação da Ipiranga FM, né? E sempre atendendo, valorizando aí os clientes, os amigos, os parceiros aí, sempre colaborando, enviando as informações de precipitação, de chuva aí nas regiões e tudo mais. Bacana isso aí, né? Daqui a pouco, Andrei, direto da Comercial AG, participando junto ao Elder no Manhã do Ouvinte, tá? Vamos lá. Olha, bom dia, parabéns hoje para Kerlen Cogalo. Kerlen, tá aniversariando hoje. Um abraço para você. A Josiele Eurique Coga, quem está lembrando de mandar aquele abraço, aliás, carinhoso, né? Demais. E para você, porque parou, digitou, mandou para a gente aqui. É um jeito simples de manifestar o carinho que ela tem por você. Kerlen Coga, que está aniversariando hoje. Josiele, que mandou pra gente a mensagem, tá bom? Um abraço, obrigado, Josiele, pela audiência aí, viu? E pela mensagem também. E um abraço carinhoso e fraterno aí, portanto, a querida Kerlen, que está aniversariando hoje, tá bom? Marcelão, bom dia. Estão ligados aqui com a gente. A linda Mirka Margo no Faxinal também tá ligada. A gente vai assim, na melhor sintonia, com o prazer e alegria que a gente tem em saber que você tá aí junto com a gente, tá bom? Bora lá? Lembra dessa? João Pedro e Cristiano. Vida Cigana, bom dia.

0: João Pedro e Cristiano, Vida Cigana. Bom dia, sucesso lá de 2004 essa aí, hein?
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0: Já já eu e Bruna Camargo por aqui, que já está aqui no estúdio, para as informações no programa Canal Aberto. Bom dia, 7h40.
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0: É isso aí, são 7h43 da manhã, agora sim, Bruna Camargo, chega pra cá, Bruna Camargo, bom dia.
11: Bom dia, Edenilson Miranda, bom dia também aos ouvintes do programa Canal Aberto, na manhã desta quinta-feira, 24 de setembro, às 7h43, estamos ao vivo, diretamente aqui da Praça Marechal Floriano Peixoto, no coração da Cidade Clima do Brasil.
0: Isso, ontem, por motivo de força maior, nem eu, nem Bruna Camargo, por estar presente apresentando aqui o Canal Aberto, e rolou uma seleção de músicas do Rick Renner ontem, Bruna
11: Muito
0: Camargo.
11: Muito bem, pessoal, homenagem, né?
0: Isso, o pessoal que estava aí na sintonia curtiu. Aliás, você que estava na audiência, curtiu ou não as músicas do Rick Renner?
11: Qual
0: claro que sim, né?
11: É a sua preferida dele, ou uma das preferidas?
0: Cara de pau, ah. Esse amor, cara de pau.
11: Eu gosto do Ela é Demais.
0: Boa também. Essa é muito Credencial, boa. Negativo, positivo.
11: Filha,
0: nossa,
11: né?
0: Nossa! É, te amo, pai. Tem várias, nossa, Escolta de Vagalumes, meu Deus do céu, é muita música boa, hein? E tem muito pra rolar aqui também na programação, então
11: com
0: se
11: certeza.
0: Você curte, ficou com vontade de pedir uma nesses dias aí que a gente tava nesse clima, puxa vida, né, de tristeza realmente pela fatalidade que aconteceu lá na Serra Catarinense, lá onde, infelizmente, ele, no cantor Rick, mais quatro tripulantes aí do helicóptero que caiu lá na região, infelizmente ceifando a vida dessas pessoas que infelizmente perderam. Aí deixaram suas famílias e uma legião de fãs, no caso do Rick, aí enlutado. Triste, né? Com a partida precoce aí do cantor sertanejo. 7h45 ontem, em homenagem, portanto, deixamos rolar uma playlist aqui de músicas do Rick e Renner. Bruna, que bom ter você com a gente aqui novamente, também se recuperando aí da perda recente do avôzinho também, viu? Mais uma vez, os nossos sentimentos.
11: Eu quero agradecer muito, né, pelas mensagens que eu recebi, os abraços, as orações também, né? Eu sempre falo que isso significa muito pra gente nesse momento. É uma situação muito complicada, não tem muito o que falar, o que fazer, porque é só o tempo mesmo, né? Mas agradeço de coração porque me senti abraçada por Deus, né? Então que Deus abençoe a vida de cada um.
0: Amém, amém. Que assim seja. Bora, Bruna. Então a Amas de Palmeira aqui está recebendo doações para um bazar que a entidade está promovendo, não é?
11: Isso, então são doações de móveis, roupas, eletrodomésticos, utensílios, estofados, brinquedos, enfim, qualquer tipo de item, né? Desde, claro, que esteja em boas condições de uso. Essas doações, elas ajudam a manter o trabalho desenvolvido pela Amas e também dão um novo destino para aquilo que não está sendo mais utilizado. Quem quiser contribuir, pode entrar em contato com a Amas, né? Lembrando que ela fica lá no alto da Rua Conceição, número 1853, no centro, ou pelo WhatsApp 991592001. Ai, Bruna, não consegui anotar. Não tem problema, manda mensagem aqui pro nosso WhatsApp que a gente passa o contato certinho pra vocês.
0: Tá certo, então um abraço lá pro pastor Haroldo Heinbecker. Ele que é o coordenador aí da Associação Menonita de Assistência Social, a Amas, aqui em Palmeira. Um abração forte pra ele, gente boa também, esse rapaz aí, né? Bruna, temos os registros de acidentes de trânsito atendidos pelo Corpo de Bombeiros aqui de Palmeira?
11: Isso mesmo. Ontem, às 16h13, os bombeiros atenderam na Avenida das Palmeiras, na Colônia Francesa, uma colisão envolvendo uma motocicleta Honda CG125 Fan e um veículo automóvel Gol. Um homem de 37 anos, ele teve ferimentos leves. Mais tarde, às 18h10, houve uma ocorrência de queda de veículo na rua Ivone Rifford Oinaski, foi no Lili Bacila. Uma mulher de 73 anos, ela teve ferimentos leves. O registro, ele aponta, né, que o envolvido na ocorrência, nessa queda de veículo, foi uma mini moto elétrica que estava envolvida na ocorrência.
0: Tá certo, e essa questão aí de queda de veículo é complicado, né? Pessoal, hoje tem muitas motonetas, as patinetes elétricos, tem aí os ciclomotores, estão circulando bastante. Então, realmente, a atenção deve ser redobrada com relação aos cruzamentos e tudo mais. Cuidar muito com isso aí. Bruna, os atendimentos também, aliás, as missas que temos programadas para hoje, quinta-feira, aqui nas comunidades da paróquia Nossa Senhora da Conceição, que recebem hoje, portanto, celebração.
11: 17h30, Faxinal dos Silva e 19h, Poço Grande.
0: Tá certo, são duas comunidades. Então, hoje, uma informação importante, Bruna, para os aposentados e pensionistas do INSS que vão às urnas nas eleições de outubro. Uma semana e pouquinho aí para as eleições, está pertinho já.
11: Exato, 10 dias, né, praticamente. Isso. Comparecimento às urnas vale como prova de vida automática para o INSS. Ou seja, idoso, né, aposentado, pensionista do INSS, beneficiário, né, que votar vai ter esse registro considerado pelo Instituto, sem precisar fazer outra comprovação por causa disso. A prova de vida, ela serve para confirmar que o beneficiário, ele continua vivo e garantir a manutenção do pagamento. Hoje, o INSS faz essa verificação principalmente de forma automática, cruzando informações de diferentes bases de dados oficiais, como que são atendimento no Sistema Público de Saúde, né, no SUS, vacinação, atualização do CadÚnico Único, emissão ou renovação de documentos como RG, CNH, passaporte, votação nas eleições e até mesmo recebimento do benefício com reconhecimento biométrico.
0: Tá aí um incentivo a mais para as pessoas que já estão, digamos assim, fora daquela questão de obrigatoriedade. Sim. De votar, que compareçam às urnas para também votar em seus candidatos favoritos. Então, quem for votar já sabe, esse registro será considerado pelo INSS.
11: Exatamente. Então, o beneficiário não precisa fazer um procedimento específico só por causa da prova de vida. O INSS faz esse cruzamento das informações e orienta, né, a regularização quando não encontra nenhum registro que confirme a situação do beneficiário.
0: Tá certo. Bruna, atenção aí para os produtores rurais agora. Está chegando ao fim o prazo para entregar a declaração do ITR.
11: Isso, o prazo para entregar a declaração do Imposto sobre Propriedade Territorial Rural, a DITR 2026, termina agora dia 30 de setembro. Na hora de declarar, o produtor precisa conferir as informações do imóvel e também o valor de terra nua, o VTN, que é um dos dados usados nesse cálculo do imposto. Outra orientação, Edenilson, verificar qual sistema da Receita Federal deve ser utilizado para enviar a declaração esse ano.
0: Fica aí o alerta. correto, então, para não deixar para a última hora, né, Bruna?
11: Perfeito. Então, o produtor rural deve conferir os dados da propriedade, ver essa questão do VTN, fazer a entrega, né, do ITR até 30 de setembro. Mais informação às 11h30 no Noticiário P7.
0: Ok. Acompanhe, então, a partir das 11h30, Bruna Camargo e Helder Skolimowski com o Noticiário P7. Um dos informativos, os noticiosos mais completos e que já é tradição em nossa comunidade. 7h51, Bruna Camargo, voltamos já com os abraços pra galera. Tem muita gente com a gente, né?
11: Exatamente, muita mensagem. Você também é convidado a enviar a sua. O nosso WhatsApp é muito simples, é o 99953-3669. Estou esperando a sua mensagem e o seu registro de audiência.
0: Repito, 99953-3669. Vem com a gente, é importante sua presença, sua participação conosco aqui. 7h51, bom dia. Luan Santana cantando pra gente, MC Lençol e DJ Travesseiro. Lembra dessa?
11: A preferida da Ana, essa.
0: Sério? Uhum. Bem na hora que ela entrou aqui no estúdio, né? Um abraço pra ela. E nossa
11: nova colega de trabalho,
0: novinha,
11: né?
0: Nossa novinha colaboradora aí, parceira de trabalho. Bom dia.

0: Voltamos na sequência aqui com a programação. Bom dia, agora 7h52. Grande abraço para você aqui junto com a gente na melhor sintonia.
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2: Finalzinho aqui da nossa programação, Bruna Camargo, alguns abraços para fechar o programa Canal Aberto de hoje. Bom dia ao nosso querido Marcelão, sempre com a gente.
3: Também mensagem aqui da nossa ouvinte Maria José, sintonizada conosco. O Eloy lá de Vieiras, Luiz Ramos, sintonizado na 91.7. Bom dia também para Roberto Rivelino, obrigada pela audiência.
2: A Janete Bassani, moro na Vilinha, se puder toca para nós, filha do Rick Renner, para oferecer para minha filha Ana Júlia, que amo muito.
3: Muito bem. Tem mensagem também do seu Miguel de Lara, ligadinho conosco. O Roberto Rivelino também pediu música do Rick Renner, né? Pediu nos bares da cidade. É, também mensagem aqui pra nós que chegou da Alice Cap, perdão, Alice lá de Monte Alegre. Obrigada pela audiência. A Elisa Marlene, obrigada pela mensagem, pelo registro da audiência. A Janete Bassani mora na Vilinha. Ah, você já leu, né? Me desculpa. Tô meio dormindo. Perdão, Denilson.
4: Tá perdoado.
3: Obrigada. Pode continuar daí.
2: Vamos lá, Reinaldo. Bom dia, bom dia. Acho que eu repeti também aqui. Um abraço forte aí. Mande abraço pro Neri, pro João, pro Thiago e Murilo. Ouvintes de sempre da programação, coloca pra gente a música É Mentira, desses loucos.
3: Vou contar um bastidor, conta. Denilson. É que assim, eu fico com o computador aqui, né? E você fica com outro computador ali, sim, com o WhatsApp da rádio aberto. Aí vai, né, um bate-bola, um de cada vez. E aí, às vezes, demora pra aparecer que a mensagem já foi lida, tá aberta, né? E outra também, a gente fica nessa preocupação pra encerrar agora com o horário eleitoral. O nosso horário tá mais curto, né?
2: Com certeza.
3: Aí parece que a gente tá correndo, né? Parece, não, estamos correndo, na verdade, justamente pela pressa. Mas agora, nos próximos dias, né, já vai normalizar um pouquinho a nossa programação, temos mais tempo para você, querido ouvinte. Ela... E desculpa quando a gente não consegue ler alguma mensagem, isso, né?
2: Ela foi elegante, não quis dizer, mas eu digo aqui, viu? Nosso programa tá mais curtinho que coisinha de porco, viu? Bom dia, Deus abençoe, força e fé aí para todo mundo. Por favor, homenagear minha neta que está completando 15 aninhos hoje. Parabéns da avó Olinda e toda a família. Deus abençoe ela com muita saúde, felicidades e muitos anos de vida. É a Jennifer Eduarda Gadonski, um grande abraço para ela. Fechamos assim então a programação.
3: Eu vou ficando por aqui, eu volto às 11h30 e você?
2: 6h30 da tarde, programa Sintonia Total. E para ser total mesmo tem que ter você, nosso melhor ouvinte, sempre junto com a gente na melhor sintonia. Um grande abraço.
3: Obrigada, excelente quinta-feira.

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1: 7:59.
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É, estamos chegando, porque agora são 2 horas de programação no ar. Com você está chegando o Manhã do Ouvinte. E hoje é quinta-feira, 24 de setembro de 2026. São 8 horas e 4 minutos. Bom dia, seja bem-vindo. A partir de agora, é o Drisco Limoski com você até as 10 horas aqui na Ipiranga, 91.7 FM. Juntos na melhor sintonia. E para participar, você já sabe, manda o WhatsApp para nós aqui, 999533669. Vai participando, repito, 4299953-3669. O Manhã do Ouvinte está só começando!

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0: 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Já já vou falar com o Andrei, direto lá da 7 de abril. Shopping Narf, Pato Implementos Agrícolas, Restaurante Pitara Caseira e a TRR Panda. 8:06, estamos começando o nosso programa. E para começar bem a nossa quinta-feira, eu vou chamar ele, direto de Ponta Grossa, nosso grande amigo, Padre Divino. Seja bem-vindo, bom dia, Padre Divino!
1: Bom dia, Helder. Estão conosco nesta manhã.
0: Estamos iniciando mais uma quinta-feira de trabalho por aqui, manhã fria. Já estamos na primavera, estação das flores, mas o frio permanece por aqui, Padre Divino.
1: Eu acho que o frio cantou aquela música. Você pensa que eu fui embora? Eu enganei você.
0: É verdade.
1: Nós aqui outra vez. Lembra? Uma música antiga.
0: Procura essa aí pra nós, Giovanni. Daqui a pouco a gente vai trazer, né? Você pensa que eu fui embora? Eu enganei você. Procure lá. É.
1: E uma música bem antiga, viu? E vai continuar frio, parece.
0: É verdade, permanece o frio. Daqui a pouquinho nós temos aqui a participação, todas as manhãs, tem o Momento do Campo. Irei o Andrei, ele é agrônomo da Comercial AG, ele traz todas as atualizações e o rapaz entende. Já faz quase 20 anos que ele participa aqui na rádio falando sobre o tempo. Então daqui a pouquinho a gente vai saber mais detalhes, mas eu acredito sim que o frio deve permanecer. Já já a gente tem mais detalhes disso tudo.
1: Então esse é o homem do tempo.
0: O homem do tempo, o Andrei. Opa, Divino.
1: É, eu estou indo celebrar missa agora lá no quartel da polícia, né? Que eu sou capelão deles.
0: Sim.
1: Então eu fiquei, disse, tomara que o Helder ligue logo, que assim eu não atraso.
0: Olha só, encaixamos aí a participação, que bom. E mais uma quinta-feira, estamos aí já, né, na reta final deste mês, 24 de setembro. Tá voando tudo, né, Padre Divino?
1: Olha, daqui a pouco é Natal. Eu não sei, mas falta 2 meses, né?
0: É verdade, tá chegando.
1: Outubro, novembro, 3 meses praticamente, né? Pro Natal.
0: É assim. E olha, hoje nós vamos trazer nesse momento, então, esta oração para todas as famílias que estão conosco. Aqui eu tenho muitos pedidos. Inclusive, quero agradecer mais uma vez, pedindo a oração do Padre Divino à Dona Tereza. Grande amiga nossa aqui, bom dia, Dona Tereza. Também pedindo oração lá pela recuperação da saúde do Júlio Camargo. Também a Maria de Lourdes Pereira e a todos que pedem a oração do Padre Divino. Vamos juntos nesse momento parar um pouquinho para a gente acompanhar este momento de oração.
1: Senhor nosso Deus e Pai, neste dia queremos colocar em Tuas mãos a vida de todos os nossos ouvintes da Rádio Piranga, suplicando sim de modo muito especial a saúde para os nossos doentes, agradecendo o dom da vida que o Senhor nos concede nesta manhã. Queremos também, ó Pai, nos comprometer de ver Jesus, não como Herodes queria vê-lo, que ouvimos no Evangelho de hoje, mas sobretudo de ver Jesus para sermos discípulos e missionários dele. Que nesta manhã, Senhor nosso Deus e Pai, todos os nossos irmãos e irmãs que precisam de uma graça especial possam alcançar pela intercessão de Nossa Senhora e de todos os santos. Abençoe, Senhor nosso Deus, todos os nossos irmãos e irmãs que estão sintonizados conosco nesta manhã, em nome do Pai, do Filho e do Espírito Santo. Amém.
0: Amém, Padre Divino. Um grande abraço para o Senhor.
1: Não tem nada de esporte hoje, né?
0: Não tem, não, não. Agora tem data FIFA, vai ter jogos aí das seleções, né? Inclusive o Brasil joga amanhã, 7:00 da manhã, né? Assistir jogo da seleção já não é tão motivador. Agora, 7:00 da manhã, eles não querem que a gente assista mesmo, né? E olha, o Corinthians agora vai ficar tranquilo, pelo menos 2 semanas aí, não tem jogos, né? Porque a condição agora do Corinthians, padre, não tá fácil, não. A última derrota foi pro Fluminense, 3-1, e já soma 6 derrotas no Campeonato Brasileiro. Ainda teve a eliminação da Libertadores, né? A gente nem falou disso. Na verdade, o senhor acho que arrumou um compromisso semana passada para não falar ao vivo conosco.
1: É, mas olha, Helder, é realmente perder pro Fluminense.
0: Fluminense. É porque a primavera chegou, Fluminense.
1: Você sabe que no Rio tem o Vasco caindo.
0: Vasco caindo. O Flamengo, o Flamengo. Varmengo, né? Varmengo. E o Giovanni já encontrou a música, padre. Vê se é essa aqui, ó.

0: É bem essa, né?
1: Demônios da Garoa.
0: Demônios da Garoa. Olha só, recordando o passado aqui.
1: Você tem uma parte aí do programa que é o túnel do tempo, não?
0: É verdade, e é hoje, quinta-feira, hoje a gente volta no passado, hoje vai ser legal também. Então, vai ser música, daqui a pouco a gente vai trazer essa aqui inteirinha. Padre Divino, uma excelente semana pro senhor, tudo de bom, até quinta-feira que vem.
1: Tchau, tchau, Helder.
0: Tchau, tchau, um abraço. Nosso grande amigo Padre Divino, ele que participa aqui nas manhãs da Ipiranga toda quinta-feira, 8h12. Bom dia!
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2: Já são 8h14, bom dia! E nós seguimos aqui animados, né? Porque é quinta-feira, é dia das saudades para você recordar o passado. Então, já já vai ter música boa, você já vai mandando para nós, pede a sua canção, aquela que marcou época, aquela que você quer ouvir nesta manhã de quinta-feira, que a gente vai trazer aqui para você. Até às 10 horas, vou atender os ouvintes através do WhatsApp 999533669. E agora a gente vai direto lá para Comercial AG, porque está chegando o nosso Momento do Campo.

0: É 8h15, o Andrei no ar, tá chegando aí, meu amigo Andrei, bom dia, seja bem-vindo.
1: Bom dia, meu amigo Helder Skolimowski, estamos aí mais uma vez, quinta-feira, ainda nublada, ainda um pouco gelada, ainda garoada.
0: Eu não tinha percebido.
1: Uma abençoada quinta-feira.
0: Verdade, amém. Eu não tinha percebido essa chuva, garoa agora da manhã, mas agora vindo para a rádio que eu observei, né? Tudo molhado o asfalto, teve garoa agora cedinho. E esse frio também, que até a gente brincava com o Padre Divino, né? Já chegamos na primavera, friozinho permanece. Padre Divino até recordou essa música aí dos Demônios da Garoa. Vocês acham que eu fui embora? Eu voltei, eu estou aqui, ó. Friozinho deve permanecer,
1: eu
0: Andrei?
1: Realmente, André, também fui surpreendido, né, ao acordar, ver tudo molhado, né, para fora de casa, graças a Deus. Mas essa situação aí espantou um pouco. Rapaz, será que eu dormi tanto assim que não vi?
0: Não escutei nada de chuva?
1: Mas foi só uma garoa, né? Não tivemos registros de precipitações significativas no nosso município nas últimas 24 horas, mesmo com aquela previsão de 5 milímetros para o dia de ontem que os institutos informavam, né, Aldo? Então, foi só mesmo uma garoa ali pelo amanhecer, né? Pelo início da manhã, né? Provavelmente ali ainda estava escurinho, ninguém viu, ninguém escutou, mas ela veio.
0: Garanto que tem gente agora, André.
1: Mas não permanece.
0: Tem gente agora, garanto que você falou isso e foi lá conferir no pluviômetro, porque nem percebeu realmente, né, essa garoa, essa chuva. Mas não marcou, possivelmente não deve ter registrado, a não ser, claro, alguma localidade. Nosso município é grande, daqui a pouco, se tiver alguma informação aí que chover um pouquinho mais, pessoal, já manda para nós também, que vamos registrar por aqui.
1: Exatamente, Helder, atitude de curiosidade, né? A gente não teve nenhuma ligação, nenhuma interação, nenhuma mensagem aí relacionada, né, à chuva nas últimas 24 horas. Então, acredito eu que não temos, né, uma situação como essa aí de chuva significativa, né, de marcação nos pluviômetros aí ao redor do nosso município. Mas assim como você falou, microfone é aberto e quem tiver qualquer informação, fica à vontade, a gente faz a notícia aí, né? A realidade acontecendo aí nos microfones da Ipiranga aqui no Manhã do Ouvinte.
0: E aqui é igual o Nescau, é instantâneo, bateu, tomou, quer ver? Bom dia, Helder. Aqui em Cercado, na madrugada de hoje choveu 4 milímetros. Manhã gelada na serra e está tapado de neblina. No momento está marcando 9 graus. Abraços e uma ótima quinta-feira. Nossa ouvinte de todas as manhãs, Roseli Costa Gonçalves. Bom dia para toda a família. Comunidade do Cercado, 4 milímetros, Andrei.
1: Legal, muito obrigado, Roseli. Nessa interação a gente já se sente um pedacinho da família também, né? Que sempre estão ligadinhos com a gente. Parece que a gente está lá conversando, né? Quando passa essas mensagens aí para a gente. Às vezes fica meio automático, eu às vezes acabo nem respondendo, porque fala no ar aí, né? As precipitações, etc. Mas a gente agradece sempre, né, essas participações, essas interações, essas notícias que a gente com prazer repassa no ar aí todos os dias.
0: E é gostoso isso, Andrei, porque essas informações dos nossos ouvintes, né, individual, cada um manda a sua, da sua localidade, conta para nós, esta informação ela transforma em notícia aqui e vira assunto do dia. Como é gostoso, você chega no ambiente e escuta, puxa vida, hoje o Andrei estava falando que choveu tanto lá, nossa, choveu no Cercado nessa madrugada, você viu só? Isso é gostoso, é prazeroso. Esse realmente é o pagamento desse trabalho que a gente faz aqui, de maneira séria, né? Todas as manhãs, com esse grande profissional, que é o Andrei, que se dedica. Eu falava com o Padre Divino, até ele brincou, né? Então é o homem do tempo, é isso mesmo. Porque é uma dedicação de acompanhar todo esse trabalho, né, Andrei?
1: Exatamente. Graças a Deus, a gente acabou já ficando conhecido. E lógico que a gente é mais lembrado ainda quando não dá certo.
0: Da previsão, né? Aí é destaque, né?
1: Eu até gostaria de quando possível, né, oportuno aí, da hora que a gente tiver também com o serviço um pouco mais estabilizado, num período de entre safra, estar aí presente quando o Padre Divino fizer a interação. Eu gosto bastante, né, de tentar acompanhar, né, as palavras do Padre Divino aí, além de toda a fé, de toda a sabedoria, de toda a experiência do Padre Divino, também ele tem um bom humor para repassar, né, as informações aí, para repassar, né, a bênção. Então é muito gostoso de acompanhar aí E o Padre Divino teve presente na minha vida há mais ou menos uns 40 anos atrás aí, porque eu era lá de Ponta Grossa, o Padre Divino também, então a gente acompanhou alguns passinhos da caminhada também do Padre Divino por lá.
0: E ele tem esse dom, né? Além de ser um sacerdote diferente, podemos considerar assim, ele tem o dom da comunicação, porque o padre tem,
1: Isso.
0: né? O padre, ele vai estudar, vai se preparar, e todos os padres têm esse conhecimento, né, que adquirem, e já é um dom de Deus também, mas tem padres e padres, o Padre Divino é um deles que tem esse dom da comunicação. Então, ele consegue trazer a mensagem de maneira leve, de maneira descontraída, com brincadeira, e isso cativa muitas pessoas, e aí sim, né, a comunidade participa, interage e gosta muito dele. Então, nossa gratidão. E a você, Andrei, fica aqui o convite. Programa dentro da sua agenda, dentro da disponibilidade, quem sabe, assim que possível, nas quintas-feiras, para estar ao vivo, né? Para a gente ter essa interação junto com o Padre Divino.
1: Depois dessa cantada, né, no ar, ao vivo aí, como você vai, bate pronto.
0: Mas vamos lá, 8h21, Andrei, vamos falar do tempo, já que as precipitações que nós temos, essa Dona Tecla Volski comentou de 1 milímetro, localidade de Faxinal do Silva. Já a gente vai interagindo, trazendo mais informações, caso chegue aqui para nós. Como que fica a previsão para hoje, também para os próximos dias, Andrei?
1: Então vamos lá, Helder, iniciando aqui com as condições do CIMEPAR estabelecidas para o amanhecer desta quinta-feira. Nebulosidade baixa predominou sobre grande parte do estado, com possibilidade de garoa ocasional, o que houve aqui para nós. Restrição de visibilidade, como está lá no cercado, informado pela Roseli, em algumas áreas do centro-sul, sudeste, Campos Gerais e leste do estado. É isso aí que a gente está vendo e já comentou aí, o CIMEPAR apenas está chancelando. Região metropolitana de Curitiba, Campos Gerais, Sudeste e Centro-Sul, as temperaturas mínimas foram mais baixas, com valores na casa dos 10 graus. 9 graus lá, a Roseli informou também. À tarde, o sol aparece entre nuvens em todas as regiões, favorecendo uma gradativa elevação das temperaturas, que devem chegar aí próximas dos 20 graus em praticamente todas as regiões do nosso estado, sem condições de chuvas, graças ao nosso bom Deus. E a atualização aqui está muito animadora para os próximos dias aqui, ó. Então vamos lá. Hoje não chove, mínima 11, máxima 20. Amanhã sol, tempo aberto, bonito aí, mínima 13, máxima 24. Sabadão, Helder, sabadão bonito, olha. Mínima 14, máxima 28 graus, sem previsão de chuvas. Tempo aberto também, ensolarado. Domingo, sol entre nuvens, mínima 16, máxima 26. Segunda-feira, mais ou menos na mesma situação ali, sol entre nuvens, boas temperaturas máximas. Aí terça-feira, 29 de setembro, Helder, data aí que a gente está marcada na nossa ideia, na nossa cabeça. 11 milímetros aqui, segundo o CIMEPAR, ainda continua calorzinho, na quarta baixa um pouquinho a temperatura, 27 milímetros de chuva, e ainda na quinta-feira da semana que vem, dia 1º de outubro, 5 milímetros aqui previsto, segundo o CIMEPAR. O que eu falo de boa notícia é que após a quinta-feira, 1º de outubro, teremos aí vários dias de tempo bom, firme, com temperaturas não tão elevadas, temperaturas amenas ainda, né? Não são temperaturas de verão, mas sem previsão de grandes precipitações ali, já nos primeiros dias de outubro, a partir do dia 2, 3, 4 de outubro ali, sem chuvas, Helder, e isso anima bastante a gente. Claro, uma previsão de mais médio prazo aí, a gente precisa atualizar e confirmar ela a partir do início da próxima semana, mas já fica aí um alento aos produtores que têm muitos trabalhos aí atrasados e uma grande dúvida na cabeça: o que fazer, quando iniciar o plantio, como vai ficar o tempo e o clima para os próximos dias e, de preferência, os próximos meses. Isso tudo, dia após dia, a gente tenta atualizar aí aos amigos ouvintes.
0: As dúvidas são as mesmas, né? As interrogações continuam, claro que com boa notícia, tendo em vista aí que a chuva, ela é pontual, né? Como já a gente havia falado, lá de São Miguel, 29, vai ter uma chuvinha ali, mas agora nesse período ainda fica tranquilo. O que eu observei, Andrei, que você falou em relação à temperatura mínima que nem lá no cercado a Roseli comentou de 9 graus. O Adriano Santos, alô Adriano, Ponta Grossa 10 graus, Ponta mandou para nós agora. Aqui eu tenho 12 graus de momento, né, no centro da cidade de Palmeira. As mínimas, elas não devem baixar agora. Acredito que, pelo que você comentou hoje, seria a mínima mais baixa aí para esse período agora. A mínima tendência é de subir um pouquinho também, né, Andrei?
1: Exatamente, principalmente no transcorrer dos próximos dias antes da chuva do São Miguel aí, vamos chamar ela assim, né, já carinhosamente, sem preconceito com o São Miguel. Mas antes da chuva do São Miguel, a temperatura de hoje vai ser a mínima desse período aí dentro das próximas duas semanas. E as máximas tendem a ser bastante significativas, tendem a aumentar rapidamente, claro, com maior intensidade a partir de sexta, sábado ali, né, que atingem máximas já bem maiores, até por conta do aparecimento do sol. Ele quebra toda essa barreira de nuvens aí e vai nos iluminar dentro dos próximos dias aí, graças ao bom Deus.
0: E olha, a gente observa que este fenômeno El Niño, né, para nossa região sul aqui, as consequências, né, de mais chuva, tudo isso que a gente já vem comentando, já é de conhecimento, é também um motivo de preocupação, mas algo que chamou atenção, Andrei, ontem eu assistindo o jornal, deserto do Atacama floresce após chuvas intensas provocadas pelo El Niño. Você viu isso aí também, Andrei?
1: Então, André, eu ouvi porque você me falou, você não
0: tinha visto. Interessante,
1: mas
0: né?
1: É algo bastante interessante e tem tudo a ver com essa questão aí do fenômeno El Niño, que está praticamente configurado, né? Eu ainda assisti só mais um pedacinho da entrevista do Molhão, a gente quer ver se até amanhã, no máximo, próxima semana, consegue repassar mais informações aos ouvintes em relação à previsão climática, né, que é essa previsão aí de mais longo prazo, né, de todas essas informações que tem mexido bastante com a cabeça das pessoas. Mas muito legal, né, uma notícia bacana, bonita, e daí eu já comecei a ir um pouquinho mais a fundo, né. A última floração expressiva que ocorreu no deserto do Atacama foi no ano de 2017, que teve aí, né, um evento um pouco menor e um pouco mais precoce, que aconteceu também em 2024. Mas uma grande foi em 2017, e é um fenômeno que acontece diretamente por conta do fenômeno El Niño, e as floradas mais expressivas, mais principais aí, que foram registradas nos últimos anos, foi em 1997, muita gente não tinha nem nascido ainda. Aí já 2015, que a gente sabe que foi um fenômeno El Niño que está tentando se comparar a esse de 2026, e também teve esse expressivo em 2017. Bem legal aí, mas é um dos maiores fenômenos registrados aí, mais de 15 mil hectares cobertos de flores de espécies dormentes no deserto. Aí quando a gente controla aquele matinho, né, na lavoura ou na hortinha de casa.
0: Sim.
1: Arranca um e nasce 20, 50, 100, 200, a gente entende o que é o banco de sementes. Veja, desde aí 2017 praticamente que ocorreu essa última florada, as espécies floresceram, produziram sementes e ficaram dormentes num calor escaldante de deserto e acabou florescendo novamente agora em 2026,
0: e olha,
1: quase 10 anos depois.
0: É interessante, e isso traz uma reflexão até para a nossa vida, para o cotidiano, Andrei, porque a natureza, ela nos mostra que mesmo depois de um longo período desse, né, de espera, a vida sempre pode encontrar uma maneira de florescer. E assim também é para nós. Daqui a pouco eu já estou passando por um momento de dificuldade, mas nada dá certo na minha vida, nada se encaixa, né? Não acontece, aquela promoção que eu queria não dá certo, queria fazer um negócio aqui, não consigo vender, não consigo comprar. Calma, tudo tem seu tempo, nas mãos de Deus tudo acontece. É o exemplo da natureza, nós podemos trazer para o nosso cotidiano também, né, Andrei?
1: Exatamente, e isso a gente tem que ter paciência, saber esperar o tempo certo, que não é o tempo de nós seres humanos, é o tempo de Deus para tudo isso, e que no meio, às vezes, né, de uma situação crítica, complicada, às vezes até desesperadora, a vida renasce, a natureza mostra a sua força e tudo é feito de ciclos.
0: E olha, você falou aí de ter calma, ter paciência, e algo que já está preocupando também. Profissionais, psicólogos, estão antenados sobre uma situação momentânea que as pessoas estão sofrendo. Eco-ansiedade é a preocupação, o medo ou a angústia diante das mudanças climáticas. Eu também fiz essa anotação e trouxe hoje para o nosso bate-papo, porque está relacionado também neste período, né, dos temporais, tempestades aqui da nossa região, e a preocupação excessiva em relação a esse tema traz complicações para a nossa saúde mental também, né, Andrei?
1: Acredito que sim, com toda certeza, Helder, até porque acabamos de falar quando vamos plantar, né? Como que vai ser o clima, será que a soja vai produzir, como está o milho na lavoura, será que vai ser bom para fazer uma safrinha de feijão, principalmente essa questão climática, e hoje ela está totalmente em foco, principalmente pela situação do El Niño, né? Um bombardeio muito grande de informações faz com que a gente pense talvez até demasiadamente sobre o assunto e discuta exaustivamente sobre isso no momento e acaba fazendo realmente um abalo psíquico, fisiológico, químico dentro das pessoas aí. E realmente é onde a gente tem notado, né, toda essa situação, o mercado está, eu digo, né, o setor do agro como um todo tem estado bastante pessimista, custos muito altos, valor do produto agrícola é cada vez mais baixo, situações aí que dificultam a produção e a produtividade dos agricultores. Então, todo esse cenário contribui para que o psicológico seja, sim, realmente bastante abalado.
0: Infelizmente, são preocupações. Claro que a gente não consegue, muitas vezes, controlar, né, os pensamentos, tudo isso que vem. Mas a gente tem que se nutrir, né, de informações positivas. Acho que a gente falava isso ontem, até antes de ontem. Cuidar com informações falsas, né? Ter notícias boas e ver o que é possível fazer. O que está no nosso alcance, no nosso poder, nas indicações aí da equipe da Comercial EG, relacionada à lavoura, vamos fazer. Mas tem coisa que foge do nosso controle e não precisa ficar tão assim preocupado, né? Cuidar do planeta, de maneira geral, é importante. Mas cuidar da nossa saúde emocional também, né, Andrei?
1: Não teremos nenhum planeta sadio, saudável, ou pelo menos histórias para contar se a gente não estiver bem, para a gente cuidar dos próximos, das pessoas, da lavoura, né, do nosso dia a dia, temos que estar psicologicamente o mais equilibrados possível.
0: 8 horas 33 minutos para a gente concluir. A Roseli mandou também mensagem aqui para nós, Helder, Andrei, Giovanni, a toda a família Ipiranga, a qual eu também me sinto da família. É muito bom interagir e poder contribuir. Que Deus abençoe todos vocês que diariamente nos repassam as informações. Mais uma vez, nosso agradecimento e, claro, ao agradecer a Roseli, que hoje a gente usou este exemplo, a gente agradece a todas as interações que todas as manhãs a gente tem aqui durante o nosso programa, né, Andrei?
1: Com toda certeza, cada um que manda sua mensagem, que nem eu falei, às vezes a gente não responde, às vezes a gente acaba sendo meio mal educado com os nossos amigos aí, mas nos sentimos abençoados e honrados por poder contar com a audiência e a colaboração de vocês, que são parte importante desta programação aí que a gente iniciou lá. Bem lembrado, o Helder sempre fala do Ico Costa, né? Uhum. Falar Ico para Salomão, ninguém vai lembrar, né? Ninguém vai conhecer o seu Ico Costa com a esposa, né? Também ali o seu Zé Yotubuen, que é lá dos Correias também, há muitos e muitos anos que nos repassa também as informações climáticas, todas as pessoas que foram agregando, né, informação para a gente no dia a dia, são todos muito importantes. Que Deus abençoe todos vocês e para a Roseli, amém, amém, só tenho isso a dizer. Dessa maneira me despeço, Adriano, alongamos bastante a prosa, amanhã estamos aí novamente com atualizações do tempo e cotações do mercado agrícola. Muito bom dia e até amanhã, se Deus quiser.
0: Até lá, Andrei, bom trabalho para você e para toda a equipe da Comercial AG. 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

8h39, olha, tem informação de momento aqui na rua Conceição, sinaleiro na frente ali do Queima, tem um caminhão quebrado, carros estão passando pelo cantinho, mas caminhões e furgões já não passam, tem cone sinalizando, já na entrada ali da quadra, antes da Caixa Econômica Federal. Você que tá passando agora, tá aí na Conceição, né, já fica este alerta para você, um caminhão com pane, né, tá quebrado, tá estragado, ali próximo do sinaleiro, em frente ao Itaú, em frente ao Queima, isso. Então, tá um pouco complicado o trânsito por ali. Diz que carro pequeno tá passando ali pelo canto, né? Mas já caminhão, aí uma van, um caminhãozinho maior já não vai passar não. Então, já fica esse alerta também para você desviar, evitar a Rua Conceição neste momento, ali na quadra entre a Caixa Econômica Federal, ali que chega no sinaleiro, no semáforo, em frente ao Banco Itaú, em frente ali do Queima, tá ok? Obrigado pela informação. E ó, já quero mandar abraço aqui, tem muita gente ligada conosco, obrigado também Gilson Borkowski, nosso diácono Gilson, está conosco nesta manhã, divulgar e convidar o povo para vir conversar com Jesus. Ele está exposto no ostensório, na quinta-feira eucarística. Bem lembrado, diácono Gilson Borkowski, obrigado pela mensagem, pela lembrança. Ele mandou uma foto bonita para nós aqui da Igreja Matriz, do interior da igreja. E toda quinta-feira acontece a quinta-feira eucarística. Hoje é o momento de você estar presente, né? Reserva um tempinho aí do seu dia. O dia tem 24 horas, claro, você precisa trabalhar, tem todos os seus deveres, compromissos, mas um minutinho você consegue passar aqui na Igreja Matriz e fazer o seu momento de oração também. Toda quinta-feira a Igreja Matriz está de portas abertas neste sentido, para acolher você e para você estar em sintonia com Deus. 8h41 na Ipiranga.

0: 8h44, quanta gente conosco. Valeu, Adriano Santos, mais uma vez. Obrigado pela audiência. Ana Lúcia também está por aqui. Aquele abraço. Toca na linha do tempo. Ah, essa do Vitor e Léo é boa, né? Bom dia lá pro meu amigo, seu Ademar Osório, toda manhã conosco. Bom dia, Maurício Mel. Obrigado, Maurício. Aquele abraço para você também. Aqui participação do Michel. Ô, Michel. Michel dos Santos também tá ligadinho. Bom dia, Douglas Antonietti, aqui em Porto Amazonas. Toca para nós, Fernando e Sorocaba, Bala de Prata. E ofereço a todos que estão ligados. O Adinaldo Roscoche. O Dira colocou aqui, o meu pluviômetro marcou 0,0001. Foi isso mesmo, só uma garoa aqui na cidade, né? Dona Tecla Volski, bom dia, Maria do Carmo. Também quero agradecer a Marli Yachinski, Faxinal do Silva. Obrigado pela sintonia pedindo música pra nós. Já já vamos atender. Bom dia, sou a Rose Rolinski, da Colônia Francesa. Toque Primavera do Amor. Obrigado, Rose. Neuza Maria Galdino também conosco. Obrigado pela audiência. Luiz Ramos, aqui, né, no acumulado 50 milímetros de chuva. Aquele abraço, bom dia. Também participação do Lúcio. Alô, Lúcio, obrigado pela audiência, meu amigo. Tá sintonizado o pessoal lá da Colônia Francesa. Aquele abraço pra vocês, tudo de bom. Rosana do Vale também tá ligadinha acompanhando aqui. Anastácia Dubinski lá no Rocio 2. Obrigado pela audiência. Olha que mensagem bonita da dona Lourivete. Helder, bom dia, espero estar com vocês todos os dias. O Andrei veio acrescentar muito à nossa querida rádio. Um bom dia a você, o Giovanni, e escutei a poesia da Antonella, nossa futura poetisa. Abraço, dona Lourivete, tudo de bom? Um grande abraço com carinho para a senhora, uma excelente quinta-feira. 8h46, bom dia. Nós aqui da oficina Vancar também estamos te ouvindo. Alô, Emerson, meu amigo Emerson Bagre está por lá também, toda a equipe, bom dia. Helder, estamos sempre na escuta aqui no Rocio 1, Terezinha Novak. Eu vou rapidinho para o intervalo, mas já já eu volto trazendo muita música. E hoje é só música do passado. Música pra gente recordar, relembrar, voltar no tempo. Tem uma homenagem muito especial também. A dona Olinda Novak já mandou pra mim aqui, porque hoje, dia 24 de setembro, tem mais aniversariante da família aí, né? Mês de setembro é recheado de aniversários lá na família. Fabiela teve de aniversário, Gilsandro ontem, e antes de ontem, né? E hoje, a Jennifer Eduarda Gadonski. Já já eu volto pra prestar essa homenagem. 8h46.
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8h55, informação agora, trânsito ali da Conceição já liberado, né? Caminhão já foi mais pra frente, já liberou o trânsito ali na Conceição, na altura do semáforo, em frente ao Lojão do Queima, do Banco Itaú. 8h55.

0: 8h57, olha, 60 dias apaixonado hoje. Tá bom o programa, né? Quinta-feira é assim, olha, já tem mais pedido, já vou trazer aqui a sua participação. Vai mandando pra nós, WhatsApp 999-533-669. Onde que você vai almoçar hoje? Quinta-feira, pessoal que tá vindo do interior agora, tem um recado importante aqui na Praça da Matriz, do outro lado, né? Estamos do lado de cá, do lado de cá tá a Rádio Piranga, tem a Celeiro aqui pra baixo, do lado de lá, isso, do lado da Por Menos, pouquinho pra baixo, Pitada Caseira. 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O pessoal já manda entregar na sua residência ou aí no seu ambiente de trabalho. 8h59, olha quem está chegando aqui, meu amigo Matheus, torcedor do Grêmio, tá nervoso porque tem data FIFA, parou o Campeonato Brasileiro e parou num momento muito triste para o Grêmio, né, Matheus? Bom dia.
1: Bom dia, Helder, bom dia, Giovanni, bom dia aos amigos aí da Rádio Piranga. Isso aí, né, Helder? Estamos esperando essa data, estamos com raiva da data FIFA, que 15 dias sem ver o Grêmio, tá dormindo ali na Série B e vai ficar tudo essa temporada aí da data FIFA. E nós estávamos em reunião aqui, agora eu, você e o Giovanni aqui, para ver se mudava esse calendário aí, os horários do jogo da seleção, até quase decidimos mudar o tempo de Copa do Mundo, né?
0: E eu vou trazer essa interação, vou abrir agora, porque nós já decidimos aqui. É. Vou abrir agora para o ouvinte mandar para nós aqui também, o que você acha? Porque antigamente a Copa do Mundo, ela foi criada nesse formato de 4 em 4 anos. Por quê? Imagine toda a delegação, né? Reunir os países, ir para um lugar, deslocar para outro. Então o transporte, a dificuldade disso tudo era muito grande. Aí precisava de um tempo hábil para tudo realizar. Agora, hoje, com a tecnologia transporte rápido, a gente decidiu aqui, eu votei para diminuir para 2 a cada 2 anos a Copa do Mundo, né? O Giovanni concordou, já o Matheus discordou. Por quê, Matheus? Vai complicar a Copa América daí?
1: Exatamente. Eu ainda estou defendendo que continue assim com 4 anos. É bom ouvir o pessoal da aí, audiência, né? Aí. É. Vai que a gente mude aqui o tempo e o pessoal não gosta.
0: Sim, daqui a pouco a gente entra em contato com eles lá, né? Passa a nossa informação aqui. Então vamos saber o que o povo acha também da Copa do Mundo. Um assunto pertinente para o momento. Não, essa brincadeira começou porque a gente falou do Campeonato Brasileiro, que parou tudo agora por 2 semanas, porque tem amistosos da seleção. Ah, outra coisa, horário do jogo do amistoso, Matheus.
1: 7 horas, que absurdo.
0: 7 horas da manhã, quem que vai assistir esse jogo, né? Tem gente que tá dormindo ainda, é muito cedo, e pra outro já tá no trabalho, não dá. E agora vai ter 2 jogos aqui.

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1: E olha, sobre a nossa discussão futebolística, o Roberto Rivelino. Bom dia, Helder, Giovanni e Matheus. Não precisava parar o campeonato para passar o jogo no Brasil. Ainda mais amistoso, né? Por favor. Ó, ouvinte também concorda conosco, né?
0: Tamo
1: o campeonato brasileiro vai fazer falta.
0: Com certeza, o campeonato brasileiro é muito mais emoção do que um jogo Brasil-Austrália, né? Ainda mais 7 da manhã, né?
1: É, não combina, não. 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
0: Isso aí, Helder. Obrigado, um abraço pra você, pra todos que estão na escuta e até amanhã.
1: Até lá, 98, bom dia. A gente segue com o nosso programa nesta manhã de quinta-feira. Já, já eu volto. 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

É música boa, 9h15, Dona Maria José conosco também, bom dia, obrigado pela audiência e tem homenagem aqui, bom dia especial hoje lá para Dona Olinda Novak, quem está completando idade nova é a netinha da Dona Olinda, netinha, 15 anos já, né? Nossa, como passa, Jennifer Eduarda Gadonski, parabéns para você, saúde e felicidades, homenagem especial da vó Olinda e toda a família, que Deus abençoe com muita saúde, felicidades e muitos anos de vida. Parabéns, Jennifer Eduarda Gadonski, hoje comemorando 15 anos. Olha só que data importante, parabéns, Jennifer! Muitos anos de vida. E na homenagem a essa aqui, Rick Renner, filha.

0: 9h17, o intervalo comercial rapidinho e já já eu volto. Oi, Rosana, já já vou trazer sua música também. Ela quer ouvir a Xote do Caminhoneiro. Fica ligado, sintonizado, já já chega a sua indicação.
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7: 9h21, bom dia, oi Rosana, um abraço para você novamente, ótima quinta-feira.

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1: 9h24 a todos os caminhoneiros também sintonizados, ligadinhos conosco aqui na Ipiranga. Aquele abraço, ótima quinta-feira, bom trabalho, que Deus proteja, acompanhe na sua estrada. 9h24, é hora da gente correr para as lojas MM.

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1: 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E um abraço especial hoje, Helder, vai para a Lohane, que está de aniversário ontem, né? Nossos parabéns para ela, ela não pôde comparecer ao trabalho ontem, mas hoje ela veio e vai ter aniversário e vai pedir música aí, né, Helder?
0: Com certeza, Lohane, parabéns para você. 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Tudo de bom para você.
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0: 9:30 em Palmeiras.

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0: É o nosso programa que não para, 9h36 já. E hoje uma data muito importante, 24 de setembro, 45 anos de amor, inclusão e vidas transformadas em Palmeira. Estou falando da nossa PAI, que celebra 45 anos de uma história marcada com muito carinho, dedicação e amor. E eu vou conversar agora, direto lá da PAI de Palmeira, com a Valéria. A Valéria, que é diretora auxiliar e traz neste momento para nós esta mensagem e também esta participação neste dia tão especial para esta instituição. Valéria Gabardo, seja bem-vindo, bom dia!
1: Bom dia, Helder, bom dia, ouvintes, muito obrigada pelo convite.
0: E olha, a gente está feliz, juntamente com toda a família pagana, para celebrar esta data, 45 anos de dedicação. Acredito que muitas pessoas que aqui estão nos ouvindo, inclusive eu, não temos esta idade de vida. Mas a PAI celebra 45 anos de trabalho e dedicação e amor, realmente amor ao próximo, né, Valéria?
1: Com certeza, Helder. É uma história aí, né, 4 décadas e meia, vividas muito intensamente, sempre pensando no melhor. É uma instituição que tem todo o meu coração, todo o meu carinho, e acredito que um pouquinho da nossa PAI fica em cada pessoa que conhece.
0: Sempre quando a gente fala deste assunto, eu gosto de buscar esta reflexão para mostrar a importância que a PAI tem para as famílias que são atendidas através desta instituição. O que seria da nossa Palmeira se nós não tivéssemos a nossa PAI? Eu digo nossa PAI porque, como você falou, Valéria, cada um de nós faz parte também desta história. A gente se sente inserido neste trabalho feito por vocês aí dentro, os profissionais, tantos deles que se dedicam e muito além da sua função em prol dessas famílias que são atendidas. Famílias porque o acompanhamento não são apenas para os alunos aí que estão frequentando no dia a dia, né, Valéria? Há esse contexto gigante que envolve toda a família.
1: Com certeza, Helder, é um propósito muito maior do que a gente pode explicar, né? Estar ali e viver todos os dias recebendo um amor que não tem explicação e também um amor, um carinho dos nossos alunos e usuários que não pede nada em troca, né? É só o sentir mesmo.
0: E vocês programaram também atividades para celebrar esta data. Acredito que é o momento de festa, de celebrar, de comemorar 45 anos da PAI. Como que estão os trabalhos hoje? Como que vai funcionar esta programação, Valéria?
1: Olha lá, Helder, falando então para toda a comunidade, para cá a gente está em bastante correria, estamos vivendo um dia bem diferente hoje, né? A PAI de Palmeira está ganhando um presente muito especial bem no dia do aniversário, foi escolhida para sediar o festival, o 5º Festival Regional Nossa Arte de Curitiba Sul. Então hoje nós estamos recebendo 13 APAIs, mais de 420 pessoas que estarão passando aqui pelo Cine Teatro Municipal e pelo Clube Palmeirense, onde nós vamos então sediar esse festival que acontece hoje, agora de manhã, inicia-se os preparativos, mas o festival inicia 1 hora da tarde.
0: Olha que momento importante, que data marcante para a história da PAI e como é bom, né? E a PAI nossa que é destaque nos festivais. A gente recorda aqui de participações, de premiações e agora Palmeira é sede deste grande evento, marcando, coroando o aniversário. Parabéns mais uma vez pelo evento que está sendo organizado, com certeza, durante a semana a gente ouvia aqui relatos, inclusive dos professores, mandando mensagem para nós, que estavam participando dos ensaios, dos preparativos para esse festival. Parabéns mais uma vez e certamente vai ter mais destaque aqui da nossa PAI de Palmeira, né, Valéria?
1: Com certeza, a Pai de Palmeiras sempre dando o seu jeitinho, né, Helder, e se destacando aí nas atividades externas da escola. Hoje, com o festival, quero deixar também aí o meu abraço a toda a comunidade que sempre acolhe a Pai com tanto amor, com tanto carinho, e fazer o convite especial, né, para que venham aí na parte da tarde para prestigiar os nossos alunos aqui no festival. Com certeza serão recebidos com muito carinho.
0: E a gente quer parabenizar os alunos que fazem parte dessa história e a cada um de vocês aí, Valéria, dos profissionais que, como eu falei, dedicam do seu talento, do seu amor, da sua dignidade, respeito com o próximo, dando voz, dando espaço e fazendo essa inserção tão bonita de alunos que frequentam a nossa PAI. Que estes 45 anos possam ser multiplicados por muito trabalho em prol da nossa comunidade. Parabéns, agradecimento aqui especial a você por dispensar do seu tempo. Eu sei que a correria hoje é bastante grande em relação às atividades, ao festival, mas de poder participar brevemente para a gente registrarmos esta data aqui no Manhã do Ouvinte.
1: Helder, eu só fico, fica aí meu agradecimento a vocês que sempre estão com as portas abertas para a Pai. Vocês com certeza fazem parte dessa história e eu tenho certeza que assim como tem muito de vocês aqui com a gente, também fica muito de nós em vocês. Eu só tenho a agradecer e fica o convite aí para vocês estarem aqui com a gente também na parte da tarde, tá bom? Muito obrigada a vocês e a toda a comunidade.
0: Obrigado, Valéria. Bom trabalho, ótima quinta-feira. Feliz aniversário para a nossa PAI. 9h42. Falei com a Valéria Gabardo, direto lá da PAI de Palmeira, instituição que hoje comemora 45 anos e tem festival acontecendo, tem programação, você também poderá participar durante o período da tarde. Concentração aqui no Cine Teatro Municipal e no Clube Palmeirense. Música.

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9h51, Gaivota. Alô, meu amigo. O pessoal que tá lá no Boqueirão, né? Quanta gente participando. Tá legal demais o programa. Agradeço aqui a audiência lá do Pedro Cesanoski, a Lindamir Lopes Camargo também participando. A Ivete Olibratoski na escuta. Um grande abraço pra vocês aí. Que Deus abençoe. Amém. Estamos aqui no Palmeirense ouvindo essa rádio top. E mando um abraço lá pras meninas da Cozinha da Pai, Festival Nacional. Toca aí, Eduardo Costa. Louco Coração, 9h52, bom dia. Alô, pessoal da Cozinha da Pai. Alô, pessoal aqui do Clube Palmeirense, estão nos ouvindo. Um abraço especial, 45 anos da nossa Pai hoje.

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Amanhã tem participação também no programa da doutora Márcia, falando da Farmácia Santo Antônio. Inclusive, comentando sobre o Farma em Forma de sábado. Fica ligado conosco. Amanhã o programa vai estar especial também. O de hoje foi maravilhoso, né? 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Alô, Ronan, tá ligado aí no programa também? 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Obrigado, Giovanni. 9h58, fechamos por aqui. Amanhã tem mais. Um grande abraço, dona Bernadette.

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Arcanjos de Deus, venha em meu auxílio. Quero saudar a todos que estão acompanhando nesta quinta eucarística da Semana das Santas Chagas, no primeiro dia do Tríduo, que logo mais começaremos. A partir da Rádio Evangelizar, de onde tudo começa, as rádios irmãs cujos nomes cito neste momento. Saúdo a você pela TV Evangelizar, sinal digital em todo o país, em várias cidades, canal aberto, pelo YouTube Padre Manzotti Oficial e pelo aplicativo da Associação Evangelizar é Preciso e todas as plataformas digitais. Mais uma vez, queridos irmãos e irmãs, quero lembrar a todos, é o primeiro dia do Tríduo dentro da Semana das Santas Chagas. É o primeiro dia da novena dos arcanjos Miguel, Gabriel, Rafael. E juntos, na quinta-feira eucarística, em nome do Pai, do Filho e do Espírito Santo. Amém. Naquele tempo, o tetrarca Herodes ouviu falar de tudo o que estava acontecendo e ficou perplexo. Porque alguns diziam que João Batista tinha ressuscitado dos mortos. Outros diziam que Elias tinha aparecido. Outros ainda, que um dos antigos profetas tinha ressuscitado. Então, Herodes disse: eu mandei degolar João. Quem é esse homem? Sobre quem ouço falar estas coisas? E procurava ver Jesus. Senhor, de alguma forma, Herodes procurava vê-lo. E era possível. Estava ao alcance. Mas não passou de um mero desejo. Ele teve a oportunidade de ver os sinais, de ouvir os relatos das curas, dos milagres e também deste novo ensinamento do jovem Galileu. Mas não passou de um desejo que não se realizou. Às vezes também nós, Senhor, temos uma inquietação, temos um desejo. Em determinados momentos até queremos mais, mas não tomamos a decisão. É o que pedimos, Senhor, hoje. Dai-nos esta decisão. Hoje é quinta eucarística. É Jesus sacramentado. Hoje, diga comigo, graças e louvores se deem a todo momento ao Santíssimo e Diviníssimo Sacramento. E quem impedirá, se agindo Deus, e Ele quer agir, quem impedirá? Senhor, presença real na Eucaristia, tire o medo, a indecisão, a procrastinação, tira, Senhor, toda forma que nos impede de segui-lo verdadeiramente. Que não fiquemos apenas num querer, num pensar, mas num decidir. Hoje, Senhor, dentro da festa das Santas Chagas, nós nos colocamos em intercessão por aqueles que mais precisam, rezando por aqueles que se recomendam às nossas orações. Sim, Senhor, vós que defendestes Daniel na cova dos leões, defenda aqueles que estão na boca do dragão. Livrai-nos, Senhor, de todos os males. Livra-nos, Senhor, de todas as aflições. Muralhas possam cair, Senhor. E você que está me acompanhando pelo rádio, você que está me vendo pela TV, você que está pelo YouTube, Padre Manzotti, não importa. É quinta eucarística, é festa das Santas Chagas. Qual a sua intenção, qual a sua graça? Peça, Senhor, eu te peço por misericórdia, me atenda. Eu estou passando por esta necessidade dentro da minha casa, com estas pessoas.
e eu escuto o Senhor, quem impedirá?

0: agindo Deus. Quem impedirá? O inimigo não terá força. A doença não irá persistir, Senhor. A depressão será afastada. Peça isso para o Senhor, tire essa depressão de dentro de mim, esses pensamentos ruins. Você que às vezes carrega certos pensamentos que não te faz bem, Senhor, me livre desses pensamentos ruins. Me ajude, Senhor, a ter uma vida melhor. Cure, Senhor, as raízes do problema na minha vida e na vida desta pessoa. Vá lá nas raízes, Senhor, e cure. Por misericórdia, uma gota do teu sangue, Jesus, e tudo será transformado. Eu creio nisso, amado Deus e Senhor, por intercessão de São Pio, que celebramos ontem, pelos arcanjos Miguel, príncipe guardião e guerreiro, por intercessão de Rafael, os raios curativos de Deus, por ação de São Gabriel, que vem nos trazer a boa nova. Arcanjos de Deus, vem em meu auxílio. Arcanjos do Senhor, vem em meu socorro. Vai, filho, vai pedindo. Faça seu pedido com sinceridade, com humildade, mas com profunda confiança. Exato, nós estamos cantando exatamente. Quem impedirá? Se Deus quer agir e Ele quer agir na tua vida. Não é por acaso que nós estamos nesta festa das Santas Chagas. Jesus, nas suas Santas Chagas, dolorosas, gloriosas, Ele acolhe a nossa intenção. Ele acolhe a nossa intenção. Então diga, você está aí no seu ambiente de trabalho, na sua panificadora, você está aí na quitanda, você está aí com o seu carrinho de cachorro quente, não importa, filho, onde você esteja, você está aí varrendo a casa, não tenhas medo, porque o Senhor agindo está. Senhor, eu creio, eu professo, eu confio, Senhor, nesta quinta eucarística especial, por intercessão de São Pio, por intercessão dos arcanjos Miguel, Gabriel, Rafael, pelos méritos das Santas Chagas, dai-me esta graça que tanto necessito, Senhor. Mais do que ninguém, você sabe o quanto eu necessito, Senhor. Nós só começamos o programa. Nós vamos para o intervalo e voltamos com partilha de vida, leitura orante, testemunhos que edificam. Volte comigo, chame um amigo, uma amiga. Voltamos já.
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0: Amado povo de Deus, hoje, quinta eucarística, e hoje, primeiro dia do Tríduo, estamos em plena festa das Santas Chagas, e eu falo sobre a programação. É verdade, a programação completa você tem no evangelizarepreciso.com.br, padremanzotti.com.br, mas eu destaco que daqui a pouco, às 11h30, teremos a missa, o primeiro dia do Tríduo. Lembrando que nós teremos duas missas em horário alternativo. Eu presido às 4 horas da tarde e às 5h30 da tarde. 4 e 5h30. E às 19 horas teremos a adoração com o passeio de Jesus sacramentado. À tarde tem programação nesta quinta eucarística, fora e dentro do santuário. Às 13 horas, nós teremos sertanejo católico, depois um show de calouros, depois teremos atração circense. Repito que às 16 horas, Santa Missa, 17h30, Segunda Missa, Adoração do Santíssimo. Queridos irmãos, vale a pena, venha celebrar conosco hoje, principalmente as missas e a adoração com o Santíssimo, com o passeio em volta do santuário. Uma adoração especial hoje. Dilceia, que a paz de Jesus esteja com você, Dilceia.
1: Amém. Bom dia, padre.
0: Bom dia, seja bem-vinda. Você fala de onde?
1: Eu falo de Joinville, Santa Catarina.
0: Meu abraço a Joinville, Santa Catarina. E como que você me acompanha?
1: Eu acompanho pela TV e pelo YouTube.
0: Tá certo, então TV Evangelizar, canal aberto em Joinville 49.1. Pelo YouTube tem a Arca da Aliança Rádio também. Diga lá, Dilceia.
1: Padre, eu venho pedir oração para o meu esposo. É. Eu tenho 75 anos e ele tem também 75, sim, mas ele é portador do mal de Parkinson.
0: Certo.
1: Mas ele se movimenta direitinho, tudo, só que no Dia das Mães, ele engasgou. E teve em casa, o filho atendeu, porque o filho é militar, tem aqueles primeiros socorros, enquanto chamou a ambulância. A ambulância chegou, fazia 14 minutos. Ele deu duas paradas cardíacas nos braços do meu filho. Aí ele passou para os médicos pegaram, ele deu uma terceira parada cardíaca.
0: Sim.
1: E final, como é que eu posso? Ai, meu Deus, estou nervosa.
0: Calma. Aí ele teve todas essas paradas cardíacas.
1: Aí ele foi pro hospital.
0: Sim.
1: Ficou 5 dias na UTI. Ele já saiu de casa entubado.
0: Sim.
1: Ficou 5 dias na UTI. E depois, aos 27 dias hospitalizado, ele recebeu alta. Quando ele saiu do hospital, eu sou cardíaca e tenho uma cardiopatia grave.
0: Sim.
1: Não tenho como tratá-lo.
0: Sim.
1: Então a gente, eu e o filho, se reunimos e colocamos ele numa casa de repouso.
0: Certo.
1: Provisoriamente, até ele melhorar. Porque a minha intenção é trazê-lo.
0: Tá.
1: Nós temos 52 anos de convivência.
0: Claro.
1: Então, padre, ele veio, não, nem sentava. Agora ele já está sentando, já está dando umas passadinhas no andador.
0: Pois não.
1: Com auxílio, né?
0: Sim.
1: E está indo. Mas ele não tem força para segurar o corpo. Às vezes ele se joga para trás.
0: Sim.
1: Então ele tem dificuldade para falar, mas isso é do próprio Parkinson.
0: Claro.
1: Então, queria pedir para você oração para ele se levantar, né, e sair de lá e voltar para casa.
0: Você pode dizer, pode dizer o nome dele, Dilceia?
1: É Antônio Matos.
0: Tá. Então vamos pedir que ele se recupere e que com essa recuperação você e seu filho tenham condições de cuidar dele, porque eu sei que são 52 anos de vida. E o que você mais deseja é tê-lo perto de você.
1: Sim, com certeza. Meu filho é militar, então ele trabalha das 7 da manhã às 2h30 da tarde.
0: Entendo.
1: E ele fica todo esse período lá, né?
0: Sim.
1: porque ele é sargento da Polícia Militar.
0: Eu acolho, filho, e levarei no altar do Senhor, levarei na missa hoje, em plena Sim. festa das Santas Chagas, no primeiro dia do Tríduo, eu levo na missa das 4 e das 5 e meia. Tá bom, Dilceia?
1: Tá bom. Eu tenho até uma promessa, que a hora que ele ficar bom, que eu puder ir aí, eu quero levar a minha oferta e quero ir levar a ele, para ele conhecer.
0: Tá bom. Seja muito bem-vinda ao Santuário de Jesus das Santas Chagas, tá bom? E Nossa Senhora de Guadalupe.
1: De Guadalupe, eu tenho a promessa para os dois, para a mãe e para o filho.
0: Que Deus abençoe Dilceia e que ele realmente possa se recuperar. Rezaremos pelo seu Antônio Matos, lá de Joinville, Santa Catarina, Dilceia. Mais uma vez, canal aberto, 49.1, Arca da Aliança FM, Dom Francisco Carlos Bach, arcebispo de Joinville. Aline, que a paz de Jesus esteja com você, Aline.
2: Amém, padre. Bom dia, tudo bem?
0: Deus abençoe. Tudo bem, você fala de onde, querida?
2: Eu falo de Limeira, padre.
0: De Limeira, São Paulo. Como é que você me acompanha?
2: Eu estou no YouTube, mas aqui tem a Magnífica FM, né?
0: Meu abraço, a querida Rádio Magnífica FM. Bom, nós temos pouco tempo antes do sacristão tirar a gente do ar. Fale, minha querida.
2: Ô, padre, eu queria oração para o meu filho Miguel, que ele tem lúpus, né? E ainda está ativo, não teve remissão ainda, né? Mas, graças a Deus, ele está bem, ele está sem crise, está tudo indo normal.
0: Com quantos anos ele tem?
2: Ele tem 12.
0: 12. Não é por acaso que você fala comigo hoje no início da novena dos arcanjos. E vamos pedir a São Miguel, que é o nome do seu filho, que possa intervir e o arcanjo Rafael, que é a cura de Deus, possa levar os raios curativos para que ele seja, se não curado do lúpus, pelo menos que possa ele ter uma vida tranquila, sem tantos problemas. Tá certo, Aline?
2: Eu falo,
0: mais alguém você quer deixar em oração, Aline?
2: Eu queria deixar a minha família, minhas duas cachorras, que uma delas está com um problema na visão.
0: Tá. Vamos pedir para São Francisco, que é o patrono dos animais, que possa abençoar. Que Deus abençoe, Aline. Rezarei de modo mais intenso pelo seu filho Miguel. Que Deus abençoe, Aline, de Limeira, lá, estado de São Paulo, acompanha pelo YouTube, mas temos lá a Rádio Magnífica FM que nos transmite, Serva Cante de Limeira. Dá tempo, escute esse testemunho, por favor.
3: Padre, eu Oi. Já estou com a minha passagem da caravana comprada
0: para
3: a gente ir na festa de Jesus da Santa Chagas.
0: Que maravilha!
3: Aí em Curitiba, no dia 26.
0: Opa.
3: A gente está no dia 26 e vamos participar no domingo.
0: Que bom.
3: Era meu sonho, padre, ir aí
0: filho.
3: Na festa de Jesus da Santa Chagas. E eu pedi tanto para Jesus me ajudar que eu consegui ir pelo menos um dia. E aí apareceu essa caravana e a gente vai. Estou muito feliz, padre, de poder ir aí na festa de
0: Seja
3: Jesus
0: bem-vinda.
3: Da Santa Chagas. Obrigado, padre, sua bênção. Meu nome é Vilma, eu sou mensageira livre.
0: Meu grande abraço, Vilma. Seja bem-vindo você e toda a caravana. Lembrando que amanhã é o segundo dia do Tríduo. E sábado, meus irmãos, sábado tem a missa, claro, terceiro dia do Tríduo, às 11h30. Mas a missa às 18h, que eu presido às 18h. E depois nós saímos em procissão. E ela diz que vem para a caravana. A procissão pelas ruas de Curitiba. Curitiba, região metropolitana. Para pensar, tem gente que vem de longe para esse momento com a procissão. Tragam velas para serem acendidas. Nós fazemos uma procissão contemplando as chagas dolorosas de Nosso Senhor Jesus Cristo na Via Sacra Ensenada. Olha, é um mar de gente pedindo a Deus Nosso Senhor e cada um traga a sua intenção. Então isso no sábado e no domingo, o dia todo, missa às 8, às 9, às 11 e às 18, com encerramento, a coroação da imagem de Jesus das Santas Chagas. Sejam bem-vindos, caravanas. Curitiba, região metropolitana, eu espero por vocês. Eu vou para o intervalo e volto com a leitura orante dos profetas. Volte comigo.
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0: vocês que virão para o Santuário de Nossa Senhora de Guadalupe, eu tenho que dizer, você encontra na Loja Evangelizar o livro Inabalável, bem como tem Fortaleza em todas as livrarias do Brasil. Adquira, presenteie. Também você vai encontrar à disposição já o Diário Espiritual de 2027. Está pronto. Inclusive, está disponível em três. Você escolhe a que você quer, o conteúdo é o mesmo. Então você que vem para Curitiba, ou você de todo o Brasil, também nos ajude. Nós estamos com a ação Ajude a Pintar a Casa da Mãe. Então, se você estiver presencialmente, passe no plantão do dízimo, passe na secretaria ou passe lá na recepção da associação e faça a sua doação. Eu quero ajudar a reformar, pintar a Casa da Mãe de Guadalupe. Você que é de fora de Curitiba, nos ajude através do livro casadamãe.com.br, através do CNPJ, que é do Santuário, 76-648-500-0043-55. Esse livro, ele é virtual. Você está vendo ali vários nomes, várias pessoas de várias localidades, de vários estados. Depois ele vai se tornar um livro físico e eu levarei até o Santuário de Nossa Senhora de Guadalupe, no México, o ano que vem, na peregrinação que você sabe, como nós temos falado já. Filhos queridos, povo amado de Deus, Bíblia aberta, cartilha de oração.
1: Vem falar comigo, Deus.
0: E hoje, refletindo sobre os profetas, estamos falando de Elias, capítulo 18. Elias e os profetas de Baal. Só para contextualizar, Baal era um deus, um ídolo, que foi entronizado, se você lembrar, pela esposa de Acabe. Ele se casou, Jezabel, e ela trouxe esse deus, que era um ídolo, e eles tinham como divindade para a fertilidade, para a chuva e para as grandes plantações. Já sabemos que Elias, através da seca, mostrou que Acabe não era um Deus verdadeiro, mas acabou tendo muitos profetas de Baal, religiosos da idolatria. Vamos lá. Algum tempo depois, no terceiro ano da seca, o Senhor disse a Elias: vá apresentar-se ao rei Acabe, pois eu vou mandar chover. Então Elias saiu para se apresentar a Acabe. A falta de alimentos era muito grande na Samaria, e por isso Acabe mandou chamar Obadias, o administrador do palácio. Obadias era fiel adorador do Senhor Deus Javé, o Deus verdadeiro. E quando Jezabel estava matando os profetas do Senhor, no caso, dos profetas legítimos do Deus Javé, Obadias escondeu 100 profetas em 2 grupos de 50 em cavernas e providenciou comida e água para eles. Acabe disse a Obadias: vamos dar uma olhada em todas as fontes, em todos os leitos dos riachos da nossa terra, a fim de ver se achamos capim suficiente para conservar vivos os cavalos e as mulas, pois pode ser que a gente não tenha de matar nossos animais. Você entende o que está acontecendo? Jezabel, ela entronizou um ídolo, Baal. Este ídolo, este falso deus, teria que dar conta de verdes campos, chuva abundante e plantações significantes. Mas, exatamente para destronar essa idolatria, pela boca de Elias foi proclamada uma seca, exatamente para mostrar que Baal era falso. Só que Jezabel começou a perseguir os profetas de Javé. Foi quando este alto funcionário, Obadias, salvou 100 profetas em gruta. Acabe pede, vamos dar uma volta no reino, pode ser que haja capim. E havendo capim e água, não precisamos matar nossos animais. Eu contei para que você não perca, é muito importante. Eles combinaram que a parte da região cada um devia examinar e saíram cada um para o seu lado. Obadias estava no caminho quando de repente encontrou com Elias. Ele reconheceu Elias e se ajoelhou diante dele. Encostou o rosto no chão e perguntou: é o Senhor mesmo? É o Senhor Elias? É o meu Senhor Elias? Sim, sou eu, respondeu Elias. Respondeu o profeta: vá dizer ao seu patrão rei que eu estou aqui. Quem era o rei? Acabe. Mas Obadias disse: o que foi que eu fiz para o Senhor querer me pôr em perigo e ser morto pelo rei Acabe? Juro pelo seu Deus vivo, o Senhor, que o rei mandou procurar em todos os países da terra. Sempre que o rei mandava dizer que o Senhor não estava no país dele, Acabe pedia a esse rei que jurasse que não havia sido possível encontrá-lo. E agora o Senhor quer que eu vá lhe dizer que está aqui? Pode ser, atenção, versículo 12, que logo que eu sair daqui, o Espírito do Senhor o leve para um lugar desconhecido. Aí quando eu contar a Acabe que o Senhor está aqui e ele não puder encontrá-lo, ele vai me matar. Lembre que desde menino eu tenho sido fiel adorador de Deus, o Senhor. Está falando Obadias. Por acaso, não lhe contaram que quando Jezabel estava matando os profetas de Deus, eu escondi 100 deles na caverna em 2 grupos de 50 e providenciei comida, água para eles? Como é então que agora o Senhor está me mandando ir dizer ao rei que o Senhor está aqui e ele vai me matar? Elias respondeu: pelo Senhor Todo-Poderoso a quem sirvo, eu prometo que hoje eu vou me apresentar ao rei. Então Obadias foi encontrar com Acabe e contou o que havia acontecido. Aí Acabe saiu para se encontrar com Elias. Quando viu o profeta, o rei Acabe disse: então é você que está aí? Você é o maior criador de problemas em Israel. O que Acabe disse a Elias? Você está aí? Você é o maior criador de problemas em Israel. Vamos lembrar a seca. Versículo 18. Eu não sou o criador de problemas para o povo de Israel, respondeu Elias. Você e seu pai é que são os criadores de problemas, pois abandonaram o mandamento do Senhor e adoraram as imagens de Baal. O rei diz: você é causador do problema? Olha a seca que nós estamos passando. Elias disse: não, não sou eu. O maior causador de problemas és tu, Acabe, teu pai, porque deixaste de adorar ao Deus verdadeiro para adorar ao falso Deus Baal. Portanto, ordene agora a todo o povo de Israel que vai encontrar comigo no Monte Carmelo. Mande também os 450 profetas do Deus Baal e os 400 profetas da deusa Aserá, e que são sustentados pela rainha Jezabel. Então Acabe chamou todos os israelitas e os profetas de Baal para se reunirem no Monte Carmelo. Você acompanhou o raciocínio? Eu paro por aqui hoje. Ah não, padre, o que vai acontecer? Como é que vai ser? Amanhã. A seguir, cena dos próximos capítulos. Mas não quer dizer que acabou a leitura orante. Nós vamos nos debruçar sobre o texto que acabamos de proclamar e tentar perceber o que é que Deus tem a dizer para nós hoje. É maravilhosa essa novela, né? Uma novela bíblica. Elias, Acabe, Jezabel, Baal e o Deus verdadeiro. Eu volto já. Volte comigo.
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0: A leitura orante de hoje foi do capítulo 18, de 1 a 20. E o que podemos tirar? O contexto eu creio que já tenho feito. Acho que você conseguiu, compreendeu, conseguiu, sacristão? Então, olhemos para um personagem que foi apresentado hoje, Obadias. Um homem que vivia na corte, tinha que obedecer ao rei, mas, detalhe, não negou a sua fé. Lembremos, mesmo trabalhando dentro da estrutura do rei, ele permaneceu fiel a Deus e usou a sua influência na perseguição que Jezabel fez contra os profetas para salvar 100 dos profetas do Senhor. Talvez eu, você, não trabalhemos nos melhores ambientes. Talvez você vai dizer, onde eu trabalho não é um lugar bom, saudável. Talvez você vai dizer, eu tenho certa influência. Então, não se deixe por corromper. Use da sua influência, use da sua função para fazer o bem. Não se deixe corromper, não importa que todos abandonem a Deus, que você não abandone. Não importa que façam perseguição à igreja, você não fará. Não importa que falem mal do Papa, você não falará. Não importa que ridicularizem os sacramentos, a missa, ridicularizem a confissão, você não o fará. Compreende que nós hoje, o meu olhar vai exatamente para Obadias, que no meio de um reino corrupto, não se deixou corromper? Será que esta não é uma mensagem para todos nós nos dias de hoje? Quando nós estamos vendo tanta corrupção que a gente já não sabe mais quem é o mocinho, quem é o bandido? Não é porque todos fazem que está certo. Senhor, me ajude a agir como Obadias, que eu possa, Senhor, viver de tal forma que nunca eu dobre meu joelho para um falso Deus. Que seja o dinheiro, que seja a fama, que seja um negócio fácil, que eu possa me manter íntegro ao Deus verdadeiro, a Ti, Jesus Cristo, a quem adoro e amo, presença real na Eucaristia. Amém. Eu poderia ter feito outras interpretações, mas diante do que vivemos hoje, uma corrupção escancarada e uma relatividade dos valores, Obadias é um exemplo muito pertinente para todos nós. Mas amanhã continuamos. Quero lembrar, querido povo de Deus, toca a corneta, sacristão. 11:30, início do trido, venham caravanas. Quero lembrar, missa às 16, às 17:30, adoração às 19. Povo de Deus, não esquece, ainda tem amanhã, sexta-feira, missa às 11:30. Depois à noite tem um show que eu conduzo dentro do santuário às 19 horas, amanhã. E sábado, gente, aquele momento forte com a procissão. Venho com velas. Este Deus que prometeu, cumpre. O Senhor das Santas Chagas. Emília, que a paz de Jesus esteja com você, Emília.
1: Oi, padre.
0: Seja bem-vinda. De onde você fala?
1: Eu falo de Fortaleza.
0: Oh, minha amada Fortaleza. Tudo bem, querida?
1: Tudo bem, padre. Dá bênção.
0: Deus abençoe. Como é que você me acompanha?
1: Eu acompanho pela Dom Bosco.
0: Certo.
1: E pela televisão, a 21.
0: Meu abraço a canal 21.1, a Dom Bosco. Lembrando, dia 31 de outubro eu estarei aí. Na verdade, eu já chego antes, porque tem a missa do envio dos missionários evangelizadores. Se alguém quiser trabalhar no evangelizar, é preciso. As inscrições, os voluntários, as inscrições já estão abertas. Diga lá, Emília, a palavra é sua.
1: Padre, eu queria dar meu testemunho.
0: Agora, minha filha.
1: padre, em 2012, eu tinha minhas mamas muito grandes. Desculpa, eu estou nervosa.
0: Calma, fica tranquila. Estamos em família, meu anjo.
1: Em 2012, eu tinha minhas mamas muito grandes. Lutei para fazer uma redução. Aí fui ao médico, ele pediu que eu emagrecesse, que eu era bem fofinha, emagrecesse 15 quilos.
0: Certo.
1: Lutei, emagreci, mas as mamas não diminuíram.
0: Entendi.
1: Foi então que eles viram que as mamas estavam crescendo e era uma doença rara, disseram que era uma doença de homem.
0: Nossa.
1: Aí fiquei muito assustada, porque eu tenho lúpus.
0: Entendi.
1: E então fui seguir em frente, pedir a Deus força, Jesus e Santa Chagas que me desse força,
0: certo,
1: que eu ia vencer. Quando foi em 2013, eu fiquei tão assustada que logo elas cresceram mais. Já nasceu uma debaixo da minha axila.
0: Nossa, filha.
1: E feia, padre, que quando foi em 2013 que eu fui fazer a outra cirurgia, que eu fui fazer a cirurgia, né? Eles disseram que tinha que ser amputado, porque se não fosse amputado, elas voltavam a crescer e eu ia ficar rastejando pelo chão, porque
0: Entendi.
1: Eu não ia conseguir andar.
0: Entendi.
1: Quando foi em 2013, eu fiz a cirurgia, as duas mamas pesaram 9 quilos.
0: Nossa, eu desconheço essa doença.
1: Vai. E as mamas axilar pesou 1 quilo, aparecia mais com o testículo de carneiro.
0: Certo.
1: Do tamanho que era as grandes da frente, era a axilar, né?
0: Sim.
1: Então, eu pedi a Jesus da Santa Chagas que me desse força.
0: Amém.
1: Que não deixasse desanimar.
0: Pois não.
1: E eu ia vencer. Eu sou voluntária. Aí eu disse a Jesus, se eu saísse dessa com paz, né? Com
0: Sim,
1: saúde.
0: Claro.
1: Eu ia ser voluntária dos evangelizar. E desde 2013 que eu sou voluntária.
0: Oh, que maravilha.
1: Sou associada.
0: Obrigado.
1: Graças a Deus.
0: Obrigado.
1: E todos os meses eu recebo a capelinha na minha residência.
0: Que maravilha. Como é que é o nome da líder que leva a capelinha?
1: É Lília Maciel.
0: Meu abraço, Lília. Olha aí que coisa boa, gente. Emília, então diga comigo, graça recebida.
1: Graça recebida.
0: É graça testemunhada.
1: Testemunhada. Padre, eu sou um milagre de Jesus das Santas Chagas.
0: Então diga, eu, Emília.
1: Eu, Emília.
0: Sou um milagre de Jesus das Santas Chagas.
1: Sou um milagre de Jesus das Santas Chagas.
0: Toca o sino, sacristão.
1: Toca o sino, sacristão, e tudo que eu tenho direito.
0: Amém, Emília. Então não esquece de se inscrever, que nós temos a missa na sexta-feira, às 20. Dia 29, perdão. É na quinta-feira, né? Na quinta-feira.
1: É na sexta, padre.
0: É na sexta. Na dia 30, sexta. Perdão. Você me pegou de surpresa. Dia 30, às 17 horas, na sexta-feira.
1: E eu vou estar lá, se Deus quiser.
0: Na Catedral Metropolitana. Muito obrigado ao padre que nos permite, Clairton. Então, às 17 horas, transmitida por todo o Brasil, TV, YouTube. E obrigado por trabalhar pela obra Evangelizar. Obrigado por ser associada e receber Jesus das Santas Chagas. Que maravilha falar com você em plena Semana das Santas Chagas, filho. Foi muito providencial sua ligação.
1: Muito obrigada. E eu quero ser líder também da capelinha.
0: Ah, toca a corneta. Agora meu coração completou a alegria.
1: Ai, muito obrigada, senhor.
0: Amém.
1: Obrigado.
0: Então fica na linha que eles vão encaminhar para a senhora se tornar hoje uma líder mensageira da capelinha de Jesus das Santas Chagas. Gente, meu coração se alegra, sim. Emília de Fortaleza, TV Evangelizar 21.1, Rádio Jangadeiro FM, Shalom FM, Dom Bosco FM, Arcebispo Dom Gregório Paixão da Arquidiocese de Fortaleza. E como eu disse, agora, dia 31 de outubro, nós teremos o Evangelizar, é preciso Fortaleza. Eu quero dizer, caravana de todos os lados. Lembrando que no dia 30, na sexta-feira, às 17 horas na Catedral, a missa de envio. Então você já pode fazer a sua inscrição para ser voluntário do Evangelizar, é preciso Fortaleza. Lembrando que as camisetas oficiais estão em todas as lojas Casa Pio de Fortaleza. Mas isso eu vou falar depois. Agora vou para o intervalo e volto. Volto com o primeiro dia da novena dos arcanjos. Volte comigo.
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0: Hoje é aniversário da rádio Açaí FM, Oriximiná, Pará. Querido povo de Deus, você quer mandar as suas intenções para a festa das Santas Chagas? Não se esqueça, você tem um lugar em nosso coração. Então você está vendo o QR Code na sua tela? Direcione o celular com a câmera ligada e você vai mandar o seu pedido de oração pelo QR Code. Você prefere ligar? Fale com os nossos atendentes, 0800-410-6060. Você não vai falar com máquina, não. São moças e rapazes que estão para receber a sua intenção e levar para a Santa Missa na festa das Santas Chagas. Ou mande 41-3221-6060. Faça isso, querido povo de Deus. E aí, você já fez a quaresma de São Miguel hoje? Se não fez, faça logo depois do programa, antes das 11h30 da missa, quaresma de São Miguel. E hoje, Deus colocou no coração rezarmos para sermos fiéis nas pequenas coisas. Tudo a ver com a leitura orante de hoje, né? Sermos fiéis nas pequenas coisas. A gente pensa nas grandes, mas é nas pequenas que a nossa virtude é trabalhada. Hoje, quaresma de São Miguel Arcanjo. Nós estamos no 35º dia. 35º dia. Amado povo de Deus, escute este testemunho. Sua bênção, Padre. Meu nome é Marli, veio manuscrito. Escuto o Senhor pela rádio ativa de Bom Despacho. Quero deixar meu testemunho de uma graça alcançada pelas Santas Chagas de Jesus. Meu filho, Luiz Henrique, saiu de São Paulo com destino a Bom Despacho. Uma viagem de moto. Antes de partir, ele me ligou e eu lhe desejei uma boa viagem, meu filho. Que Deus o proteja. Padre, a capelinha de Jesus das Santas Chagas estava na minha casa neste dia. Coloquei-a no quarto do meu filho e acendi uma vela, pedindo a proteção durante a viagem. Quando faltavam 370 quilômetros para ele chegar em casa, já por volta da meia-noite, com muita chuva, recebi uma ligação de um número desconhecido. Era um policial. Me informou que meu filho tinha sofrido um acidente de moto, que estava sendo levado no hospital com muitas dores. Fiquei muito abalada, mas eu confiei em Deus. Juntamos as coisas e fui para o hospital. Agradeci muito, inúmeras vezes, pela vida do meu filho, foi preservada. Padre, ele teve apenas uma fratura na tíbia da perna esquerda, sem mais nenhum ferimento. Eu tenho certeza que foi Jesus das Santas Chagas que o protegeu. Obrigado, Padre, por estar todos os dias em nossas casas, levando fé e esperança. Deus o abençoe sempre. Quem escreveu foi Mari, Bom Despacho, Minas Gerais. Amém. Mande o seu pedido, mande sua oração. E aí, você já decidiu fazer a peregrinação de Pentecostes comigo? O ano que vem, saída em maio, nós iremos celebrar Pentecostes em Assis e Roma. Mas a nossa programação, ela é nova. Não fizemos ainda essa peregrinação. 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De longe, peça através deste número. Nós iremos a Palermo, onde tem os restos de Santa Rosália, Catedral de Santa Maria Nuova. Vamos a Selafu, a Santa Missa Dominical, numa Catedral Normanda, na terra de Santa Luzia, protetora dos olhos, Siracusa, Taormina. Nós iremos também, gente, para pensar, vale a pena, Pompeia, Nossa Senhora de Pompeia, na costa Amalfitana, que você já só ouvia falar, você vai poder conhecer, onde também tem Amalfi, o túmulo de Santo André, Ilha de Capri, Ana Capri com São Miguel Arcanjo, Nápoles, São Januário. Depois nós iremos para Assis, celebrar Santa Clara, São Francisco, ver o corpo de São Carlo Acutis e depois vamos a Roma, nas Basílicas Papais. Está previsto uma audiência particular desses 60 anos com o Papa Leão XIV. Entre em contato conosco. Agora, juntos filhos e filhas. Primeiro dia da novena dos arcanjos, rezemos.
1: Com certeza que paira no ar, auxílio celeste.
0: Arcanjo Gabriel, portador das boas novas, das mudanças, da sabedoria, da inteligência. Arcanjo da Anunciação, trazei a palavra de Deus e que ela permaneça em meu pensar e agir. Fazei que eu também seja um mensageiro dos preceitos do Senhor, por palavras de bondade, solidariedade. Arcanjo Gabriel, vinde em meu auxílio. Se você está doente, invoque agora Arcanjo Rafael, guardião da saúde e da cura. Peço que os raios curativos desçam sobre mim, sobre estas pessoas. Cure os males do corpo e da alma. Guardai a mente, livrando de toda a doença. Que vosso raio curativo, Arcanjo Rafael, esteja em meu lar, meus familiares. Arcanjo Rafael, transformai a minha alma e o meu ser, que eu possa refletir a luz. Arcanjo Miguel, príncipe, guardião e guerreiro, defendei-me com vossa espada, protegei-me com vosso escudo. Arcanjo Miguel, não permita que o mal me atinja. Protegei-me contra os assaltos, roubos, acidentes, contra quaisquer atos de violência. Arcanjo Miguel, livrai-me das pessoas invejosas. Levante o vosso escudo de proteção no meu lar, na minha família, parentes e amigos. Arcanjo Miguel, guardai meu trabalho, meus negócios, meus bens. Arcanjo Miguel, trazei paz e libertação. Arcanjo Miguel, defendei-me no combate. Arcanjos de Deus, venham em meu auxílio. Arcanjos do Senhor, venham em meu socorro. O Senhor esteja convosco, Ele está no meio de nós. Abençoai, Senhor, a água, a roupa dos enfermos, as fotos de família, os que já estão no santuário, os que estão chegando, os que virão em caravana, os que estão voltando em caravana, e todo o povo de Deus nessa festa das Santas Chagas, em nome do Pai, do Filho, do Espírito Santo. Amém. Manda teus anjos, Senhor. Termino com um clipe. Evangelizar é preciso. Amém.

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0: 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São 11 horas e 7 minutos. 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

0: Muito bom dia, são 11 horas e 30 minutos, está no ar mais uma edição do Noticiário P7, na manhã desta quinta-feira, 24 de setembro de 2026. Essa edição é de número 181 deste ano. Hoje é dia do mototaxista. A Igreja Católica também celebra Nossa Senhora das Mercês. Elderis Kolimoski, bom dia.
1: Bom dia, Bruna Camargo e ouvintes. Vamos para as manchetes de hoje.
0: BR-277 tem desvio de fluxo aqui em Palmeira para obras de novo viaduto.
1: Secretário de Agricultura alerta para prazo e cuidados na declaração do ITR 2026.
0: Feira de Sementes e Agrobiodiversidade acontece neste sábado.
1: A Pai de Palmeira completa 45 anos de história nesta quinta-feira.
0: Pinheiral estreia na Taça Paraná no domingo contra o Bangu de Curitiba.
1: Estas e outras informações e notícias agora no Noticiário P7. Inicialmente, a previsão do tempo em nome da Comercial AG.
0: Conforme informações do Climatempo, a máxima para hoje não deve passar dos 20 graus. Nós não temos previsão de chuva para esta quinta-feira. Amanhã, a previsão indica mínima de 13 e máxima de 24 graus, com uma sexta-feira de sol aqui em Palmeira. Para sábado, as temperaturas sobem ainda mais. A máxima pode chegar aos 27 graus, também com previsão de sol. Para domingo, as temperaturas vão seguir agradáveis, mínima de 16 graus e máxima na casa dos 26. A chuva deve voltar à nossa cidade na segunda-feira, especialmente no período da noite. São esperados 5,2 milímetros de chuva, conforme informações do Climatempo.
1: Agora 11 horas e 32 minutos e a Lotérica Nassar traz resultados de loterias. Eu começo com a Quina, concurso 7.125. As dezenas sorteadas foram 38, 39, 43, 51 e o 53. A Quina acumulou. O prêmio estimado chega a 8 milhões e 200 mil reais.
0: Lotomania, concurso 2.979. Os números sorteados da Lotomania: 12, 14, 17, 21, 23, 27. 28, 30, 34, 36, 38, 45, 50, 55, 59, 73, 74, 90, 92 e também o 94. Lotomania acumulou. O prêmio está estimado em 5 milhões de reais.
1: Agora os números é da Loto Fácil, concurso 3.787. 03, 04, 06, 08, 10, 11, 12, 13, 15, 17, 19, 20, 22, 23 e 24. A Loto Fácil acumulou, o prêmio estimado chega a 5 milhões de reais.
0: Mais milionária, concurso 392. As loterias, os números sorteados foram 3, 5, 12, 33, 38 e também o 45. Mais milionária também teve os trevos 3 e 6. Essa loteria, ela acumulou. O prêmio está estimado em 98 milhões de reais.
1: E hoje tem sorteio novamente da Quina. Prêmio acumulado de 8 milhões e 200 mil reais. Tem dia de sorte que pode pagar 250 mil. A Time Maniga, ela está acumulada em 16 milhões de reais. Mega Sena, acumulada em 38 milhões de reais. E você é convidado a fazer a sua aposta em Nassar Loterias. E boa sorte!
0: 11 horas e 34 minutos, você está acompanhando ao vivo o Noticiário P7 aqui pela Rádio Ipiranga. Vamos para o nosso primeiro intervalo. No próximo bloco, a gente vai falar de um desvio no fluxo aqui da 277 em Palmeira para obras de um novo viaduto. 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
0: 11 horas e 38 minutos, Noticiário P7 está de volta.
1: E atenção para quem trafega pela BR-277 aqui em Palmeira. Desde ontem, a Via Araucária implantou um desvio de fluxo no quilômetro 172 da rodovia para execução das obras de um novo viaduto. Esta alteração, ela deve permanecer até o final de dezembro.
0: Com a mudança, os acessos às comunidades e aos estabelecimentos próximos ao trecho, eles também foram reorganizados.
1: Para quem vem de Palmeira, em direção a Curitiba, o acesso próximo ao restaurante palmeirense passa a ser feito por uma pista simples e em sentido único. Já para quem vem de Curitiba em direção a Palmeira, a entrada é pela região próxima ao restaurante Riston.
0: Os acessos aos dois restaurantes também foram alterados. No restaurante Riston, o motorista deverá entrar pela comunidade e seguir até o acesso já existente ao estabelecimento. Na saída, é preciso respeitar a sinalização de parada obrigatória antes de acessar a rodovia.
1: Já o acesso ao restaurante palmeirense será feito por uma entrada específica sinalizada no local. Na saída, o motorista deverá seguir o fluxo indicado para acessar a rodovia no sentido de Curitiba.
0: A Via da Ucaia orienta os motoristas a ficarem atentos à sinalização e respeitarem a velocidade máxima de 40 km por hora no trecho, e essa alteração ela faz parte de obras de duplicação da 277. Imagens sobre essa alteração você também acompanha no site, Instagram e Facebook da Rádio Ipiranga.
1: E mais uma vez chamamos a atenção principalmente moradores ali da localidade de Quero Quero para o acesso à comunidade, né? Fique atento nestas mudanças e sempre respeitando a sinalização deste momento temporário destas situações que foram criadas devido à construção deste viaduto.
0: A Associação de Pais e Amigos dos Excepcionais, a APAE de Palmeira, completa hoje 45 anos de história. A data marca 4 décadas e meia de atuação, junto às pessoas com deficiência e suas famílias, com uma trajetória construída pela participação de alunos, familiares, profissionais e de toda a comunidade. Sobre esse momento e o significado dessa história, nós conversamos com a auxiliar de direção da APAE, Valéria Gabardo.
9: Celebrar os 45 anos da APAE de Palmeira é celebrar uma história construída por muitas mãos, com amor, dedicação e, acima de tudo, compromisso com as pessoas com deficiência e suas famílias. Ao longo dessas 4 décadas e meia, muitas histórias passaram por aqui. São alunos, famílias, profissionais, diretorias e toda uma comunidade que ajudaram a transformar a APAE em um espaço de acolhimento, desenvolvimento, respeito e oportunidades. Para nós, essa trajetória representa muito mais do que o tempo. Representa vidas que foram tocadas, famílias que encontraram apoio e pessoas que tiveram seus direitos, suas potencialidades e seus sonhos valorizados. Hoje, o nosso sentimento é de gratidão a todos que fizeram e continuam fazendo parte dessa história. E também de compromisso para que a APAE de Palmeira continue avançando, promovendo inclusão, respeito e qualidade de vida por muitos e muitos anos. Viva a nossa APAE!
1: Agora 11 horas e 41 minutos, mais uma vez, parabéns a toda a equipe da APAE de Palmeira, a direção, funcionários, aos professores, aos alunos, a todos que constroem essa história bonita da nossa APAE aqui em Palmeira. E o prazo para entrega da declaração do Imposto de Renda sobre Propriedade Territorial Rural, melhor, o ITR de 2026, ele termina agora no próximo dia 30 de setembro.
0: Secretário de Agricultura e Pecuária aqui de Palmeira, Marlon Gross, ele faz um alerta aos proprietários de imóveis rurais sobre a importância de preencher a declaração corretamente e ficar atento às condições de isenção e aos valores do VTN, o valor da terra nua.
10: Bom dia, Helder. Bom dia, Bruna. Bom dia a todos os nossos amigos ouvintes aqui da Ipiranga FM. E hoje a gente vem falar sobre o prazo do ITR, do Imposto Territorial Rural 2026, que já se encerra no próximo dia 30 de setembro. Então, no próximo dia 30 é o prazo final aí para você entregar a declaração dentro do prazo, né, de Imposto Territorial, que é o ITR. É um alerta aí a todos os proprietários de imóveis rurais, agricultores, né, vocês que têm áreas rurais, fazer a declaração do ITR 2026. E também com isso eu deixo alguns alertas importantes, né, porque você que utiliza o ITR hoje na condição para financiamento agrícola, para transferência no cartório, para políticas públicas, enfim, né, áreas que você precisa do documento, esse documento é importante aí também você declarar de forma correta, tá? Existem lá os motivos das isenções, o pessoal que faz o ITR com isenção, né, que tem o motivo A e B hoje, mas se atentar a essas condições de isenção do imposto. A gente fala aí para vocês procurarem as entidades parceiras, procura os sindicatos, procura aí as entidades prestadoras de serviço para fazer de forma correta. Você que preferir fazer direto e também no portal da Receita, né, só se atentar muito às condições ali de VTN também, que é uma tabela que tem pelo município na Receita Federal, que é o valor da terra nua. E essas condições também da isenção, tomar cuidado muito com essa condição de quando é isento ou não o ITR. Já fui também alertado, conversando com os colegas aqui da Prefeitura Municipal, sobre o CIB, né, que é o Cadastro Imobiliário Brasileiro, que você utiliza no número do ITR, vai também passar a ter nos imóveis urbanos, e isso vai fazer um cruzamento de dados futuramente, e você pode cair em malha fiscal da Receita, porque você declarava o ITR isento nos últimos anos, adquiriu um imóvel urbano, passou a ter um imóvel urbano, e aí você não se enquadra mais na isenção. Então, tem que tomar cuidado com isso. Se você declarar isento, pode ser que você caia na malha fiscal e também por valores errados de isenção, por valores errados também de IVTN, você pode cair na malha fiscal da Receita Federal em condição do Imposto Territorial. Esses são um alerta, essas são as condições que a gente deixa aí também um recado para você que vai declarar aí o seu imposto, você que não declarou ainda ou você que já declarou e de alguma forma verificou que tem algum erro, tem alguma condição que precisa ajustar, ainda dá tempo de retificar, ajustar aí no seu ITR e deixar tudo certinho para você não ter implicações futuras, tá bom, gente? Então a gente se coloca à disposição também para eventuais dúvidas em nome da Secretaria aqui de Agricultura do município de Palmeira, também em nome do prefeito Altamiro, vice Ailton. A gente fica à disposição e agradecemos a você, Helder, Bruna. Obrigado mais uma vez pelo espaço aqui na Rádio Ipiranga, sempre a parceria. E também mandar um abraço a todos os nossos amigos ouvintes que estão acompanhando aqui a programação.
1: 11 horas e 45 minutos, já após o intervalo comercial. Feira de Sementes e Agrobiodiversidade acontece neste sábado em Palmeira.
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0: Noticiário P7. 11 horas e 49 minutos, estamos de volta no Noticiário P7.
1: E a 12ª Feira de Sementes, Alimentos e da Agrobiodiversidade acontece neste sábado, dia 26, no estacionamento do Supermercado Franco.
0: O convite para participar da programação é reforçado por Luiz Alfredo Slusers.
15: Bom dia, Bruna. Bom dia, Helder. Bom dia a todos os nossos ouvintes do Noticiário P7. Estamos aqui para reforçar o convite para a nossa Feira de Sementes, Agrobiodiversidade e Artesanato, que vai acontecer neste sábado, dia 26, no estacionamento do Mercado Franco. Esta feira aconteceria no dia 12, foi transferida em função do clima, e agora, nesse sábado, então, estará acontecendo ali no Mercado Franco. É uma festa muito bonita, reúne pessoas de vários municípios, caravanas estão se deslocando, tanto de visitantes quanto de pessoas que estão trazendo artesanato e sementes. Então, todos estão convidados e convidadas a passarem na Feira de Sementes e Agrobiodiversidade neste sábado, no estacionamento do Mercado Franco. E se você tem em casa uma muda de remédio caseiro, uma muda de alimento, ou uma flor, uma folhagem, e quer fazer uma troca na feira, leve e faça a troca. Essa feira não é só de comercialização, é de trocas também. E vai ter atividade cultural junto com a feira, vai ser uma festa muito bonita. Todas e todos estão convidados. Neste sábado, no estacionamento do Mercado Franco, com entrada franca, você pode ir visitar bem tranquilo e fazer aquela troca que você gostaria de fazer e também levar para casa sementes, alimentos e artesanatos feitos com muito carinho pelas famílias agricultoras de vários municípios da nossa região. Esperamos todas e todos neste sábado no estacionamento do Mercado Franco para a 12ª Feira de Sementes, Alimentos e da Agrobiodiversidade.
0: 11 horas e 51 minutos, acontece hoje Noite de Louvor e Oração, organizado pelo Grupo de Oração Rosa Mística da RCC. O encontro será às 19h30 na Igreja Matriz.
1: Convite para missa. Esposo, filhos, nora e neta da senhora Maria Zélia Dubinsky Kubiak convidam com carinho parentes e amigos para as missas em memória de um ano de seu falecimento, que serão celebradas neste domingo, na Igreja Matriz de Palmeira, às 8 e às 19 horas. Neste momento de fé, saudade e oração, a família convida a todos a se unirem em prece, celebrando a vida de Dona Maria Zélia e mantendo viva sua memória e o amor que permanece no coração de todos que tiveram o privilégio de conhecê-la. A família agradece desde já a presença, as orações e o carinho de todos. Por mais este ato de fé e solidariedade cristã, nossos sinceros agradecimentos.
0: 11 horas e 52 minutos, no próximo bloco do Noticiário P7, a gente vai falar sobre a estreia do Pinheirão na Taça Paraná.
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0: 11h55, noticiário P7 está de volta.
1: E atenção, associados do plano de luto APL que devem retirar os carnês de seguro funeral que têm vencimento no próximo mês. Da localidade de Faxinal dos Mineiros, André Gabriel Batista, Ivonel Vanderlei Viante e Clotilde Alba Eurique. De Pinhal de Baixo, Alcione Poser de Paula e Carlos Gross. De Pinhal de Cima, Milton Alves da Silva e Francisco Krizevski. Da Colônia Maciel, Eliane Mariga Ribas e Luiz Antônio Zaleski. De Faxinal dos Quartins, Carlos Borkowski e Marli Terezinha Gavlek Bus. Do Rincão do Coxo, Salomão da Luz Costa. Do Rio das Pedras, Vanderleia Demétrio dos Anjos. Turvo, Doralice Araújo Vieira. De Poço Grande, Hélio Ferreira de Camargo. De Volta Grande, Antônio Lopes Vasco. De Papagaios Novos, Marcos Eurique. Do Cantagalo, Celso Bá. De Vileiros, Sebastião Baralce. Da Encruzilhada, Pedro Assir Evangelista da Silva. E de Guarauninha, Delair da Conceição de Lima. Confirmando pessoas que devem comparecer até o escritório da APL para retirar carnê de seguro funeral com vencimento no próximo mês. Caso já tenha retirado até pago, queiram desconsiderar este aviso.
0: 11h56, o Pinheirão estreia nesse domingo na categoria adulto. O jogo acontece em Curitiba às 15h30 no estádio Luiz da Costa, aqui em Pinheirão. Amanhã nós trazemos a participação do técnico Duio sobre a preparação.
1: E assim a gente conclui o noticiário P7 de hoje, dando espaço para propaganda eleitoral gratuita. Tenha uma boa tarde.
0: Uma ótima tarde para você.
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12: Olá, boa tarde. Boa tarde, queridos ouvintes que estão por aí ligadinhos a 91.7, apesar da propaganda política, né? Porque vamos combinar, né, gente? É demais. É necessário, né? É exigido, mas é demais. Porque a gente ouve aí o povo falando e prometendo coisas que já estão no... Eles já estão lá e não fizeram, né? E daí você fica pensando, mas meu Deus do céu, né? Mas não posso falar. Não, cala-te boca, né? Não posso dar minha opinião no ar aqui. Mas é uns comentários, umas reportagens nessas propagandas que, senhor amado, né? Boa tarde para vocês, queridos ouvintes. Estamos chegando para mais um Bem Me Quer hoje, que é 24 de setembro de 2026. Gente, o mês está acabando. Olha só, dia 24. Estamos aí já nos últimos dias do mês de setembro, né? Como passa rápido. E graças a Deus estamos bem, estamos aí, temos muito que agradecer a Deus. Eu sou a Joselba Haas, estou aqui nos estúdios da 91.7, a sua melhor companhia, a sua melhor sintonia para levar até você mais um Bem Me Quero, diretamente dos estúdios da nossa Ipiranga FM, da nossa cidade e clima do Brasil, Palmeira, Paraná. 12 horas e 31 minutos. Quem está por aí? Me manda um oizinho, quem que está ligado na 91.7, quem que está curtindo a programação da 91.7, manda seu oi, manda seu positivinho aí, confirma a sua audiência. Nós então vamos iniciando o nosso programa de hoje. 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Abraço, Nestor. 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E nós vamos agora, né, começar aqui, depois nós vamos dar a dica de limpeza, falar um pouquinho do mundo da limpeza, vamos também falar da Influx, que são os nossos demais patrocinadores que estão conosco, né, neste momento aqui. Mas já vamos começar trazendo para você um pensamento do dia, e esse pensamento, gente, ele é bem intrigante, né, ele é bem intrigante porque ele diz assim, ó: quem não sabe povoar sua solidão, também não saberá ficar sozinho em meio a uma multidão. E ele pertence ao poeta e crítico francês Charles Baudelaire. E o que que isso significa, né? Significa que desenvolver um mundo interior rico, preenchendo o próprio silêncio com pensamentos, arte, memórias e autoconhecimento, nos afasta de qualquer tipo de solidão que não seja prejudicial, né? Quando nós ficamos bem com a nossa própria companhia. Quem depende excessivamente da presença dos outros para se sentir vivo, se sentir importante, se sentir valorizado, não consegue encontrar paz nem mesmo quando está cercado por muitas pessoas, porque acaba sentindo-se vazio ou isolado em qualquer lugar. E essa reflexão, ela aponta que a verdadeira companhia começa de dentro para fora, ou seja, nós precisamos gostar da nossa própria companhia. E como que nós devemos fazer isso? Nos amando mais, nos querendo mais, ter autoestima por nós mesmos, né? Quem não tolera a própria companhia, a própria mente, né, sofre com a solidão física e também com a aglomeração social, né? Então, nenhuma outra companhia poderá lhe fazer bem se você não se fizer bem, se você não estiver acostumado a conviver com você mesmo, se você não está feliz consigo mesmo, né? E como que a gente pode fazer isso, né? Amando-se mais, cuidando-se mais, né? Desenvolvendo o nosso mundo interior, preenchendo o nosso próprio silêncio com pensamentos, com reflexões, com arte, com memórias, com autoconhecimento, né? Principalmente com cura. Cura daquelas coisas que às vezes nos pesam, como eu falava agora aqui, e o Nestor está lá ouvindo e concorda comigo. Aqueles sentimentos, aquelas dores, aquelas mágoas que às vezes a gente vai alimentando durante uma vida toda. E aí a gente acaba que a gente nem se gosta mais, a gente não consegue nem se olhar no próprio espelho e não consegue se sentir bem com a própria companhia. E aí vem todos esses transtornos e males atuais, ansiedade, depressão, pânico, né? Mas quando a gente se ama de verdade, quando a gente consegue se curar dessas angústias, desses traumas, desses medos e começa a cultivar a nossa própria companhia, né? E um dos pontos primordiais é a reflexão, gente. É você aproveitar aqueles teus momentinhos de silêncio para refletir. E hoje eu quero falar um pouquinho além. Quem escutou o Evangelho, a palavra do dia com o Padre Fernando, vai perceber ou vai lembrar que ele falou do sentido do conhecer Jesus. Hoje também é a Quinta Eucarística, né? Jesus está ali exposto, em cima do altar. E aí ele comentava na reflexão dele hoje, né, que às vezes a gente só fala de Jesus, mas a gente não conhece verdadeiramente a Jesus. Por quê? Porque nós não estamos habituados a ter esse Jesus pertinho de nós, no nosso convívio, no nosso dia a dia. E você já percebeu, querido ouvinte, que nós vamos ficando parecidos com aqueles com quem nós convivemos? Nós geralmente, isso é próprio do ser humano, se achegar àqueles com os quais ele é parecido, ele tem semelhança, né? Então nós escolhemos o nosso grupo de amigos, os nossos companheiros, né? Pelo quê? Pelas afinidades, pelo que a gente é parecido. E a gente vai também ficando parecido com essas pessoas, né? Pelo convívio ali, pela convivência diária. E aí é o convite que nós temos para fazer, né, que Jesus nos faz, conhecê-lo melhor. E conhecê-lo melhor é exatamente isso, né? É a gente conseguir imitar as atitudes de Jesus. Viver como Jesus viveu, não só dizendo na música, né, viver como Jesus viveu, mas realmente vivendo como Jesus viveu. Falar em Jesus apenas não basta. É preciso conhecê-lo profundamente, em minutos de reflexão, em momentos de conversa, em momentos de aproximação desse Jesus. Então a palavra de Deus de hoje, o Evangelho, nos convida exatamente a isso. Conhecer mais esse Jesus, se aproximar mais dele, fazer dele da vida dele um exemplo de vida para nós, né? Vamos seguir os seus exemplos, vamos seguir as suas atitudes, que a gente sempre está refletindo, né? Jesus era um homem que na sua parte humana, né? Porque lógico, ele era divino, mas na sua parte humana, ele não tinha preconceitos, ele não tinha divisões, ele era acolhedor, ele era, lógico que ele fazia as correções, mas as correções eram feitas com amor. E talvez a gente esteja aí nesse mundo, talvez não, tenho plena certeza que nós nesse mundo precisamos aprender muito, muito, muito, muito mesmo com Jesus e com os exemplos de Jesus. Então fica aí para você essa reflexão de hoje, né? Conhecer mais a si mesmo, aprender a se amar e a conhecer esse Jesus maravilhoso. E eu convido você hoje, quinta-feira eucarística, a dar uma chegadinha aí na Igreja Matriz, se ajoelhar ali, sentar, do modo como você conseguir, e conversar com esse Jesus do fundo da sua alma e do fundo do seu coração. Nós já voltamos.
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12: Voltamos pro Bem Me Quero de hoje. Eu sou a Joselba Barra. Juntos nós estamos na melhor sintonia, na sintonia da 91.7. Hoje é 24 de setembro de 2026, 12 horas e 41 minutos. 48 minutos, né? Perdão. Quem está com a gente? A Luzia Campa. Boa tarde, Luzia. A Silmara Franco. Que amor esse monge, Silmara. Ela diz assim: estou sempre na escuta, adoro o seu programa. Obrigada, querida. Muito obrigada mesmo. Obrigada por todo esse carinho. Que monge mais lindo. A Cris também colocou: bom dia, estou na escuta. Aqui é a Cris. Abração para você, Cris. Obrigada. Obrigada por estar aí com a gente. A Bárbara e a Ângela também diz que estão ouvindo. Boa tarde, meninas. Que bom. A Olga também está com a gente aí, né? Esperando a dica do dia de hoje. Que legal. Nós já vamos passar a dica. Já, já, Olga. Só um minutinho aqui, né? Nós já vamos encaixando aí durante a programação. Vocês viram que eu vou meio que diversificando, né? Para não ficar uma coisa muito chata. Um dia eu falo no começo, outro dia eu falo no final do programa. Né? Mas a gente vai falando sempre aqui. E hoje, gente, né? Hoje, apesar de ser dia 24 de setembro, no dia 22, que eu trouxe outro assunto, eu acabei não falando de um tema importantíssimo e que a gente precisa estar sempre atento. No último dia 22, foi o Dia Mundial da Leucemia Mieloide Crônica. Você sabe o que é isso? A LMC, Leucemia Mieloide Crônica? Pois bem, é um tipo de câncer que causa uma alteração genética nas células mieloides. O que, que são as células mieloides? São células responsáveis por produzir os glóbulos vermelhos, as plaquetas e algumas células brancas do nosso sangue. E esse tipo de leucemia, ela é causada por uma alteração genética na medula óssea, que provoca o crescimento e a divisão anormal das células sanguíneas, podendo causar sintomas como fadiga, perda de peso, sangramentos e dor nos ossos. E o tratamento da leucemia mieloide crônica deve ser feito por um oncologista ou hematologista e inclui quimioterapia, radioterapia, imunoterapia ou transplante de medula óssea nos casos já mais complicados, né? E a causa? Da onde que vem essa doença, né? Ela é gerada pela troca de material entre os cromossomos 9 e 22, que formam o gene BCR-ABL1. Isso é meio complicadinho, né, gente? É coisas do nosso organismo que a gente não consegue nem entender direito o que está acontecendo, né? Mas acontece esse probleminha ali, é como eu digo sempre, né? O nosso corpo parece uma maquininha e, de repente, uma pecinha dele ali dá uma falhada. Né? É como lá no maquinário que espana, por exemplo, né, um parafuso, né, quebra uma pecinha. A mesma coisa acontece com o nosso corpo, né? Às vezes é uma célulazinha que endoidou ali e começou a crescer múltiplas vezes mais. Enfim, né, é alguma alteração que acontece e aí a doença chega. Quem está a escapo disso? Ninguém, né? Ninguém. Por isso que nós temos que manter sempre uma boa qualidade de vida. E as fases dessa doença, né, ela costuma evoluir em 3 estágios. A fase crônica, que é lenta e mais branda, a fase acelerada e a fase blástica, que é a mais agressiva. E os principais sintomas da doença são sangramentos fáceis e frequentes, né? É aquela pessoa que de repente começa a ter aqueles sangramentos pelo nariz também, né? Muito sangramento pelo nariz, sangramentos aí excessivos, frequentes, muito cansaço. Aliás, é um dos sintomas do câncer, de qualquer tipo de câncer, é um cansaço extremo e um mal-estar. Também picos de febre, perda de peso sem causa aparente, que é sintoma também de vários outros tipos de câncer, dor nos ossos, dor debaixo das costelas, no lado esquerdo da barriga, abaixo das costelas, no lado esquerdo da barriga, palidez, suores noturnos. Os sintomas da leucemia mieloide crônica, LMC, normalmente aparecem em fases mais avançadas da doença. Aliás, né, gente, com todo tipo de câncer, infelizmente acontece isso. Quando os sintomas começam a dar sinais, a doença já está ali instalada, às vezes em estágios até mais graves. E por isso, na presença de sinais e sintomas que possam indicar a LMC, é aconselhado consultar um oncologista ou um hematologista para que seja feita uma avaliação clínica completinha e seja identificada a causa desses sintomas. E como que é feito o diagnóstico? O diagnóstico da leucemia mieloide crônica é feito pelo oncologista ou hematologista a partir da avaliação dos sintomas apresentados pela pessoa, né? Então a pessoa chega lá, conversa com o médico, é feita aquela anamnese, que é toda aquela conversa demorada. Aí passa-se para o exame físico, onde é feita a palpação dos nódulos linfáticos do baço, do abdômen, para verificar alguma alteração. E aí, né, a partir disso, então, são feitos os outros exames, né? Ele vai indicar a realização do hemograma para verificar os níveis dos glóbulos brancos e dos vermelhos no sangue, e um teste genético para identificar a alteração no cromossomo Filadélfia ou do gene BCR-ABL. Né? E aí, então, né, esse médico, ele também poderá solicitar a realização de biópsia da medula óssea, né? Ou mielograma, análise citogenética, PCR ou o exame FISH, que é um exame usado para avaliar os genes e os cromossomos das células. Então, esses são os exames que o médico vai pedir, né? E o mielograma, que eu falei há pouco, ele é um exame de diagnóstico indicado para avaliar o funcionamento da medula óssea, que é responsável por produzir as células sanguíneas. E ele é solicitado pelo médico quando há uma suspeita de doenças que possam interferir na produção desses glóbulos, como a leucemia, o linfoma ou o mieloma, por exemplo. E este exame, também conhecido como punção aspirativa da medula óssea, é feito pelo hematologista utilizando uma agulha grossa capaz de atingir a parte interna do osso do quadril, do externo ou da coxa, em que fica localizada a medula óssea, conhecido popularmente como tutano, né? E por isso é necessário a realização de uma pequena anestesia localizada para diminuir a dor e o desconforto durante esse procedimento. Graças aos remédios atuais, a leucemia mieloide crônica tornou-se uma condição controlável para a maioria das pessoas, permitindo uma vida normal e um conceito de cura funcional. O que que é esse cura funcional? É o conviver com a doença crônica. É porque hoje em dia nós já não chamamos mais de paliação, de paciente paliativo, aquele que ficava na cama, né, que já podia ser assim, como a gente dizia antigamente, né, ele já foi desenganado, né, está lá desenganado. Não, hoje em dia não é assim. A doença não tem cura, ela se torna crônica, mas ela pode ter uma paliação, né, você pode passar a conviver com aquela doença, significa cura funcional. E aí, então, né, o paciente terá que tomar remédio para o resto da vida? Terá sim, mas ele conseguirá aí conviver com essa doença, né? Então está aí para você hoje, a respeito, né, no quadro da saúde física, falamos a respeito da leucemia mieloide crônica, cujo dia de conscientização foi o dia 22 de setembro, é o Dia Mundial de Conscientização. Temos que falar em tudo isso? Temos que falar tudo isso sim, porque a partir do momento de qualquer sintoma diferente, a gente tem que procurar um médico, gente. O que nós falamos aqui? Nós não determinamos nada, nós não fazemos nenhum diagnóstico, nós não obrigamos ninguém a fazer nada. O que nós trazemos para você é uma informação, né? O nosso programa, ele é totalmente de caráter informativo, né? Ele não é de caráter diagnóstico, nem de caráter aí, que vá persuasivo, né? Nosso programa é informativo. Nós trazemos informações para vocês e informações confiáveis, né? A gente passa ali por toda a questão de verificação de fatos, a gente procura em sites, em artigos verdadeiros, né, científicos. Então, tá aí hoje para você a respeito dessa doença, né? E também dois sintomas dessa doença para que você fique atento, né? Leucemia mieloide crônica. A partir desses sintomazinhos aí, sangramentos frequentes e fáceis, ou seja, o fácil significa por qualquer coisa está sangrando, né? Cansaço, mal-estar, febre, perda de peso sem causa aparente, dor nos ossos, dor abaixo das costelas no lado esquerdo da barriga, palidez, suores noturnos, tem que procurar um médico. Aliás, qualquer coisa que esteja aí fora do seu normal, você deve sim procurar um médico o quanto antes, porque como a gente diz aqui sempre e repete, todo diagnóstico precoce é mais de 90% de chance de cura diante de qualquer doença. Então, diante dos primeiros sintomas, o que você tem que fazer? Procurar o profissional, ok? Nós vamos para um rápido intervalinho, tem mais gente chegando com a gente aqui. Deixa eu ver quem está com a gente. O Adriano Santos, boa tarde, meu querido, bom trabalho para você. A Silmara, minha querida amiga Silmara, tudo bem? E você, minha querida, tudo bem por aí também? Diz que está na escuta, obrigada, Silmara. Roseli Costa Gonçalves, lá do Cercado, boa tarde, querida José, o Banando, ouvintes. Finalizando o almoço, que delícia, garanto que no fogãozinho a lenha, né, Roseli? Ligadinha na programação, gratidão, abraços quentinhos e uma excelente quinta-feira. Obrigada pela audiência, querida, um abração quentinho pra você e uma abençoada quinta-feira também. Quem mais tá com a gente? Ah, eu já tava sentindo falta, né, quem que tá aqui com a gente? A Ivete, ela tá mandando aqui, boa tarde, Joselba, aqui é a Ivete Santana, ouvindo você e cuidando da bisneta, Helena. Ela é neta da Suzana Auers Aleski, lá da família Esfirra, Nando. E essa menininha, ela é coisa mais linda do mundo, eu vi ela no colo da Suzana, é uma bonequinha, né? Então, um abração pra você, Ivete, obrigada pela audiência. Abraço pra Suzana também, pra todo o pessoal, um grande abraço. Nós vamos pra um rápido intervalinho, e você também tá ouvindo? Da onde que você tá ouvindo? Manda um oizinho pra gente. Já nós voltamos.
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0: Voltamos com Bem Me Quero está de volta e com você. Quem mais está com a gente aqui? Deixa eu só ver quem que está por aqui. Estou escutando você sempre, meu anjo. Ai, que linda, que amorosa. Belzinha, Maria Isabel, um beijão, minha querida. Que bom que você está ouvindo aí. Fico muito feliz. A Roseli diz que é o almoço preparado no fogão a lenha. É bom demais, com certeza, Roseli. Helena Santos, a nossa querida Helena também, lá da Vila Maria, diz que escuta todos os dias. Deus abençoe, amém, Helena. Deus abençoe você também, querida. Então, gente, agora nós chegamos para aquele nosso momentinho, que é o nosso momentinho da nossa tradução, né? 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
0: 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E a Influx traz para você hoje uma música linda. Nós falamos aí em saber conviver em sociedade, né? A viver bem, é também conviver com a solidão. E hoje nós trazemos uma balada um tanto quanto melancólica que fala sobre a culpa, a solidão e a sensação de não ser compreendido pelo mundo, ou seja, de se sentir deslocado no mundo, na sociedade, nas companhias. Que música é essa? É a lindíssima balada, um tanto quanto melancólica, mas não deixa de ser bonita, I Started a Joke, com Bee Gees.

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Essa é linda, né, gente? Essa é a da nossa juventude. É uma composição do Barry Gibb, do Robin Gibb, né, dos irmãos Gibb do Bee Gees. E a Starter Joke, lançada por Bee Gees em 1968. Gente, aí não, eu era, né, bebezinho em 1968. O Nando nem tinha nascido ainda. É uma balada melancólica que fala sobre culpa, sobre solidão e a sensação de não ser compreendido pelo mundo, como eu falava no início, né? A inversão entre o riso e o choro está presente na canção. O narrador diz que começou uma piada que fez o mundo inteiro chorar, mas só depois percebeu que a piada era com ele mesmo. Isso mostra o quê? Um arrependimento de uma atitude impensada ou de uma palavra que acabou machucando os outros e voltando-se contra o próprio autor. Também aparece bastante o sentimento de isolamento, porque a letra descreve um ciclo onde o protagonista ri quando os outros choram e chora quando os outros riem. Isso simboliza o deslocamento social, né? Ele não está socialmente aceito, nem ele se aceita, nem a sociedade, talvez, e a dor de se sentir um estranho em relação às demais pessoas. A metáfora da morte e renovação também está presente no verso, que ele diz que até que finalmente morri, o que fez o mundo inteiro viver. Isso sugere que a sua ausência ou a supressão do seu ego traz alívio para os outros, acentuando ainda mais a sua dor de se sentir inadequado, ou seja, aquele sentimento assim, se eu morrer eu não vou fazer falta para ninguém, né? E a curiosidade sobre essa composição musical é que o próprio autor principal dessa faixa aí, o Robin Gibb, ele comentou que a música tem um tom quase que espiritual, mas preferia não dar uma explicação literal a respeito disso. Para ele, o sentido exato deve ficar em aberto para que cada ouvinte se conecte com a melodia de acordo com as suas próprias vivências. E a melodia marcante, aliás, surgiu em sua mente enquanto ele ouvia o zumbido dos motores de um avião. Acredita nisso, querido ouvinte? Sim, daí veio a inspiração do zumbido dos motores de um avião para essa melodia. Um pouquinho mais então da Started a Joke para você.

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11: Voltamos com o Bem Me Quero. Olha só, quem tá por aí com a gente? É a Nelly. Boa tarde, Nelly. Que bom que você tá ouvindo, querida, que você tá na audiência. Agradeço a todos vocês, queridos ouvintes. Hoje é 24 de setembro de 2026, 13 horas e 19 minutos. E agora a gente vai para o quê? Para a dica, né? Porque nossos ouvintes já estavam perguntando aqui, né? A Olga já estava dizendo, estou aguardando a dica de hoje. E lógico, né? 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Você tem pet, tem cachorrinho, tem gatinho, fez xixi no tapete, sujou de pelo, deixou pelo pelo sofá, né? 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

0: manter a sua casa organizada e cheirosa, mesmo com os bichinhos que a gente ama tanto que a gente não consegue, às vezes, nem brigar com o bichinho, né? Então, amanhã eu vou trazer dicas aí para quem tem pets. Fique ligadinho no programa de amanhã. E para encerrar, antes de encerrar o programa, eu quero trazer dicas de hábitos. Hábitos diários para você, querido ouvinte. Nós falamos hoje, desde o início do programa, sobre a gente se amar, se cuidar, né? A gente se aceitar. Traduzimos até a música Started the Joke, que representa uma pessoa que não está bem com ela mesma. E é importante nós estarmos bem conosco mesmo, sempre, e sempre procurar isso. Procurar se amar, procurar se gostar e principalmente se cuidar. E para se cuidar, vão aí algumas dicas importantíssimas. A primeira dela, uma hora de exercício. Essa hora de exercício pode ser uma caminhada, pode ser alongamentos, exercícios que você faz na sua casa, pode ser numa esteira, pode ser uma voltinha de bicicleta. 2 litros de água por dia também é essencial, gente. Você está tomando água? Você está? Cadê tua água aí, Nando, né? Você está tomando água, querido vida do Nando? Tá aí, a minha também. Então, pelo menos 2 litros de água. Lembrou agora que a Joselbinha falou? Corre lá e toma sua água. 3 xícaras de chá. E tem uns chazinhos, gente, que são excelentes para nossa saúde, né? Quem não tem aí no seu quintal aquelas ervinhas de fazer chá maravilhosas, né? Que até deixam pela casa um cheirinho agradável. O prato, 4 cores no prato, ou seja, o prato colorido, porque daí você está assegurando que você está comendo bastante vitaminas, proteínas, né? Sais minerais. 5 minutinhos de meditação. O que é essa meditação? É você encontrar-se consigo mesmo, é fazer reflexão, meditar. 6 músicas que te motivam, pelo menos por dia. Procure ouvir 3 músicas que te deixam animado, não aquelas melancólicas, né, que te deixam triste. Aquelas que te motivam. 7 minutinhos de riso. O riso eu até aconselho muito mais que 7 minutos, né? Se você preferir, aí ache uns filminhos cômicos, assista, mas ria, porque rir faz muito bem. 8 horas de sono diária e pelo menos 9 páginas de um livro por dia. Com certeza essas dicas aí é para você ter muito mais saúde e bem-estar e ficar de bem consigo mesmo. Nós vamos já encerrando nosso programa Bem Me Quero. Eu quero mandar um abração para todos vocês, queridos ouvintes, que estiveram ligadinhos com a gente, que não mandaram mensagens, mas que estão aí do outro ladinho. Também para todos os nossos anunciantes, eu com Massoterapia, Nestor e Alzira, Renove Saúde Especializada, Correio Moraes, todo o pessoal do Correio Moraes, todo o pessoal da Gabi Folheados, pessoal da Influx e pessoal do Mundo da Limpeza. Um beijo no seu coração, uma abençoada quinta-feira e amanhã eu volto com mais um Bem Me Quero. Até lá!
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1: 13 horas 30 minutos, sejam todos bem-vindos a mais um Baú da Ipiranga, chegando até você nesta quinta-feira, dia 24 de setembro. Nesta quinta-feira, com tempo fechado, tempo nublado, como tem sido esses dias aí, tá certo que a previsão não era tempo tão nublado assim hoje, até já prevejo que o pessoal do Clima Tempo errou. Nós erramos, né? Pois nós fizemos a previsão também. Eu até tô vendo que na hora do programa do Gilmar Antônio o pessoal vai aparecer aqui. Mas e que dele, aquele céu ensolarado que vocês falaram? Bom, a gente também acaba sendo logrado pela previsão do tempo, pessoal. Isso acontece. Mas pelo menos a previsão do tempo acertou que não vai chover, número 1. E mais ou menos, um pouco.

Uma tarde abençoada, uma tarde bonita. Espero que vocês estejam tendo uma ótima tarde, porque vai ficar melhor ainda. Está começando mais um Baú do Ipiranga aí, ó.

E vamos aqui então, 13 horas 32 minutos, pessoal. Vamos falar primeiro dos nossos anunciantes. 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E o WhatsApp da Ipiranga FM, 429-9953-3669, onde você pode mandar seu registro de audiência, seu boa tarde, seu pedido musical, qualquer que seja. Qualquer não, não. Precisa ser música antiga, de 1999 para baixo, pelo menos aqui no Baú do Ipiranga. Ou seja, até as 15 horas da tarde. Também não temos tocado sertanejo, gauchesco e raiz, já que esse aí é o repertório do Gilmar Antônio, né? Lembrando que o Gilmar Antônio tem um programa às 16 horas, começa às 16 horas o programa do Gilmar, dura 2 horas, então dá tempo de sobra para você abarrotar de música sertaneja, gauchesca e raiz o programa do Gilmar, beleza? Vamos ver aqui, por enquanto só uma participação temos aqui, mas não tem problema. Quem nos fala é a Dona Olga, olha só. A Dona Olga lá das Irmãs Vicentina diz boa tarde, Nando. Obrigado, Dona Olga. Lembrando, inclusive, que tá tendo um... haverá um bazar. Hoje é quinta-feira, né? Quinta-feira é dia 24. Haverá um bazar lá nas Irmãs Vicentinas no sábado, dia 26. É, vai ter um bazar lá. Dona Olga parece que inclusive veio conversar aqui com o seu Edson sobre isso. 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A Dona Olga inclusive está pedindo uma música. Manda pra nós Dancing Days. Dancing Days, acho que é as Frenéticas, né? Houve uma novela que fez muito sucesso no passado. Se não me engano, em 78, parece que. E essa música fez grande sucesso por conta da novela, né? Quando é música de novela, sempre faz um tremendo sucesso. Estamos aqui com Dancing Days, as Frenéticas. Olha aí, ó. Pessoal das Irmãs Vicentinas já vai começar o Baú da Ipiranga com música dançante aí pra se chacoalhar bastante. Obrigado, Dona Olga, um abraço pra senhora. Já é a primeira música a tocar no Baú da Ipiranga. Vamos ver quais são as próximas. Temos aqui meu grande amigo Atair participando. Lembrando que essa primeira música é nacional, então vai haver duas músicas nacionais em sequência pra compor um duplo. Depois o Atair diz assim: boa tarde, Nando, tudo bem? Uma abençoada quinta-feira pra você. Hoje toca pra curtir com a esposa Lindsay Buckingham a música Trouble. Essa música aí, confesso que não conheço. Ou será que eu conheço? Tem algumas músicas, e tem mesmo a música aqui. Tem algumas músicas que são assim, elas são conhecidas, são às vezes muito conhecidas, inclusive. Só que acontece da gente não relacionar o nome

Ou mesmo cantor, esse cantor, acho que é cantora, Lindsay Buckingham, não relaciona, né? Alguns a gente conhece imediatamente, mas alguns não. Pode ser o caso dessa, eu não me recordo dessa música, mas é bem provável que eu conheça ela, até porque o Atair tem um gosto bem parecido com o meu, um gosto musical, assim, que eu aprecio bastante os pedidos do Atair, então eu devo ter alguma ideia de qual música que é. De qualquer maneira, ouviremos juntos aí com meu amigo Atair na sequência. Brigadão, Atair. Depois, temos aqui, quem mais? O seu Pedro Cezanoski. Seu Pedro Cezanoski tá pedindo uma do Raul Seixas. Olha só, Raulzito aqui no Balde Ipiranga. Ele quer Trem das Sete. Trem das Sete tocou ontem na programação da tarde, seu Pedro. O Gilmar Antônio tocou Trem das Sete. Eu vou dar uma variada para não repetir tanto as mesmas músicas. Tem tanta coisa boa, Raul Seixas. Então vou trazer para o senhor Cowboy Fora da Lei, que é uma música danada, danada de boa do Raul Seixas. Tem tantas boas, né? Tem inúmeras. Quando digita Raul Seixas aqui no playlist, tem umas 5 páginas aqui. Acho que o único que não perde pro Raul Seixas é o Roberto Carlos, de quantidade de música aqui. Obrigado, seu Pedro. Vamos ver aqui quem mais está conosco. Lembrando que o seu Pedro Cezanoski que nos ouve lá do Boqueirão. Aproveitando para mandar um abraço pro pessoal do Boqueirão. Eu acredito que o Evandro também. O Evandro acho que é sobrinho, né, do seu Pedro. O Evandro Cezanoski, ele também manda mensagem de tempos em tempos aqui. Um abraço para todo o pessoal do Boqueirão aí, incluindo o seu Pedro aí. Vamos seguindo aqui, o Ariel. Boa tarde, Nando. Fala aí. Na rádio, que estou à procura de trabalho em chácara ou fazenda. Tenho um pouco de experiência em trator e gosto de lida com as criações. O Whats do Ariel é 429-998-6411-88. E ele diz assim: toca uma música aí. Ofereço para minha esposa Noiliane. Beleza, Ariel? Vamos ouvir aqui uma música na sequência. Tenho até que umas preparadas aqui. Quem mais está conosco? O João Machado também está com a gente aqui, está nos escutando do carro. Obrigado, João. E ele diz: manda um abraço para o seu Edson e para todos os ouvintes. Olha, brigadão aí, João. Um abraço para você também. Transmitirei logo na sequência seus abraços. E aqui também a dona Matilde Araújo trazendo aqui um boa tarde para a gente aqui. Obrigado, dona Matilde. Vamos então iniciar o programa, 13 horas 40 minutos, que já tem música suficiente para encerrar o primeiro bloco. Mas vamos lá, dá tempo de encaixar mais umas aí. Qualquer coisa, mande mensagem 429-9953-3669.

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14 horas, 4 minutos, Léo Jaime, Conquistador Barato. Antes ouvimos Raul Seixas, Cowboy Fora da Lei. E na sequência, vamos ouvir mais músicas antigas da Ipiranga FM, agora quase no finzinho do primeiro bloco, mas ainda dá tempo de atender aqui o Adriano Santos, que participa. Boa tarde, Nando. Toca aí Ovelha Negra com a Rita Lee, beleza? Vamos então ouvir grande Rita Lee, que até já tocou uns dias atrás aí, mas não essa música. Vamos tocar uma outra música das tantas ótimas músicas que a Rita Lee toca também. Também tem aqui um pedido do Ariel. O Ariel, que já mandou mensagem, ele diz assim: toca Luigi Mangini, 5 da manhã, pra galera da Vila Rosa. Brigadão, Ariel, um abraço para você aí. Ele que também tá oferecendo música para a esposa Noiliane. Vamos então ouvir 5 da manhã, em plena 3 horas da tarde? Não, brincadeira. Vamos ouvir a música depois, um rápido intervalo.

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5: 14 horas 25 minutos, estamos de volta para mais um Baú da Ipiranga, mais um segundo bloco do Baú da Ipiranga. E como sempre, pessoal, trazendo até você as músicas antigas da Ipiranga FM. E teve muita mensagem nesse meio tempo, algumas que chegaram até antes do finalzinho do primeiro bloco, mas a gente tem uns horários a respeitar, então eu deixei para atender o pessoal agora. Vamos ver aqui quem que está conosco aí participando. A dona Elza Schweigert, do Quero Quero, tá aqui conosco. Boa tarde, Nando, tudo bem? Abençoada quinta-feira, obrigado, dona Elza. É possível tocar a música do Roberto Carlos, Splish, Splash? Agradeço. Eu que agradeço o pedido, até porque é uma música que não é comum o pessoal pedir aqui no Baú do Ipiranga. O Roberto Carlos sempre está sendo pedido, mas essa música até faz um tempinho e foi muito interessante o seu pedido, gostei muito. Já posicionei aqui, vai ser a primeira música a tocar aqui no Baú do Ipiranga, dona Elza. Obrigado, um abraço para a senhora, um abraço para todo o pessoal lá do Quero Quero, que está na audiência aí. Também o seu Pedro Cesanotto, que já participou do primeiro bloco, voltou aqui. Acho que ele tá na companhia dos netinhos lá no Boqueirão, porque ele diz assim: se for possível, toca uma do Balão Mágico. Será, seu Pedro? A netarada tá aí com o senhor? Responda aí qualquer coisa. O seu Pedro quer mostrar como que eram as músicas infantis de antigamente. Quando a gente fala Balão Mágico, a gente fala 1985, por aí, né? As crianças daquela época, como é o meu caso, já estão com idade. Mas vamos puxar aqui uma música do Balão Mágico para a criançada de hoje conhecer como que era as músicas das crianças de ontem. Deixa eu ver o que nós temos aqui. Eu acho que eu vou puxar... Nossa, eu nem lembro mais como é que era, qual que eram as músicas. Por nome eu não reconheço. Eu vou puxar essa Super Fantástico aqui, que o Balão Mágico canta junto com o Djavan. Que essa eu tenho certeza que é muito boa. Beleza? Obrigadão aí, seu Pedro Cesanowski. Um abraço pro pessoal do Boqueirão. Dona Odete também tá conosco aqui. Ela tá mandando abraço para todo o pessoal lá, para todos os amigos dela. Confirmando a audiência, brigadão. Dona Marisa Salles. Ela pede uma com o Julio Iglesias. Deixa eu ver aqui se temos. Tudo na hora aqui, tudo ao vivo. Então eu tô procurando no playlist neste exato momento. Julio Iglesias. Seguirei mi caminho, o nome da música. E nós temos essa música? Deixa eu ver aqui, já respondo. Temos, olha, mas que beleza. Tô puxando aqui, posicionando todas as músicas. Marcelo Scheide, obrigado pela participação. Também a dona Roseli Costa Gonçalves. Boa tarde, Nando. Lavando louça, ouvindo esse programa maravilhoso. Obrigado, dona Roseli. Por favor, toca a música I Want To Be Free, do Freddie Mercury. Gratidão e abraços. Eu acho que deixa eu ver aqui, não, é do Break Free, acho que é o nome da música. Queen, né? Freddie Mercury, que é o cantor do Queen. Tá puxadinha aqui a música, já sensacional essa música do Queen. E até fazia tempo que não tocava Queen também, olha só. Vamos tirar a dieta de Queen hoje e ouvir Queen. Quem mais está conosco aqui? Boa tarde, Nando, tudo bem? Tá pedindo Sempre, Sempre, Elisângela. Ah, essa música é muito boa. Sempre, Sempre. Deixa eu ver aqui onde é que está. Albano, né? Albano e Romina Power. Tá na mão já, puxei. Estamos com as músicas aqui. Tem também o Jurandir, seu Jurandir. pedindo uma música aqui. A dona Eunice Maria Nossa que mandou um áudio aqui, daqui a pouco ouvimos. Mas são 14 horas 29 minutos, quase 2 horas e meia da tarde, 12 e meia. Vamos então de música, começando com Roberto Carlos, Splish Splash. Vamos lá.

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1: 6:18.
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2: 15h44.
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0: Muito bem, muito bem. Boa tarde, 4 horas e 1 minuto. Estamos aí chegando aqui pelas ondas da 91.7. Mais um programa, né? Mais uma programação da tarde, uma edição da programação que você acompanha a partir de agora, 4:01, até as 18 horas. Isso aí, né? Mandando a tristeza pra longe. Quinta-feira, né? É uma quinta-feira com gostinho já de sexta, né? Esse final de semana já tá chegando por aí. E vamos aproveitar esta tarde juntos aí com boa música, alegria e muita participação. Muita alegria, né? Olha aí, tem sertanejo pra nós cantar junto, né? Tem a música gaúcha pra quem gosta das tradições, a música brega, a música popular brasileira, pra matar aquela saudade dos grandes sucessos. Chora, bebê! Então tá aí, manda a sua mensagem, manda o seu alô pra nós, peça a sua música aí que marcou uma história na sua vida, né? A gente vai atendendo, vai mandando por aqui o seu recado, atendendo aí a sua participação. Agora 4 horas e 2 minutos aqui na 91.7, Ipiranga de Palmeira, Ipiranga FM, ondas moduladas, chegando aí no seu rádio, aonde você estiver, o nosso boa tarde, uma ótima recepção.
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0: muito bem, e tem muita música boa hoje, né? Mas a gente vai começando, portanto, falando um pouquinho desse dia de hoje. Não temos muitas comemorações hoje, mas vamos falar um pouquinho desta quinta-feira.
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0: Muito bem, 4 e 2, hoje é dia do mototaxista. Também dia marítimo mundial. Apenas essas duas comemorações, né? Dia do mototaxista e dia do marítimo mundial. Portanto, é o calendário de hoje. Só lembrando que ontem foi dia dos filhos, né? Muita paz aí para todos os filhos, para todas as famílias. E aqui no calendário, como sempre fazemos, a gente também fala a temperatura para você, né? A gente vai, portanto, final de semana, a gente já vai adiantando aí que vai ter um calorzinho de verão. Hoje o tempo ainda não tá tão quente, mas tá um pouquinho melhor que ontem. Vamos aí conferindo com o Nando a temperatura de hoje e também de amanhã, né? Vamos aí anunciando aí, portanto, vamos adiantando 2 dias aí pra você, né, Nando? A temperatura hoje e amanhã como é que fica? Boa tarde.
3: Boa tarde, seu Gilmar. Agora, neste exato momento, fazem 19 graus na cidade de Palmeira, que é um pouco abaixo do previsto de ontem, né?
0: Exato.
3: No final das contas não fez todo o calor que prometia, mas não pode se dizer que tá frio também, né? Tá um tempo equilibrado, até que tá bom, apesar do tempo extremamente fechado, céu nublado, bem nublado. Isso. Mas não há indício de chuva, tudo indica que só vai vir chuva, pelo menos aqui pela previsão do Climatempo. A chuva só tá prevista lá por terça-feira, até lá pode mudar, mas provavelmente vai permanecer esse nublado, fechado, não sei, vamos ver. Mas também outra coisa que está sendo prevista é que as temperaturas vão se elevar a partir de amanhã. Pelo menos a previsão daqui está certo que ontem era para se elevar a partir de hoje. Então eles estão empurrando frio assim. Amanhã a previsão é 25 graus, o que já é quente. Se essa previsão se concretizar, vai ser um dia um pouco mais quente e vai abrir espaço para um fim de semana bem quente, mas não há certeza se isso vai se confirmar ou não, estamos na expectativa, né?
0: Vamos, portanto, atualizando aí, portanto. Daqui a pouquinho, o primeiro modão do programa, mas agora vamos refletir um pouquinho, vamos, né? 4 e 5.
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0: Você que está ouvindo aí o nosso programa, daqui a pouco tem música bonita, falando de amor, falando de paz também, por que não, né? Músicas maravilhosas, através das ondas do rádio. Então a gente dá aquele recadinho aí, antes da primeira música, para você não esperar a vida aí de braços cruzados. Não espere a vida ficar aí perfeita para você ser feliz hoje, para ser feliz amanhã e assim por diante. A felicidade, ela pode estar nas coisas mais simples. Um abraço, uma amizade, uma boa música, um sorriso. Valorize hoje, agradeça pelo que você tem.

Interpretação de João Mineiro e Marciano, falando de amor, falando de romantismo, seu amor ainda é tudo. Primeirinhas, 4 e 7.

Muito bem, vamos continuando por aqui. Tivemos a primeira do programa de hoje, primeirinha. João Mineiro e Marciano. Obrigado pelo carinho da audiência, seu amor ainda é tudo. Muito amor no seu coração, vamos juntos aí até as 18 horas. Agora são 4h11, temos um recadinho aqui. Daqui a pouco eu passo pro ar esse recado. Não, tá aqui, né? Tá aqui, vamos falar já. Olha, gente, vamos anunciando aqui que apareceu na casa da senhora Glacy Claire Diniz um cãozinho, né? Um cachorrinho com o nome de Bug, a raça Bug, né? Deve ser esse o nome do cachorrinho, né? Da raça Pug. Portanto, se você...

Se você, portanto, está procurando, né, esse cãozinho, entre em contato aqui, né, com a rádio, que nós temos o endereço, né? Pode chegar até a rádio, então passar um WhatsApp, né? Ou então, portanto, chegar aí e conversar com o Edson Antônio, que nós temos aqui, portanto, o endereço, né? Apareceu lá na casa da dona Glacy Claire Diniz, um cãozinho da raça Pug, né? Recadinho dado. Olha, 4h12, obrigado por você estar nos ouvindo. Um abraço lá pro Marcelão, tá acompanhando aqui o nosso programa. Tem gente lá no Porto Amazonas também nos ouvindo. O Gilmar tá me ouvindo por lá também, né? Ele pede Cavalo Baio, vai tocar agora, né? Obrigado, meu amigo, meu ouvinte lá do Porto Amazonas. Muita gente me ouvindo aí no Porto, né? Quero aproveitar para mandar um abraço lá para Balsa Nova também, né? A gente nos ouve lá. Obrigado, gente, pelo carinho. Vamos de música, então. Na sequência aqui, agora são 4h13, 91.7 Ipiranga FM. Edson Antônio trazendo mais um recadinho aqui. Daqui a pouco a gente manda pro ar, né? Obrigado, Edson. Vamos de música, Pedro Bento e Zé da Estrada, Cavalo Baio. Essa vai lá pro Porto Amazonas, 91.7. A sua melhor sintonia juntos, sempre nessa maravilhosa sintonia.

0: uma das preferidas da minha vida, viu?
1: É, as músicas preferidas do ouvinte estão por aqui, né? Vamos marcando 4h21, Te Amo, Te Amo, Te Amo. Música com Dudu Kidalvan. Acabamos de ouvir a indicação do Marcelo. 4h22. Tem um recadinho aqui, mas vamos pro intervalo primeiro, né? Intervalinho chegando, a gente volta já já com esse recado aqui. E também com a sequência musical da programação e a sua participação. Permaneça aí ligado, ligada comigo, tá? Ouvindo aqui a programação da tarde pela 91.7, o seu canal certo aí da boa música aqui na programação.
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0: Maravilha, 4h25, mais música, mas antes temos aqui, portanto, um comunicado, tem aqui um recadinho, a gente já comentou ontem, vamos, portanto, aqui fazendo novamente essa informação. 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Aproveite, portanto, essa oportunidade. São 4h27. Muito bom ter você, muito bom ter agora música com Milionário e José Rico. E quero mandar um alô aí pra dona Simone Reston. Obrigado aí pela audiência. Inclusive, quem tá indicando esse grande sucesso do Milionário, né, é a dona Simone. Dona Simone Reston, que tá indicando esse modão pra nós aqui. Um abraço aí pra toda a sua família, tá, dona Simone? A música tá aí pra senhora ouvir aí com o pessoal, tá? Milionário e José Rico. Caminheiro, 4h28, minha gente.

0: É isso, mais um modão. Tivemos aí com a dupla Crisium e Ralph. Tempo ao tempo. Agora 4 horas e 35 minutos. O meu alô agora é pra você, criança. Você piquitita, né? Como diz a dupla do Duque Dalvan, que tem uma música aí com o nome de Piquitita, né? Tem uma música de com o nome de Chiquitita, né? Também com o Abba, né? Também tem, né?
1: Ah, é, foi regravado em português, regravado acho que pelo Padre Zezinho.
0: Isso. Então, um abraço aí, né? Pra vocês aí, criançada. Vocês que estão ouvindo aí o Amigo da Tarde, o Gilmar Antônio. É sobre a promoção Meu Brasil, Minha Pátria, que continua, né? Hoje é dia 24. Vai, portanto, aí participando. Muita gente já participou, mas se você ainda não fez o seu desenho, tem tempo ainda, até o finalzinho do mês, tá? Até a semana que vem, tá? E a proposta é simples, crianças de até 12 anos podem participar fazendo um desenho à mão, né? É sobre o tema, como já frisei, Meu Brasil, Minha Pátria. E é claro, você tá livre aí, né? Você faz do jeito que você preferir, que fique bonitinho, né? Usando aí lápis de cor, giz de cera, uma canetinha, a tinta, ou inclusive do jeito que você fizer aí, aquele desenho colorido, bonito, né? É só deixar aqui na emissora, aqui na 91.7, na Ipiranga, ou então na Cresol. 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Que serão escolhidos 6 vencedores, 2 em cada categoria. Cada ganhador recebe R$100 na poupança. Olha só, né? Muito fácil de você participar. Olha, o desenho precisa ser feito, portanto, como já disse, em folha de papel sulfite A4. E você deixa aqui na rádio ou na Cresol. E é claro, no verso, é atrás do desenho, colocar o nome completo da criança, também a idade e um telefone de uma pessoa responsável. Campanha Meu Brasil, Minha Pátria. Realização Ipiranga e Cresol. Um abraço pro Delmir. Ô, Delmir, não deixa de ouvir nós, né? Obrigado pela audiência. O Araponga me ouve lá em Vieiras, né? O Jurandir, grande Jurandir, aí em Vieiras, me ouvindo pra você e pra família. Um abraço. Vamos trazer música atendendo a dona Roseli. Boa tarde, Gilmar Antônio. E Ponando também deixa o meu abraço.
1: Boa tarde, dona Roseli.
0: Isso, e ela tá pedindo para nós tocar A Gente Se Entrega. E essa é bonita demais, dona Roseli. Rio Negro e Solimões. Ela diz aqui, gratidão.

É, gratidão, né, Dona Rose? Abraços. Uma excelente quinta-feira para você também, Dona Roseli, né? Dona Roseli Costa Gonçalves, e para toda a família sua aí, o meu abraço, o nosso carinho aqui para você. Gratidão. Música que ela pediu, então, chegando na 91.7 Ipiranga FM, na programação do Gilmar Antônio. A gente se entrega, Rio Negro e Solimões, música dançante, 5, é 4h38 na Ipiranga.

0: Muito bom, olha aí, 16 horas 46 minutos, faltando 14 para as 5. Que modão que nós ouvimos aí com a música Carro de Boi, né? Com Ronaldo Viola e João Carvalho.
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0: 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Vamos mandando um alô aqui pra dona Leoni, que tá acompanhando o programa. Boa tarde, gente da Rádio Ipiranga. Somos aqui de Faxinal dos Quartins, estamos ligados. Dona Leoni, Irene, é a família Olibratoski que estão ouvindo o programa. Ela tá indicando pra gente aqui quatro galderes, uma moda gaúcha com o nome de Floreando Acordeona. Deixa eu ver se tem mais gente pra nós mandar abraço aqui. Temos aqui que mandar um abraço também, conversei com ele essa semana, né? O Assir, né? Tá acompanhando o programa, o Assir do Algodão, obrigado. Vamos mandar essa aqui para ele também, né? Que tá acompanhando, ouvindo aqui a programação da tarde. Hoje estamos aí vivendo o dia 24 de setembro, já estamos aí vivendo a primavera. Obrigado você que está nos ouvindo. Nosso boa tarde lá para o Francisco, acompanhando o nosso programa. Pessoal que estão aí também nos ouvindo aí nos supermercados, os açougueiros me ouvindo, né? Um abraço lá para o Wagner. Pessoal das lojas estão aí com o som ligado aí da loja, do mercado, sintonizando a 91.7. Então vamos dançar, gente, vamos trazer uma gaúcha, vamos trazer aí o Floreando Acordeona. Até, né? Duas gauchescas agora, um espaço muito especial aí pra você que gosta, né, você que gosta aí das tradições, Floreando Acordeona. Vamos trazendo também Tertúlia com a Berenice Azambuja. E essa primeira aí, vamos atendendo o pessoal lá do Faxinal dos Quartins, né? Família Olibratoski, a dona Leoni, todo o pessoal lá me ouvindo. Boa tarde, 4h48.

0: Então tá aí, foi um duplo dançante, um duplo gauchesco, você ouviu Tertúlia com a...
1: Berenice,
0: a Berenice, né? A grande, saudosa, né? Já é falecida, a grandiosa, né? Saudosa, saudosa, portanto, a Berenice Azambuja, Tertúlia, grande música aí do sul do Brasil, né? Ouvimos também Floreando Acordeona, indicação que tivemos aqui, foi com os Quatro Galdério, foi lá pro Faxinal dos Quartins, lá pra família Libratonsky, lá pra família da dona Leoni Irene, né? Que estão ligados com o nosso programa. Obrigado aí, pessoal do Faxinal do Silva. Pessoal lá do Faxinal nos ouvindo. Aproveito também para mandar um abraço pro Faxinal do Silva, né? A dona Irene é lá do Faxinal dos Quartins, mas o pessoal também lá de Faxinal do Silva também estão nos ouvindo. Dona Verônica me ouve lá em Faxinal do Silva. O intervalo rapidinho, né? Rapidinho o intervalo, porque temos agora os 5 minutos com Jesus e na sequência a gente retorna aqui com a programação. Permaneçam ligados, agora 4h55, a gente volta, fique ligado.

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3: Saúdo a cada um de vocês com a graça e a misericórdia e a paz de Deus, o nosso Pai, e do Senhor Jesus Cristo. Amém. E o convidamos a meditar sobre o tema de hoje. Vitória gloriosa, os que confiam em ti não sofrerão a vergonha da derrota, mas serão derrotados os que sem motivo se revoltam contra ti. Palavras do Salmo 25, versículo 3. Na vida, passamos por muitas derrotas, ficamos tristes quando perdemos um jogo, uma oportunidade de emprego ou um compromisso importante. Mas há outra derrota que dói na alma. Quando pecamos e caímos nas tentações do mundo, do diabo ou dos nossos próprios desejos. E a consequência do pecado é a vergonha diante das pessoas e de Deus, além da condenação eterna. Davi, autor do Salmo 25, enfrentou diversas batalhas. Quando jovem, protegeu suas ovelhas de ursos e leões. Enfrentou o gigante Golias sem medo e, como rei, guerreou contra vários povos. Até precisou fugir do próprio filho Absalão. Mas houve uma batalha em que Davi fracassou de maneira vergonhosa quando desejou Batseba, uma mulher casada. Além de adulterar, o rei tentou encobrir o seu erro, arquitetando um plano para que o marido de Batseba fosse morto na batalha. Diante do profeta Natan, Davi reconheceu o seu pecado e, arrependido, clamou pela misericórdia de Deus. Ele foi perdoado porque confiava na promessa do Messias. Jesus veio ao mundo para salvar toda a humanidade derrotada pelo pecado. Ele suportou a mais vergonhosa condenação ao ser crucificado, mas ao ressuscitar, ele venceu o pecado e a morte. Pela fé em Cristo, somos libertos da vergonha da derrota eterna e recebemos, pela graça, a vitória gloriosa no céu. Como diz o salmista, os que confiam em ti não sofrerão a vergonha da derrota. Queremos orar. Querido Deus, ajuda-nos a levantar diante das derrotas que sofremos e a sempre reconhecer o teu poder e o teu cuidado em nossa vida. Em nome de Jesus, amém. A programação de cultos para este final de semana. 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No domingo, às 9h, culto com a celebração da Santa Ceia na Congregação São João de Colônia, Papagaios Novos. Também no domingo pela manhã, às 9h, culto e confirmação na Congregação São Paulo, aqui de Palmeira, a Rua Vicente Machado, 273. Agradecemos a sua atenção e o convidamos a estar conosco novamente, se Deus assim o permitir.
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2: Maravilha! Olha, 4 horas já foi, né? A primeira hora do programa já foi. Estamos aí no último horário agora aqui, na segunda parte, né? Dá pra se dizer assim. Agora são 5 horas e 9 minutos, né? O programa agora tem 2 horas. A gente vai até as 6, né? Sempre das 4 às 6, aqui na Sintonia da Alegria, né? Muito sucesso por aqui. A sua participação também. Lembrando que você participa através do 99953-3669. Quero mandar um abraço aqui, meu amigo Nando, lá para o pessoal da Vila Rosa, mais especificamente lá para as irmãs Vicentinas, que vão, portanto, promover esse grande bazar, né? O Bazar das Irmãs Vicentinas, agora no dia 26, agora sábado, né? Tá chegando aí, amanhã já é sexta, depois de amanhã. O bazar é das 7h30 até a 1 da tarde. Compareça, chegue lá, você não vai se arrepender. Inclusive, como já disse, né? São peças rigorosamente, cuidadosamente higienizadas, com a organização, a preparação especial lá das Irmãs Vicentinas, agora então no sábado, dia 26. São 5 horas e 10 minutos, quero trazer música agora, especialmente para os aniversariantes de hoje. Hoje, dia 24 de setembro, nós estamos mandando aquele abraço caloroso, né? E desejando parabéns aos aniversariantes de hoje.
3: Parabéns para você.
2: O senhor Demaro José Grosso está de aniversário hoje, está me ouvindo lá no Pinheiral, né? Lá no Pinheiral de baixo. Ô, seu Demaro José Grosso, parabéns. Também lá em Capivari, de aniversário hoje, a senhora Lúcia Regina Oinaski Pares. Parabéns, dona Lúcia. E também aqui na cidade, Jennifer Eduarda Gadoski. Ô, Jennifer Eduarda, parabéns de aniversário aqui na cidade. Para todos vocês, parabéns, saúde, paz, tudo de bom. Muito bem, vamos trazendo um modão aí, antes de anunciar a música, um abraço para dona Lucélia, que também está passando mensagem aqui para nós agorinha, né? Tem mais gente participando aqui. Abraço, Gilmar Antônio, e também pro Nando, que tá com você aí, que Deus abençoe vocês. É o Rodrigo Chamine. Alô, Rodrigo.
4: Abraço, Rodrigo. Abraço.
2: Obrigado pela escuta aí, tá, Rodrigo? Um abraço, toda a família Chamine. Vai o nosso carinho todo especial. E a música para essa gente querida, agora é 5h11, é com Chitãozinho e Chororó. Recordando esse clássico, né? Faz um ano. 5h12.

0: Opa, né? Tá aí, tamo aí retornando para falar mais um pouquinho. Agora 5h19, nós acabamos de ouvir um grande clássico com Leandro Leonardo.
1: Talismã?
0: Talismã, moda boa, grande clássico que você ouviu por aí. Que obrigado você que tá me ouvindo, você que tá sintonizando aqui a nossa programação da tarde. Boa tarde pra dona Lucélia, obrigado aí dona Lucélia, mandando abraço pras amigas, pra família, também lá pra Luzia, né, que também se liga aqui com a programação. Obrigado aí dona Lucélia. Olha, você que está ouvindo o programa do Gilmar Antônio, hoje, dia 24, agora é 5h20, se alguém disser para você que ama a Deus, mas não ama a seu semelhante, ele está mentindo, ele é mentiroso. Pelo seguinte, gente, e inclusive isto foi escrito pelo apóstolo São João, está na Bíblia, ele expressa o seguinte: Deus está dentro de todas as criaturas. Então, se temos raiva de alguém, isto atinge o próprio Deus que nele habita. Portanto, vamos demonstrar nosso amor a Deus, sabendo amar as criaturas que nós vemos e que vivem em torno da gente, em torno de nós. Muito bem, fique esse pensamento para você refletir aí na sua tarde, né? Tarde gostosa, maravilhosa, meio nublada, mas uma tarde gostosa desta quinta-feira. E tem mais música na programação. Um abraço lá pro Luiz Antônio, que tá nos ouvindo. Obrigado, Luiz Antônio. Luiz Antônio Pereira, obrigado. Tá me ouvindo ali pertinho da Cressol, né? Muito bem, vamos trazendo música e música da boa. Você lembra dessa, desse clássico da dupla Jean Giovanni? Vamos trazendo Roupa de Lua de Mel. Essa música é muito linda, né? E você confere aqui na programação do Gilmar Antônio. Agora é 5h22. Boa tarde pra você. Aquele abraço.

0: Muito bem, você está com a 91.7 Ipiranga FM, você ouviu Bruno e Marrone aqui na Ipiranga, na programação da tarde. Ouvimos aí Vida Vazia com Bruno e Marrone. Mais um intervalo, o programa tá bom demais, né? Temos mais meia hora de programa para essa quinta-feira, a gente volta já já após o intervalo.
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3: Um beijo, gente! Vocês estarem vindo aqui no cabaré, no primeiro cabaré que podemos fazer outro.
4: É, estamos aí voltando na Ipiranga 91.7, agora 5 horas e 31 minutos.
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4: É, a gente vai embora às 6, né? Mas esse é um modão aí com Mato Grosso e Matias, na hora do adeus. Muito bem. Obrigado você que está me ouvindo. Você sabia que curiosidade, né? Você que é curioso, é bom ser curioso, né? É bom. Olha, veja bem o que diz essa. Veja bem o que diz esta informação. Curiosidade é uma palavra originada do latim e que significa desejo por conhecimento e também desejo por informação. A curiosidade, ela é característica do presente, né? E ela está presente também nos seres humanos e também em outros animais. É capaz de promover o aprendizado e o desenvolvimento de habilidades. Então, ser curioso não está errado, né? Pelo contrário, você tem curiosidade, você sabe que vai ter, digamos, um evento, mas não tem mais informações. Você obter mais informações sobre isso, de repente, nesse evento, vai ter uma coisa importante que vai realmente ajudar você. Então, tá aí a informação de curiosidade. E a gente vai colocar aqui no programa, nos próximos programas também, já apresentamos algumas curiosidades, né? Nos próximos programas vamos preparar também algumas curiosidades aí para você também ter conhecimento de alguma coisa importante aí para o seu dia, né? Isso é muito importante mesmo. Mas importante também é trazer mais música, Nando. Nós vamos mandando um alô aqui para Dona Matilde Araújo, ela que está acompanhando o nosso programa aqui pela Ipiranga 91.7. Ela está acompanhando o programa e ela pede uma moda aqui, né? Ela pede uma música aqui. O Nando, inclusive, está preparando, a gente já toca aqui. Obrigado aí, Dona Matilde Araújo, sintonizando a 91.7 aqui com Gilmar Antônio na programação da tarde. Também quero mandar um alô para a Ana que está me ouvindo, a Dona Ana, obrigado pela audiência. Ela está acompanhando também o nosso programa aqui. Cadê a mensagem dela? Ah, tá aqui. Ela pede uma do Corpo e Alma. Vamos ouvir essa aqui, Ana. Obrigado pela audiência. Tem mais gente participando, Dona Neuza. Ô, Dona Neuza, da família dela também, a gente manda um alô para todos, né, que fazem parte da sua família, Dona Neuza Galdino. Obrigado, família Galdino. Nosso boa tarde. Corpo e Alma, então. Vamos ouvir essa que é muito bonita, né? Alô você, alô meu amor. Nome da música chegando agora. 5h34, você que tá me ouvindo, aquele abraço, uma boa tarde para você.

0: Muito bem, vamos marcando 5h42. Nós ouvimos aí atendendo a Matilde, dona Matilde. Ela queria ouvir uma dos filhos do Rio Grande. Faz tempo que a gente não toca uma dos filhos do Rio Grande, né? Então trouxemos aí para dona Matilde. Ouvimos aí lembrança do nosso amor com os filhos do Rio Grande. Um abraço aí para dona Matilde, para ela e para a família toda, né? Dela que tá me ouvindo agora às 5h42, mais alguns segundos.
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0: Paixão danada. Obrigado você que está me ouvindo aí com muito amor, né? Com muito carinho. Obrigado por essa maravilhosa audiência. Nós estamos aí na quinta-feira da Ipiranga, aqui na programação da tarde. O amigo Gilmar Antônio, o amigo da tarde. Obrigado você que nos dá a honra desta audiência, que é muito importante para nós aqui, né? E você que nos ouve sempre, todo dia, vai o nosso... Obrigado aí. Olha, são 5h43, está na hora de fechar o programa com o nosso costumeiro triplex. Preparamos aqui com o Nando três maravilhosos sucessos, né? Três grandes músicas. Vamos começando com César Menotti e Fabiano, A Carta. Essa música é uma regravação, mas ficou muito bem gravada, muito bem preparada, né?
2: Uma regravação de Erasmo Carlos, né?
0: É, uma regravação de Erasmo Carlos. Então tá aí, César
2: Menotti. Ficou sensacional a versão.
0: Nossa, ficou boa demais, né?
2: Sensacional. Convidamos a prestar atenção na letra.
0: Isso mesmo. A segunda música, também bonita demais, Guadalupe, inclusive fez parte de uma novela com o mesmo nome, Chitãozinho e Chororó.
2: Ah, é?
0: É, isso mesmo.
2: Olha, não sabia dessa.
0: Inclusive já comentei aqui sobre essa novela que fez parte, portanto, a música Guadalupe.
2: De que ano foi mais ou menos esse jogo?
0: Não lembro. Eu tenho a pesquisa, mas não lembro agora, assim, de momento. Mas foi uma grande novela e é uma grande música também.
2: Deve,
0: que foi
2: um clássico,
0: escrito,
2: né?
0: Um clássico, claro. É o nosso triplex, então. A Carta, com César Menotti e Fabiano. Chitãozinho e Chororó, Guadalupe. E também Olhos de Luar, outro grande sucesso. Uma outra música maravilhosa demais, com a dupla Christian
2: outra
0: e Ralph.
2: Outra grande música. Que conta uma história, né?
0: Muito profunda. Eu acredito que se fosse para fazer um filme, daria, né?
2: É mesmo,
0: daria,
2: é
0: um filme.
2: Daria
0: um filme essa música, Olhos de Luar.
2: É uma trama sensacional.
0: Uma trama legal demais.
2: E sabe uma coisa que eu reparei agora, seu Gilmar? É que o triplex, todo triplex é feito com cantores, duplas que começam com C.
0: Olha,
2: César Menotti, Fabiano, Chitãozinho, Chororó e Christian Ralph. E não foi de propósito. Não foi de propósito.
0: Grande coincidência.
2: Coincidência.
0: Olha, 5h44, então vamos trazer o triplex, senão o programa termina, né? Tá aí, triplex de final de programa, 15 para as 6.

0: Muito bom ter você, né? Olha aí, 5h54, terminou o programa. E pra fechar, a gente terminou bem, né? Ouvimos aí Olhos de Luar, Chris e Rolf, Chitãozinho e Choró, Guadalupe e A Carta. Ouvimos aí na versão de César Menotti e Fabiano. Vamos terminando o programa. Obrigado você que esteve aí ligado, Um abraço pro Euclides, que tá por aí agora, chegando por aí, né? Tudo bem, Euclides? Tudo bem, né? Tá aí, portanto, fazendo aí os trabalhos técnicos aí, né? Vendo aí os botões aí, dando uma mexida aí pra deixar melhor do que já é, né? Melhor
1: com certeza, do que já tá, né? Com certeza.
0: Grande, grande Euclides.
1: Olha o Edenilson aí também,
0: que daqui a pouco vai estar ao vivo com o Sintonia Total. Volta, modão, né, Edenilson? Obrigado, gente querida. É a família Ipiranga aqui, né, Euclides? Obrigado, gente. Obrigado, Nando.
1: Obrigado, Elson.
0: A gente volta ao vivo amanhã às 16h. Sempre, sempre aí fazendo o melhor aí pra você que é ouvinte especial da programação do Gilmar Antônio. Tchau, gente. Até amanhã. Uma noite abençoada.
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0: O anjo do Senhor anunciou a Maria, e ela concebeu do Espírito Santo. Ave Maria, cheia de graça, o Senhor é convosco. Bendita sois vós entre as mulheres, e bendito é o fruto do vosso ventre, Jesus. Santa Maria, Mãe de Deus, rogai por nós, pecadores, agora e na hora de nossa morte. Amém. Eis aqui a escrava do Senhor. Faça-se em mim segundo a vossa palavra. Ave Maria, cheia de graça, o Senhor é convosco. Bendita sois vós entre as mulheres, e bendito é o fruto do vosso ventre, Jesus. Santa Maria, Mãe de Deus, rogai por nós, pecadores, agora e na hora de nossa morte. Amém. E o Verbo divino se fez carne e habitou entre nós. Ave Maria, cheia de graça, o Senhor é convosco. Bendita sois vós entre as mulheres, e bendito é o fruto do vosso ventre, Jesus. Santa Maria, Mãe de Deus, rogai por nós, pecadores, agora e na hora de nossa morte. Amém. Rogai por nós, Santa Mãe de Deus, para que sejamos dignos das promessas de Cristo. Oremos. Infundi, Senhor, nós vos pedimos em nossas almas a vossa graça, para que nós, que conhecendo pela anunciação do anjo a encarnação de Jesus Cristo, vosso Filho, cheguemos por sua paixão e sua cruz à glória da ressurreição, pelo mesmo Jesus Cristo, nosso Senhor. Amém. Glória ao Pai, ao Filho e ao Espírito Santo, como era no princípio, agora e sempre. Amém.
1: Santo anjo do Senhor, meu zeloso guardador.
0: Rezemos ao nosso anjo da guarda, pedindo a ele a sua intercessão e proteção. Santo anjo do Senhor, meu zeloso guardador, se a ti me confiou a piedade divina, sempre me rege, me guarde, me governe, me ilumine. Amém. Que Deus abençoe nossa tarde, nossa noite, que esse momento de espiritualidade alimente sempre as nossas almas. Em nome do Pai, e do Filho, e do Espírito Santo. Amém.

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0: E hoje contemplaremos os mistérios luminosos.

Jesus disse: Enquanto estou no mundo, eu sou a luz do mundo. Rezemos neste terço os mistérios da luz. Cristo iluminou a tantos com suas palavras e gestos de vida. Ele quer iluminar você também. Diga lá no seu coração: Ilumina-me, Senhor. Ilumina-me com teu amor. Amém.

0: creio em Deus Pai Todo-Poderoso, Criador do céu e da terra, e em Jesus Cristo, seu único Filho, nosso Senhor, que foi concebido pelo poder do Espírito Santo, nasceu da Virgem Maria, padeceu sob Pôncio Pilatos, foi crucificado, morto e sepultado, desceu à mansão dos mortos, ressuscitou ao terceiro dia, subiu aos céus, está sentado à direita de Deus Pai Todo-Poderoso, donde há de vir a julgar os vivos e os mortos. Creio no Espírito Santo, na Santa Igreja Católica, na comunhão dos santos, na remissão dos pecados, na ressurreição da carne, na vida eterna. Amém. Pai nosso que estais nos céus, santificado seja o vosso nome. Venha a nós o vosso reino, seja feita a vossa vontade, assim na terra como no céu.
1: O pão nosso de cada dia nos dai hoje. Perdoai-nos as nossas ofensas, assim como nós perdoamos a quem nos tem ofendido. E não nos deixeis cair em tentação, mas livrai-nos do mal. Amém.
0: Peçamos o dom da fé. Ave Maria, cheia de graça, o Senhor é convosco. Bendita sois vós entre as mulheres e bendito é o fruto do vosso ventre, Jesus.
1: Santa Maria, Mãe de Deus, rogai por nós, pecadores, agora e na hora de nossa morte. Amém.
0: Peçamos o dom da esperança.

estes mistérios da luz em alguma intenção. Lembre-se do que disse Jesus: pedi e recebereis. Então peça com confiança a Jesus, por intercessão de Maria.

0: Coloca os pés na água daquele rio, como o inocente que se faz pecado por nós. O céu se abre e a voz do Pai proclama o Filho muito amado, ao mesmo tempo em que o Espírito vem sobre ele para investi-lo na missão que o espera.
1: Pai nosso que estais nos céus, santificado seja o vosso nome. Venha a nós o vosso reino, seja feita a vossa vontade, assim na terra como no céu.
2: O pão nosso de cada dia nos dai hoje. Perdoai-nos as nossas ofensas, assim como nós perdoamos a quem nos tem ofendido. E não nos deixeis cair em tentação, mas livrai-nos do mal. Amém.
1: Ave Maria, cheia de graça, o Senhor é convosco. Bendita sois vós entre as mulheres e bendito é o fruto do vosso ventre, Jesus.
2: Santa Maria, Mãe de Deus, rogai por nós, pecadores, agora e na hora de nossa morte. Amém.
1: Ave Maria, cheia de graça, o Senhor é convosco. Bendita sois vós entre as mulheres e bendito é o fruto do vosso ventre, Jesus.
2: Santa Maria, Mãe de Deus, rogai por nós, pecadores, agora e na hora de nossa morte. Amém.
1: Ave Maria, cheia de graça, o Senhor é convosco. Bendita sois vós entre as mulheres e bendito é o fruto do vosso ventre, Jesus.
2: Santa Maria, Mãe de Deus, rogai por nós, pecadores, agora e na hora de nossa morte. Amém.
1: Ave Maria, cheia de graça, o Senhor é convosco. Bendita sois vós entre as mulheres e bendito é o fruto do vosso ventre, Jesus.
2: Santa Maria, Mãe de Deus, rogai por nós, pecadores, agora e na hora de nossa morte. Amém.
1: Ave Maria, cheia de graça, o Senhor é convosco. Bendita sois vós entre as mulheres e bendito é o fruto do vosso ventre, Jesus.
2: Santa Maria, Mãe de Deus, rogai por nós, pecadores, agora e na hora de nossa morte. Amém.
1: Ave Maria, cheia de graça, o Senhor é convosco. Bendita sois vós entre as mulheres e bendito é o fruto do vosso ventre, Jesus.
2: Santa Maria, Mãe de Deus, rogai por nós, pecadores, agora e na hora de nossa morte. Amém.
1: Ave Maria, cheia de graça, o Senhor é convosco. Bendita sois vós entre as mulheres e bendito é o fruto do vosso ventre, Jesus.
2: Santa Maria, Mãe de Deus, rogai por nós, pecadores, agora e na hora de nossa morte. Amém.
1: Ave Maria, cheia de graça, o Senhor é convosco. Bendita sois vós entre as mulheres e bendito é o fruto do vosso ventre, Jesus.
2: Santa Maria, Mãe de Deus, rogai por nós, pecadores, agora e na hora de nossa morte. Amém.
1: Ave Maria, cheia de graça, o Senhor é convosco. Bendita sois vós entre as mulheres e bendito é o fruto do vosso ventre, Jesus.
2: Santa Maria, Mãe de Deus, rogai por nós, pecadores, agora e na hora de nossa morte. Amém.
1: Ave Maria, cheia de graça, o Senhor é convosco. Bendita sois vós entre as mulheres e bendito é o fruto do vosso ventre, Jesus.
2: Santa Maria, Mãe de Deus, rogai por nós, pecadores, agora e na hora de nossa morte. Amém.
1: Glória ao Pai, ao Filho e ao Espírito Santo.
2: Como era no princípio, agora e sempre. Amém.
1: Ó meu Jesus,
3: perdoai-nos, livrai-nos do fogo do inferno, levai as almas todas para o céu e

0: É o início dos sinais em Caná, quando Cristo, transformando a água em vinho, abre para a fé o coração dos discípulos, graças à intervenção de Maria, a primeira que verdadeiramente acreditou em Jesus.
1: Pai nosso que estais nos céus, santificado seja o vosso nome. Venha a nós o vosso reino, seja feita a vossa vontade, assim na terra como no céu.
2: O pão nosso de cada dia nos dai hoje. Perdoai-nos as nossas ofensas, assim como nós perdoamos a quem nos tem ofendido. E não nos deixeis cair em tentação, mas livrai-nos do mal. Amém.
1: Ave Maria, cheia de graça, o Senhor é convosco. Bendita sois vós entre as mulheres e bendito é o fruto do vosso ventre, Jesus.
2: Santa Maria, Mãe de Deus, rogai por nós, pecadores, agora e na hora de nossa morte. Amém.
1: Ave Maria, cheia de graça, o Senhor é convosco. Bendita sois vós entre as mulheres e bendito é o fruto do vosso ventre, Jesus.
2: Santa Maria, Mãe de Deus, rogai por nós, pecadores, agora e na hora de nossa morte. Amém.
1: Ave Maria, cheia de graça, o Senhor é convosco. Bendita sois vós entre as mulheres e bendito é o fruto do vosso ventre, Jesus.
2: Santa Maria, Mãe de Deus, rogai por nós, pecadores, agora e na hora de nossa morte. Amém.
1: Ave Maria, cheia de graça, o Senhor é convosco. Bendita sois vós entre as mulheres e bendito é o fruto do vosso ventre, Jesus.
2: Santa Maria, Mãe de Deus, rogai por nós, pecadores, agora e na hora de nossa morte. Amém.
1: Ave Maria, cheia de graça, o Senhor é convosco. Bendita sois vós entre as mulheres e bendito é o fruto do vosso ventre, Jesus.
2: Santa Maria, Mãe de Deus, rogai por nós, pecadores, agora e na hora de nossa morte. Amém.
1: Ave Maria, cheia de graça, o Senhor é convosco. Bendita sois vós entre as mulheres e bendito é o fruto do vosso ventre, Jesus.
2: Santa Maria, Mãe de Deus, rogai por nós, pecadores, agora e na hora de nossa morte. Amém.
1: Ave Maria, cheia de graça, o Senhor é convosco. Bendita sois vós entre as mulheres e bendito é o fruto do vosso ventre, Jesus.
2: Santa Maria, Mãe de Deus, rogai por nós, pecadores, agora e na hora de nossa morte. Amém.
1: Ave Maria, cheia de graça, o Senhor é convosco. Bendita sois vós entre as mulheres e bendito é o fruto do vosso ventre, Jesus.
2: Santa Maria, Mãe de Deus, rogai por nós, pecadores, agora e na hora de nossa morte. Amém.
1: Ave Maria, cheia de graça, o Senhor é convosco. Bendita sois vós entre as mulheres e bendito é o fruto do vosso ventre, Jesus.
2: Santa Maria, Mãe de Deus, rogai por nós, pecadores, agora e na hora de nossa morte. Amém.
1: Ave Maria, cheia de graça, o Senhor é convosco. Bendita sois vós entre as mulheres e bendito é o fruto do vosso ventre, Jesus.
2: Santa Maria, Mãe de Deus, rogai por nós, pecadores, agora e na hora de nossa morte. Amém.
1: Glória ao Pai, ao Filho e ao Espírito Santo.
2: Como era no princípio, agora e sempre. Amém.
1: Ó meu Jesus, perdoai-nos, livrai-nos do fogo do inferno, levai as almas todas para o céu

0: Mistério de luz é a pregação com a qual Jesus anuncia o advento do reino de Deus e convida à conversão, perdoando os pecados de quem a ele se dirige com humilde confiança. Início do ministério de misericórdia que ele prosseguirá exercendo até o fim do mundo, especialmente através do sacramento da reconciliação, confiado à sua Igreja.
1: Pai nosso que estais nos céus, santificado seja o vosso nome. Venha a nós o vosso reino, seja feita a vossa vontade, assim na terra como no céu.
2: O pão nosso de cada dia nos dai hoje. Perdoai-nos as nossas ofensas, assim como nós perdoamos a quem nos tem ofendido. E não nos deixeis cair em tentação, mas livrai-nos do mal. Amém.
1: Ave Maria, cheia de graça, o Senhor é convosco, bendita sois vós entre as mulheres, e bendito é o fruto do vosso ventre, Jesus.
2: Santa Maria, Mãe de Deus, rogai por nós, pecadores, agora e na hora de nossa morte. Amém.
1: Ave Maria, cheia de graça, o Senhor é convosco, bendita sois vós entre as mulheres, e bendito é o fruto do vosso ventre, Jesus.
2: Santa Maria, Mãe de Deus, rogai por nós, pecadores, agora e na hora de nossa morte. Amém.
1: Ave Maria, cheia de graça, o Senhor é convosco. Bendita sois vós entre as mulheres e bendito é o fruto do vosso ventre, Jesus.
2: Santa Maria, Mãe de Deus, rogai por nós, pecadores, agora e na hora de nossa morte. Amém.
1: Ave Maria, cheia de graça, o Senhor é convosco. Bendita sois vós entre as mulheres e bendito é o fruto do vosso ventre, Jesus.
2: Santa Maria, Mãe de Deus, rogai por nós, pecadores, agora e na hora de nossa morte. Amém.
1: Ave Maria, cheia de graça, o Senhor é convosco. Bendita sois vós entre as mulheres, e bendito é o fruto do vosso ventre, Jesus.
2: Santa Maria, Mãe de Deus, rogai por nós, pecadores, agora e na hora de nossa morte. Amém.
1: Ave Maria, cheia de graça, o Senhor é convosco. Bendita sois vós entre as mulheres, e bendito é o fruto do vosso ventre, Jesus.
2: Santa Maria, Mãe de Deus, rogai por nós, pecadores, agora e na hora de nossa morte. Amém.
1: Ave Maria, cheia de graça, o Senhor é convosco. Bendita sois vós entre as mulheres e bendito é o fruto do vosso ventre, Jesus.
2: Santa Maria, Mãe de Deus, rogai por nós, pecadores, agora e na hora de nossa morte. Amém.
1: Ave Maria, cheia de graça, o Senhor é convosco. Bendita sois vós entre as mulheres e bendito é o fruto do vosso ventre, Jesus.
2: Santa Maria, Mãe de Deus, rogai por nós, pecadores, agora e na hora de nossa morte. Amém.
1: Ave Maria, cheia de graça, o Senhor é convosco. Bendita sois vós entre as mulheres, e bendito é o fruto do vosso ventre, Jesus.
2: Santa Maria, Mãe de Deus, rogai por nós, pecadores, agora e na hora de nossa morte. Amém.
1: Ave Maria, cheia de graça, o Senhor é convosco. Bendita sois vós entre as mulheres e bendito é o fruto do vosso ventre, Jesus.
2: Santa Maria, Mãe de Deus, rogai por nós, pecadores, agora e na hora de nossa morte. Amém.
1: Glória ao Pai, ao Filho e ao Espírito Santo.
2: Como era no princípio, agora e sempre. Amém.
1: Ó meu Jesus,
3: perdoai-nos, livrai-nos do fogo do inferno, levai as almas todas para o céu e socorrei principalmente as que mais precisarem.

0: O de luz por excelência é a Transfiguração, que segundo a tradição se deu no Monte Tabor. A glória da divindade reluz no rosto de Cristo, enquanto o Pai diz aos apóstolos extasiados que o escutem e se disponham a viver com ele o momento doloroso da paixão, a fim de chegarem com ele à glória da ressurreição e a uma vida transfigurada pelo Espírito Santo.
1: Pai nosso que estais nos céus, santificado seja o vosso nome. Venha a nós o vosso reino, seja feita a vossa vontade, assim na terra como no céu.
2: O pão nosso de cada dia nos dai hoje. Perdoai-nos as nossas ofensas, assim como nós perdoamos a quem nos tem ofendido. E não nos deixeis cair em tentação, mas livrai-nos do mal. Amém.
1: Ave Maria, cheia de graça, o Senhor é convosco. Bendita sois vós entre as mulheres, e bendito é o fruto do vosso ventre, Jesus.
2: Santa Maria, Mãe de Deus, rogai por nós, pecadores, agora e na hora de nossa morte. Amém.
1: Ave Maria, cheia de graça, o Senhor é convosco. Bendita sois vós entre as mulheres, e bendito é o fruto do vosso ventre, Jesus.
2: Santa Maria, Mãe de Deus, rogai por nós, pecadores, agora e na hora de nossa morte. Amém.
1: Ave Maria, cheia de graça, o Senhor é convosco. Bendita sois vós entre as mulheres, e bendito é o fruto do vosso ventre, Jesus.
2: Santa Maria, Mãe de Deus, rogai por nós, pecadores, agora e na hora de nossa morte. Amém.
1: Ave Maria, cheia de graça, o Senhor é convosco. Bendita sois vós entre as mulheres, e bendito é o fruto do vosso ventre, Jesus.
2: Santa Maria, Mãe de Deus, rogai por nós, pecadores, agora e na hora de nossa morte. Amém.
1: Ave Maria, cheia de graça, o Senhor é convosco. Bendita sois vós entre as mulheres, e bendito é o fruto do vosso ventre, Jesus.
2: Santa Maria, Mãe de Deus, rogai por nós, pecadores, agora e na hora de nossa morte. Amém.
1: Ave Maria, cheia de graça, o Senhor é convosco. Bendita sois vós entre as mulheres, e bendito é o fruto do vosso ventre, Jesus.
2: Santa Maria, Mãe de Deus, rogai por nós, pecadores, agora e na hora de nossa morte. Amém.
1: Ave Maria, cheia de graça, o Senhor é convosco. Bendita sois vós entre as mulheres, e bendito é o fruto do vosso ventre, Jesus.
2: Santa Maria, Mãe de Deus, rogai por nós, pecadores, agora e na hora de nossa morte. Amém.
1: Ave Maria, cheia de graça, o Senhor é convosco. Bendita sois vós entre as mulheres, e bendito é o fruto do vosso ventre, Jesus.
2: Santa Maria, Mãe de Deus, rogai por nós, pecadores, agora e na hora de nossa morte. Amém.
1: Ave Maria, cheia de graça, o Senhor é convosco. Bendita sois vós entre as mulheres, e bendito é o fruto do vosso ventre, Jesus.
2: Santa Maria, Mãe de Deus, rogai por nós, pecadores, agora e na hora de nossa morte. Amém.
1: Ave Maria, cheia de graça, o Senhor é convosco. Bendita sois vós entre as mulheres, e bendito é o fruto do vosso ventre, Jesus.
2: Santa Maria, Mãe de Deus, rogai por nós, pecadores, agora e na hora de nossa morte. Amém.
1: Glória ao Pai, ao Filho e ao Espírito Santo.
2: Como era no princípio, agora e sempre. Amém.
1: Ó meu Jesus,
3: perdoai-nos e livrai-nos do fogo do inferno, levai as almas todas para o céu

0: Mistério de luz é, enfim, a instituição da Eucaristia, na qual Cristo se faz alimento com o seu corpo e o seu sangue, sob os sinais do pão e do vinho, testemunhando até o extremo o seu amor pela humanidade, por cuja salvação se oferecerá em sacrifício.
1: Pai nosso que estais nos céus, santificado seja o vosso nome. Venha a nós o vosso reino, seja feita a vossa vontade, assim na terra como no céu.
2: O pão nosso de cada dia nos dai hoje. Perdoai-nos as nossas ofensas, assim como nós perdoamos a quem nos tem ofendido. E não nos deixeis cair em tentação, mas livrai-nos do mal. Amém.
1: Ave Maria, cheia de graça, o Senhor é convosco. Bendita sois vós entre as mulheres, e bendito é o fruto do vosso ventre, Jesus.
2: Santa Maria, Mãe de Deus, rogai por nós, pecadores, agora e na hora de nossa morte. Amém.
1: Ave Maria, cheia de graça, o Senhor é convosco. Bendita sois vós entre as mulheres, e bendito é o fruto do vosso ventre, Jesus.
2: Santa Maria, Mãe de Deus, rogai por nós, pecadores, agora e na hora de nossa morte. Amém.
1: Ave Maria, cheia de graça, o Senhor é convosco. Bendita sois vós entre as mulheres, e bendito é o fruto do vosso ventre, Jesus.
2: Santa Maria, Mãe de Deus, rogai por nós, pecadores, agora e na hora de nossa morte. Amém.
1: Ave Maria, cheia de graça, o Senhor é convosco. Bendita sois vós entre as mulheres, e bendito é o fruto do vosso ventre, Jesus.
2: Santa Maria, Mãe de Deus, rogai por nós, pecadores, agora e na hora de nossa morte. Amém.
1: Ave Maria, cheia de graça, o Senhor é convosco. Bendita sois vós entre as mulheres, e bendito é o fruto do vosso ventre, Jesus.
2: Santa Maria, Mãe de Deus, rogai por nós, pecadores, agora e na hora de nossa morte. Amém.
1: Ave Maria, cheia de graça, o Senhor é convosco. Bendita sois vós entre as mulheres, e bendito é o fruto do vosso ventre, Jesus.
2: Santa Maria, Mãe de Deus, rogai por nós, pecadores, agora e na hora de nossa morte. Amém.
1: Ave Maria, cheia de graça, o Senhor é convosco. Bendita sois vós entre as mulheres, e bendito é o fruto do vosso ventre, Jesus.
2: Santa Maria, Mãe de Deus, rogai por nós, pecadores, agora e na hora de nossa morte. Amém.
1: Ave Maria, cheia de graça, o Senhor é convosco. Bendita sois vós entre as mulheres, e bendito é o fruto do vosso ventre, Jesus.
2: Santa Maria, Mãe de Deus, rogai por nós, pecadores, agora e na hora de nossa morte. Amém.
1: Ave Maria, cheia de graça, o Senhor é convosco. Bendita sois vós entre as mulheres, e bendito é o fruto do vosso ventre, Jesus.
2: Santa Maria, Mãe de Deus, rogai por nós, pecadores, agora e na hora de nossa morte. Amém.
1: Ave Maria, cheia de graça, o Senhor é convosco. Bendita sois vós entre as mulheres, e bendito é o fruto do vosso ventre, Jesus.
2: Santa Maria, Mãe de Deus, rogai por nós, pecadores, agora e na hora de nossa morte. Amém.
1: Glória ao Pai, ao Filho e ao Espírito Santo.
2: Como era no princípio, agora e sempre. Amém.
1: Ó meu Jesus, perdoai-nos, livrai-nos do fogo do inferno, levai as almas todas para o céu e socorrei principalmente as que mais precisarem.

Vamos estender agora nosso coração às necessidades da Igreja e do mundo inteiro, rezando ou cantando esta Salve Rainha, nas intenções do Santo Padre, o Papa.

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Muito bem, agora sim, boa noite para você ligado na programação Ipiranga FM. Seja muito bem-vindo ao Sintonia Total. Está começando agora e vamos assim juntos na melhor sintonia até às 9 da noite.

Muito bem, são 18h41, nós estamos aqui com o seu Euclides Alves de Paula no estúdio. Talvez tenha ouvido aí, não está legal ainda, a gente está fazendo uns testes ao vivo aqui com o seu Euclides Alves de Paula, está dando uma corrigida para a gente, um probleminha técnico aqui em nosso estúdio, mas já já tudo certo, é tudo nas devidas normalidades novamente, se Deus assim quiser, né? São 6h41, vamos que vamos até as 9, portanto, para você participar comigo aqui na programação 42 999 533 669, é para mandar sua mensagem, para confirmar sua audiência na programação Ipiranga FM, o Sintonia Total, que está só começando. 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São alguns dos parceiros da programação Ipiranga FM, alguns dos apoiadores comerciais aqui da programação, e assim juntos até as 9, portanto, a gente faz companhia você e você pra gente. Um prazer enorme ter você na melhor sintonia junto com a gente. Bora lá? Manda sua aí, tô esperando, hein? Sua mensagem, sua confirmação de audiência. Como é que foi seu dia hoje? Foi bom? Essa quinta-feira gostosa, né? Meio fresquinha que foi, né? Bora lá.

Muito bem, nesse embalo aqui dá pra ir longe, né? Nesse embalo aqui dá pra ir longe. Vamos que vamos então, né? 6h48 na Cidade Clima do Brasil. Muito obrigado pela sua audiência aí na programação.

Muito bem, vamos lá então, né? Seguindo aqui com a nossa programação, para você ligado aqui na Ipiranga FM, curtindo Sintonia Total, né? Deu uma normalizada aqui no nosso... Eu não sei, no rádio aparentemente está normal, mas estamos com um probleminha com relação ao nosso retorno aqui no estúdio, né? Então a gente está dando uma ajustada. E se o Euclides Alves de Paula está fazendo umas melhorias para a gente aí, então vamos assim, né? De vez em quando dá uma osciladinha aí, é por conta desses testes, assim, estão fazendo meio no ao vivo aqui, né? Porque assim, aqui tem que ser assim, né? Tem que ser assim, o que está indo para o ar, a gente dá uma mexida para poder ver o que precisa melhorar. Então vamos lá, são 6h51 para você participar comigo aqui, o 995336669 é o nosso WhatsApp, para você estar sempre na sintonia com a gente através do WhatsApp também, né? Confirmando a sua audiência, onde quer que você esteja ligado aqui no Sintonia Total, na programação da Ipiranga FM. 42999-533669 é o nosso WhatsApp. Vai lá, manda sua mensagem, manda sua confirmação de audiência e com muito carinho vamos atendendo você, o nosso melhor ouvinte, beleza? 6h52. O som que você curte aí de fundo, essa música aqui dá dó até de ficar falando em cima dela. O tão boa que é de ouvir, né? La Bella Luna, do Paralamas do Sucesso. Sintonia Total. Quem tá com a gente aqui, vamos que vamos. Quem tá na sintonia comigo, 995336669.

53 minutos, bora lá. Quem tá por aqui mandou joinha pra gente, confirmando a sintonia. Boa tarde também aos nossos ouvintes. Alô, Adriel, tá ligadaço aí, né? Obrigado pela audiência, galera de... Galera que tá em Monte Alegre hoje? Isso? Não, essa aqui não é de hoje, essa mensagem não. Só mandou um boa tarde pra nós e muito obrigado pela audiência, tá? Vamos que vamos, você pode participar com a gente aí, mandando sua mensagenzinha, confirmando a audiência aqui na programação Ipiranga FM. Agora, 6h54. Trazendo a primeira gauchescona pra galera que curte, meu amigo, compadre Reinaldo Bordião, é um dos amantes da boa música gauchesca, né? Alô, Reinaldo Bordião aí no Areal, no Faxinal dos Quartins, né? Grande ouvinte da gente, tá sempre aqui prestigiando a programação com a sua audiência muito importante. Bora lá! No Império das Distâncias, é a sucessão do Newton Ferreira, que chega por aqui. Programação Ipiranga FM, sintonia total. Boa noite, ótima quinta-feira para você.

0: sucesso é dos Serranos, dando rédea ao gauchismo. Musicona, hein, na programação Ipiranga FM. Alô, Ana Rita, como é que você tá, menina? Tudo bem? Boa noite pra você e pro seu José, por aí sempre na sintonia com a gente. Um grande abraço. Por aqui também a Leoni, o Donizete e a Gabi, no Faxinar dos Quartins. Estamos aqui na audiência, toca Daniel para nós, Caipirinha. Ah, hoje é o dia, já? Quinta-feira? Abraço, gente, boa noite, obrigado pela audiência.
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0: São ouvintes sempre abrilhantando a grande audiência da Ipiranga FM, muito obrigado.
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0: Atendendo a Ana, pediu, ouve agora Zezé de Camargo e Luciano. Boa noite.

0: diz o Gaiota, né, Gaiotão?
1: É de chorar, Piazinho.
0: Essas modas não tem como, né, Gaiotão? Refém. Música boa, hein? Refém de mim. Zezé de Camargo e Luciano, boa noite. É, dá até vontade de tomar uma, né? Água mineral, pode ser? Pode, né? Olha lá. A caipirinha, por que não? Com moderação.

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1: Quando a música é boa, o artista é bom, né? Mas só é pouco. Bora curtir mais um aí do Daniel. Essa aqui é boa, hein? Poeira da Estrada. Boa noite.

0: Musicona, hein? Tá aí, sucesso bom demais do Daniel. Ó, daqui a pouquinho, com o Rick Renner, preciso te encontrar. Pessoal vai... Não vai esquecer tão fácil, né? Aliás, não esquece, né? Um grande artista, infelizmente, que perdemos aí na segunda-feira à tarde, naquele acidente, né? Que aconteceu lá em Santa Catarina, na Serra, né? Quando caiu o helicóptero, ceifando a vida do Rick e de mais 4 tripulantes aí do helicóptero, que infelizmente caiu na região lá, né? Grande artista, grande perda para a música brasileira, o pessoal não vai esquecer tão cedo não, viu? Tem muita música boa, Rick e Renner. E uma delas é essa aí, né? Preciso Te Encontrar, que inclusive a composição do Rick foi gravada também por João Paulo e Daniel. Acho que é a mesma música, né? Foi gravada também em 1997 por João Paulo e Daniel. Preciso Te Encontrar. Um abraço grande, nossos queridos ouvintes lá do Passo do Tio Paulo. Nosso querido Hélio. E a sua esposa lá, a família toda lá, as filhas também, né, curtindo aqui a programação. Muito obrigado. É Liane, né, a esposa. Um abraço, Hélio. Deus abençoe grandemente aí, viu? Obrigado pela audiência. Seu Luiz Carlos Kowalski tá na Vila Rosa também ouvindo aqui a programação. Boa noite, seu Luiz.
1: Boa noite, Denilson Miranda, aqui Luiz Carlos Kowalski. Eu queria que você tocasse o Suspiro da Madrugada com...

0: Cardoso Bertucci. Beleza?
1: Beleza.
0: Um abraço.
1: Valeu, seu Luiz. Daqui a pouquinho tem mais uma gauchescona, então, pra vocês aí, tá bom? Obrigado, boa noite. 7h14, tem intervalo comercial, é rapidinho, a gente volta já já com mais músicas pra você que tá curtindo aqui a nossa programação. Boa noite.
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Vamos que vamos, então, com você na melhor sintonia junto com a gente. Muito obrigado por estar na audiência aqui da Ipiranga FM 91.7. Grande abraço.

0: Ainda por aqui no estúdio da Ipiranga FM, meu amigo, o senhor Euclides Alves de Paula, né? Nosso técnico aqui, fazendo uns ajustes, umas melhorias aqui, pra gente ter um som melhor aí, né? Tanto em nosso retorno aqui, quanto pra você que tá aí ligado, tá ouvindo a gente aí no rádio, na 91.7, ou então na internet também. Você que acessou o rádio ipiranga.com.br, ou tá aí no aplicativo também, né? Baixou o nosso app, tá na sintonia através do aplicativo da Ipiranga FM, o nosso muito obrigado por você fazer parte sempre aqui da nossa programação. Rolou Tio Bilia, Solto das Patas. Aí o Rodrigão lá em Curitiba já se manifestou, né? Opa, aí sim, hein, Tio Bilia, top! Parceiro, grande abraço, Rodrigão, lá em Curitiba, ligado aqui com a gente. Agradecemos o carinho da sintonia, grande Rodrigo, Rodrigo César Batista, aquele abraço.
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0: Vai mandando a sua também, 9953-3669.
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0: 19h31, boa noite pra você.

0: A gente aguarda sua participação, 42999533669, para participar com a gente e mandar sua mensagem no nosso WhatsApp, tá? Alô, Maria, Maria do Carmo, grande ouvinte, aí sempre marcando presença aqui na programação, né? Grande abraço. Marcos Viana, Miragem, se possível, para nós aí, tá bom? A Elisiane, o Adriel também, a pequena, grande Yasmin. Hoje eles mandaram digitadinho a mensagem, normalmente vem uns áudiozinhos. Ontem a Yasmin soltou a voz lá e mandou mensagem pra gente, né? Ednilson passando hoje pra registrar nossa audiência aí. E pra toda a cidade ouvir o quanto eu amo imensamente a minha esposa Elisiane. Elisiane, você é a minha querida. Você é o amor da minha vida. Essa música merece um fundo musical diferente, né? Já para registrar daqui a pouco a mensagem do Adriel aí, né? Grande Adriel. Rapaz, que bom, hein? Que bom que vocês estão com a gente aí. Um grande abraço, boa noite para vocês. Valeu pelo carinho sempre.
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0: E pro Ibiranga meu amigo FM. Rodrigão lá de Curitiba. Tá aí, ó, Rodrigão. Joy. O Edson Bar, o Tuque. Semana passada ele participou comigo, mandou uma mensagem pra contar que tava ouvindo. Vamos ver se hoje ele se manifesta de novo com esse som aqui que eu sei que ele curte pra caramba. Pra matar a saudade do toque de classe, né, Rodrigão? Grande abraço.

0: Joy, Touch by Touch, aqui na programação Ipiranga FM, agora 7h37, um intervalo comercial rapidinho aqui, ó. A gente já volta com mais músicas. Enquanto isso, você que tá participando e tá mandando mensagem pra gente, continua ligado que já já a gente vai atender, vai mandar aquela música legal que você mandou pra gente, a indicação, tá? 42 999 533 669. Esse é o nosso WhatsApp, à sua disposição sempre para você participar, interagir com a gente aí, aonde quer que você esteja, aqui ligado na programação da Ipiranga FM. Um grande abraço. Seja muito bem-vindo, bem-vinda aqui ao Sintonia Total. Grande abraço.
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0: Vai mandando a sua também no 42 999 533 669. Alô, meu amigo Robertão, pedindo aqui Flor do Baile, sucesso bom aí do Pedro Bento e Zé da Estrada. Grande abraço, o pessoal tá vindo curtir uns clássicos da música sertaneja hoje, né? Alô, Elza, família Schweiger, Tino Quero Quero, tá aí com a gente também. Sempre aqui na escuta, grande abraço. Quem mais? A Rosane, a Nega. Oi, Nega, tudo bem? Abração pra você e pro Celso aí, viu? Grandes ouvintes da gente também. Fabiano aí do Passo, do tio Paulo, Fabiano, Celso, dona Roseli também. São ouvintes que estão sempre aí prestigiando nossa programação, muito obrigado. Tu que vai ficar louco com essa moda aí, Ednilson, ele curte pra caramba mesmo, viu? Obrigado pelo abraço, amigo. Abraço pro seu Euclides aí. O homem do som aí, né? Esse manja, manja. Diz ele assim que mal menos, viu, Rodrigão? Ele sinalizou aqui que mal menos, viu? Diz que tá aprendendo ainda, né? Diz que tá aprendendo. Um abraço, diz que a hora que ele aprender de verdade, diz que ele para trabalhar daí. Diz que não, não quero mais, viu? Né? Nivaldir Bordião tá com a gente, um grande abraço. Galera do Poço Grande, pra minha mãe, aqui sempre na escuta, uma da Berenice Azambuja aí, tá bom? Olha o povo, tá inspirado. Nos modão hoje aí. A Eunice tá com a gente também aqui no Rocio, né, Eunice? Boa noite pra você.
1: Boa noite, Denilson Miranda. Tudo bom?
0: Tudo.
1: Frio?
0: Só um pouquinho.
1: Eu queria uma música, Barquinha de Ouro.
0: Notícia boa, Eunice, quando passar o frio vem o calor daí, viu? E olha que calor forte aí. Aí vamos reclamar do calor daí, né? 7h45, bora lá?

0: Só corrigindo um equívoco, né? Eu falei Pedro Bento e Zé da Estrada, não. É o Zé Fortuna e o Pitangueira que cantam Flor do Bairro.
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1: Legal, você curtiu mais um solo de gaita aqui na programação e agora o som dos Farrapos. Eu vou seguindo atendendo esse povo querido que tá com a gente aí. Alô, Josias, tá plugado sempre aqui com a gente, grande Josias. Ele é daqueles, né, que ouve diretão, mas a participação é vez por outra e apenas para confirmar, opa, seguimos aqui juntos, né, Josias? Aí sim, rapaz, muito obrigado, viu? Para mim hoje, Paulinho Mocelin, lidando na pecuária, tá bom? Grande abraço, obrigado aí ao Josias de Lara, nosso grande ouvinte, está sempre interagindo com a gente. Muito obrigado, sempre que possível, né, Josias? Mas a audiência é certa diariamente aí na programação, muito obrigado. Marilei Hartmann, grande Marilei, bom, boa noite para você também, obrigado pela audiência, viu? Nosso querido Delmir Wendler Costa no Pinheiral também, grande abraço, compadre Dinho, obrigadão pela audiência. O Elcio em Ponta Grossa, tá plugado também com a gente, grande Elcio, boa noite.
2: Olá, hoje vai bem, a giripoca vai piar com o Daniel.
1: Sério? Obrigado. Então beleza, mas por que hoje vai bem essa, hein, Elcio? Conta, agora fiquei na dúvida aí. Que curioso, por que que hoje vai bem a giripoca vai piar do Daniel, né? Abraços, boa noite, amigo. É o Acir Cap, lá de Faxinal. Grande Acir, obrigado pela audiência, viu?
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1: Em breve intervalo comercial, nós voltamos na sequência com mais músicas aqui na programação. Boa noite.
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1: 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Agora 8 horas e 2 minutos. Boa noite.
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Agora são 20 horas e 6 minutos, 8 e 6. Para você, uma ótima quinta-feira. Muito obrigado pela audiência aqui na programação. Uma excelente quinta-feira.

0: boa noite para você.
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0: E pra minha filha Nayara, ter compreensão e paciência, simpatia e inteligência e um grande comportamento. 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
5: Muito bem, são 8h15 na Cidade Clima do Brasil, 8 horas mais 15 minutos. Você pode participar com a gente no 42 999 533 669. Mensagem do nosso ouvinte aqui, um abração forte aí ao Fabiano, ao Evandro Cisanossi, grande Evandro, tá aí também, né? Esse é um dos ouvintes, nota

Nil também, né? Tá sempre na sintonia, vez por outra participando, confirmando a audiência, mas ele e a dona Jocely estão lá na Vila Rosa, sempre, sempre por aqui na audiência. Muito obrigado. São 8h15 agora, a Maria José no Farajala também, um grande abraço, boa noite para a senhora. Obrigado pelo

0: Agora são 8h19 na Cidade Clima do Brasil. Para você ligado aqui na programação, boa noite, seja bem-vindo, seja bem-vinda. Bom ter você com a gente aqui na melhor sintonia. Amigo Elzio de Ponta Grossa pediu, vamos trazer aquela então. Nem ouvi aqui o áudio que ele mandou depois, né, pra me dizer aí, né, porquê da escolha da música. Mas é, tá a fim de ouvir essa, bora lá, né. Essa é boa, eu tô brincando, meu amigo Elzio, né, a gente tá aí na interação, na alegria, né, na irreverência, na descontração sempre aí, né, alegrando o nosso povão que tá com a gente. Muito obrigado pela audiência aqui, hein.
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0: Ô, Elzio, um abraço pro senhor e dona Maria, né? São ouvintes aí sempre prestigiando aqui a programação direto aí de Ponta Grossa. Muito obrigado, hein? Grande abraço.

Tá aí, você curtiu o sucessão bom demais do Daniel Agiripoca, vai piar e piou mesmo, né? É sucesso bom demais. Vamos trazendo agora na indicação do nosso ouvinte Josias, sucesso aí do Paulinho Mocelinho aqui na programação Ipiranga FM. Grande abraço, boa noite, obrigado por estar com a gente sempre na melhor,

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1: Tá aí, é boa música, né? Lidando na Pecuária. Sucesso bom, hein? Do Paulinho Mocelin, que rolou aqui na programação.

0: Deixa eu voltar aqui para seguir atendendo o povão que tá com a gente aí. Muito obrigado pela audiência aí na programação. Aqui a Rosili Costa Gonçalves, lá no Cercado, tá ligadinha com a gente de novo e participando. Muito obrigado. Ela tá de manhã no canal aberto, já interagindo com a gente, sempre na sintonia. Toca, por favor, para mim aí a música Dias Melhores Sempre, do Jota Quest. Essa música é realmente maravilhosa, hein? Abraços e uma boa noite para todos. Amém, que assim seja, né? Também a Luciana Andrade. Na escuta, toca a Igrejinha Azul do Mato Grosso e Matias para mim aí hoje, tá? Meu amigo Tatatá, aí da Pastelaria e Pizzaria do Tatatá e da Vani, tá ligado aí com a gente hoje, é ele que tá mandando. Ontem a Vanessa pediu uma, acabei rodando só um pedacinho da música, não deu tempo, tava no finalzinho. Vou trazer hoje a indicação dela, mas hoje é ele que tá mandando um grande abraço e um beijão pra esposa Vanessa, né? Obrigado pela audiência de vocês aí. Trazendo então agora do Fiduma e Jeca, Igrejinha Azul. Boa noite pra você. Tá ligado aqui na programação Ipiranga FM.
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Tá aí, você curtiu a Igrejinha Azul, Mato Grosso e Matias, com Fiduma e Jeca, aqui na programação Ipiranga FM. A você um grande abraço.

0: com esses modão, não tem como a giripoca não piar, né? Moda boa demais. Esses aí, esses caras aí tem cada sucessão também. Muitas regravações, é claro, né? Trai a Véia, o nome do grupo aí, né? Mas tem feito sucesso os meninos aí. São 8h37, para você uma excelente noite. Obrigado por estar com a gente aqui na sintonia. Maria, obrigado. A Irene e o seu José lá de Correias são ouvintes de sempre também com a gente. Toca a música Céu de Setembro para nós, acho que é assim. É Manhãs de Setembro, da Vanusa, né? É, tá saudosista aí a dona Irene hoje, né? Ou o seu José, não sei qual dos dois que mandou a mensagem. Abraços aí. Vamos que vamos, seguindo então com a nossa programação, trazendo já mais músicas por aqui. Agora são 8h38, uma ótima quinta-feira para você ligado aqui com a gente. Finalzão de semana já está chegando, né? Já está se aproximando, então bora lá. Muita alegria para receber mais um finalzão de semana. Que seja assim, com muitas bênçãos na minha e na sua vida.
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0: esse modão do Chiruzão aí é bom, né? Eita, coisa boa, hein? A vaneira do Pelabucho. Alô, alô, Emiliane, a menina das massas. Ela fabrica o macarrão caseiro, né? Aquele bem fininho, né? Show de bola. Muito obrigado pela audiência. Bolo, massa para pastel também. Um grande abraço a Emiliane aí de Palmeira. Tá ligadinha com a gente. Um grande abraço aqui no centro, né? Deixa eu ver quem mais. Eu não toquei aqui a música que a Roseli pediu, né? Indicou para nós aí. Dias Melhores. Acho que pode ser agora, né? Dias Melhores sempre. É boa. Vamos então com a programação por aqui também, meu amigo, seu Alzemiro Antônio Bajo, lá de Campestre, tá? Ele é Dona Célia na sintonia, só curtindo as boas músicas. Valeu, Alzemiro. Quem mais tá aqui comigo também na sintonia? São ouvintes sempre abrilhantando nossa grande audiência. Muito obrigado. Vamos lá, trazendo mais um então, né? Sei não, hein? Acho que com essa que eu já praticamente fecho a programação de hoje, que foi top, foi bacana aí, né? Falamos menos, né, devido aqui a nossa... Estava aqui com meu amigo, o seu Euclides Alves de Paula, nosso técnico aqui, fazendo umas mudanças de alguns componentes aqui, nossa mesa de som, né, o que manda o som para vocês curtirem aí no rádio. E aí ele estava aqui, né, mexe aqui, mexe ali, a gente dando espaço para ele poder fazer as alterações necessárias por aqui. Mas deu certo, deu boa, né? Já na parte final aí do programa, muita música boa rolou também em nossa programação de hoje. Bora lá, que essa aqui é top, hein?
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0: Muito bem, 8h55, agora sim, vamos lá para fechar nossa programação de hoje com chave de ouro. Uma mensagem bonita, uma verdadeira declaração de amor do meu amigo Adriel a Elisiane, né? Passando para registrar a audiência aqui na programação e dizer a todo mundo aí o quanto eu amo imensamente essa minha esposa. Elisiane, você é a minha querida, você é o amor da minha vida, a razão do meu sorriso e todo e tudo para mim. Obrigado por estar ao meu lado, por ser a minha parceira, por ser a minha amiga e a minha mulher. Te amo mais do que as palavras podem dizer. Então aqui é uma música bem romântica e oferece especialmente para ela. A minha princesinha também, a Yasmin. Abraço, meu amigo, valeu. Obrigado, Adriel. Tá aí, música que a gente escolheu aqui. Não vai dar para rodar inteira, claro. Finalzinho do programa, mas a primeira estrofezinha aqui da música para você. De um jeito bem especial, demonstrando o seu carinho para com essa menina que é muito especial para ti, meu amigo. Deus abençoe grandemente. Felicidades. Abraço, queridos, queridas ouvintes. Amanhã a gente se encontra aqui 7h30 com o programa Canal Aberto e 6h30 da tarde com Sintonia Total. Um grande e caloroso abraço. Até amanhã. Ótimo finalzinho de quinta. Uma sexta-feira, ó, de primeira pra todo mundo.
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0: Amanhã eu vou tocar uma música especial pro senhor Elzio aí de Ponta Grossa. Ele contou pra mim aqui o porquê da escolha da música Jeripoca Vai Piar. Diz que vai piar mesmo, né? Eu...

0: Essa frase resume tudo, né, que o senhor Adriel gostaria de dizer à dona Elisiane. É essa frase, essa palavra. Valeu, abraços e até amanhã.
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